0: 11 da manhã com mais 8 minutos, queridos ouvintes, nós vamos ouvir aquilo que marca esta programação, que são testemunhos. São testemunhos de pessoas que chegou na Igreja Deus e Amor, estavam derrotados e agora são vitoriosos, porque entendeu acerca da importância de estar na casa do nosso Deus. Você que está nos ouvindo neste momento, sintonizado ao programa Voz da Libertação, não perca a fé, não desanime, não desista. O plano e o propósito de Deus para a sua vida é muito maior do que você pensa ou imagina, queridos irmãos. E eu tenho certeza que através desse testemunho, Deus vai falar fortemente ao seu coração e vai despertar a sua vida para estar ainda hoje em nossas igrejas Deus e Amor, porque em todas as nossas igrejas nós temos esse culto do vencedor, da pequena até a maior, nos estados, nas regiões mais, podemos dizer, mais distantes das capitais, nós temos igreja pentecostal Deus e Amor, onde tem um pastor preparado para orar por você. Então visite uma das nossas igrejas Deus e Amor e vai, queridos irmãos, na fé, preparado para alcançar o milagre. O próximo testemunho será o seu, relatado no programa A Voz da Libertação. Então desperta a sua fé, prepare este dia de hoje. Você está de folga do seu trabalho, você hoje está praticamente aí com o seu tempo livre, um dia propício para ir para a casa de Deus. Busque a Deus e você vai ser o próximo a testemunhar, como nós ouviremos neste momento.
1: Qual é o seu nome?
2: Malvira Teodoro.
1: Irmã Malvira Teodoro, conte a bênção.
2: Na hora da oração eu senti uma coisa leve que passou assim em mim assim, e eu tinha umas dores assim no corpo, limpou tudo. E a minha vista limpou tudo.
3: Eu estava com tireoide, doía, não falei para ninguém. Aí, ó, o pastor falou, eu senti.
4: Ouvintes, a nossa irmã Emília não contou para ninguém. O Espírito Santo revelou, após a revelação, a irmã foi curada, a dor desapareceu.
3: Graças a Deus, meu braço também.
4: Braços também, estava doendo. Levanta o braço, irmã Emília. Olha aí, está levantando o braço. Quem te curou?
3: Jesus.
5: Eu estava com muita dor nos meus dedos demais, chegou, adormecia meus pés. Aí eu pedi para Deus que Deus me curasse, não deixasse acontecer nada comigo, que desse livramento. Em nome de Jesus, eu recebi a minha cura, a minha vitória.
1: Está curada.
5: Graças a Deus.
6: Alcancei, irmão, uma cura dos meus rins, aleluia.
7: Eu tinha problema nos rins.
6: Eu tinha problema nos rins e muito feio mesmo. Que a doutora até falou para mim que ia botar eu na fila dos remodiários. Eu falei, não, eu pensei no meu coração, eu falei, eu não vou. Eu tenho duas irmãs que morreram por causa disso, mas eu não vou. E eu orava, pedia a Jesus para ter misericórdia em mim, porque eu não ia fazer remodiário, porque eu vejo aquelas pessoas com os braços cheios de calombo, cheios de coisa horrível, irmã. Aquilo me doía por dentro, eu falei, não vou fazer. Eu chorava muito nos pés do Senhor e falei, Senhor, tem misericórdia em mim, o Senhor tem misericórdia em mim, e curou. Eu estou até com os documentos.
7: E aqui. Agora, minha irmã? E agora?
6: Então, graças a Deus.
7: Como é que a irmã está agora?
6: Estou ótima. Jesus me curou, irmã.
8: Cheguei na igreja, há uns dias eu estava com uma dor muito forte nas costas, no nervo ciático. Essa noite não tinha nem posição para colocar a perna para dormir. E eu entrei aqui e falei, Senhor, me cura, porque está doendo demais. Não tem medicamento que tire essa dor. E na hora da revelação, estou saindo daqui com a minha bênção, que não, até leve, que eu não estou nem sentindo mais.
9: A irmã entrou com dor e está saindo sem dor para a glória do Senhor.
8: Gente, sem dor.
10: Meu irmão, seu nome?
11: Odécio Grepe. É, eu gostaria de falar sobre uma filha minha, que ela ficou internada 49 dias com a doença. Hoje, graças a bom Deus, faz 4 meses, está começando a andar e falar. Agradeço a Deus por isso, pela oração na casa do Senhor.
12: A bênção é do meu filho Paulo, que ele teve 2 vezes internado, uma vez na Santa Teresa e outra vez no Hospital das Clínicas. E eu fazendo voto, o Senhor Jesus deu o livramento, ele não ficou muito tempo não. E agora já está começando a caminhar para a igreja. E a outra vitória foi que eu tenho certeza que as dores que eu sentia, e ali pelo voto do livramento, orando à meia-noite, o Senhor me curou, irmão. E eu agradeço essa oportunidade, em nome do Senhor Jesus.
13: É, eu vim com a minha bebezinha de 7 meses e ela foi já diagnosticada com infecção de urina. Aí eu trouxe ela na quarta-feira. Aí o pastor orou na bexiguinha dela E quando eu cheguei em casa, a fralda estava até pesada, de tanto xixi. Graças a Deus, porque estava difícil, né? Todo dia indo para posto, todo dia ela tendo febre. Não, a gente já estava preocupado, com medo de dar outra coisa. Graças a Deus, não tem mais nada.
10: Olha, eu fiz uma campanha aqui, não é para mim, foi para minha nora. Sendo para a nora, é para mim também, né? Ela estava assim, muito atribulada no trabalho, mas muito mesmo, muitos anos que ela trabalhava nesse lugar, nessa firma. E ela queria sair. Eu falei, não sai. Não sai, não pede conta, porque Deus vai dar vitória. Vou na Deus Amor fazer uma campanha. Encerrei a campanha hoje. Antes de encerrar a campanha, Deus transferiu ela para outro lugar e ela está bem, está feliz, graças a Deus. Antes de terminar a campanha, viu? Deus já deu a vitória.
14: Eu queria contar que o meu cunhado, meu marido fez um voto para ele, que ele não saía do médico com pneumonia, tinha pressão alta, tomava um monte de remédio. Aí ele fez um voto com Nosso Senhor e Deus curou ele e hoje ele não toma um remédio. Ele tem 90 anos. E queria contar também da bênção que o meu esposo fez para ele mesmo também, que ele tinha muita cólica do intestino, ficava com a barriga toda dura, não conseguia ir no banheiro e tinha que tomar laxante para ele poder ir no banheiro. E hoje, com a honra e glória do Senhor Jesus, ele não toma mais laxante, ele vai no banheiro normal. E a gente está muito agradecido pelo que o Senhor Jesus fez em nossas vidas.
0: Aí está, queridos irmãos, são pessoas que testemunham no programa Voz da Libertação e é isso que Deus vai preparar para você também, através da sua chegada aqui no Templo da Glória de Deus. Por isso, não vá para outro lugar, não vá para outro lugar. Você tem um compromisso marcado com o Pai, com o Filho e com o Espírito Santo de Deus aqui na Igreja Deus e Amor, porque esses testemunhos, eles falam por si próprio. Esses testemunhos, queridos irmãos, demonstram para você, que vale a pena vir para a Igreja Deus e Amor e buscar a Deus, não importa o grau da tua enfermidade. Saiba de uma coisa, guarda isso na sua mente. Ei, você que está nesse momento com o telefone na mão, anotando alguma coisa aí, para tudo agora que eu quero falar com você. É você mesmo que está aí cabisbaixo, pensativo, preocupado com os exames, já constatou nos exames a sua doença e você está preocupado. Eu quero dizer algo para você, você não vai morrer com esta enfermidade, esta doença não te mata, este problema não vai destruir a sua família, não. Deus vai fazer algo muito grande em prol da sua vida através de você chegar na Igreja Pentecostal Deus e Amor. Querido irmão Lindenberg, eu guardo sempre aquela palavra que Deus disse para Josué, esforça-te e tem de bom ânimo que eu serei contigo. Tem pessoas que ele quer algo de Deus, mas não quer se esforçar. Ele quer mudança, mas não quer se esforçar. Ele quer que Deus transforme a situação de vida dele, mas ele não quer se esforçar. Não adianta somente ficar ouvindo e não colocar a fé em ação. O primeiro ponto para ter mudança é colocar a fé em ação. E como colocar a fé em ação? Deixando tudo e vindo para a casa de Deus para você ver com seus próprios olhos a manifestação do poder do nosso Deus. E isso às 3 da tarde os teus olhos vai contemplar. Às 7 da noite, teus olhos irão contemplar. E amanhã, quarta-feira, do grande mover de Deus, já no primeiro horário, 7 da manhã, nós temos um grande culto. 9 da manhã, o pastor Milton de Almeida, o consagrado homem de Deus, ele estará no altar de Deus, orando por aqueles que precisam de oração. E no horário das 3 da tarde, eu estarei no altar de Deus, levantando as mãos aos céus. E nós estamos em um clamor especial, queridos irmãos. É o clamor da restituição que a Bíblia promete sobre a vida daqueles que clama: restituirei os anos que foram consumidos pelos gafanhotos, pelas pragas. O Senhor promete restituição. Restituição no seu casamento. Ei, jovem, senhor, senhora, que está com a família destruída, venha nesta quarta-feira. Depois desta quarta-feira, você vai ver seu casamento sendo restituído, sua vida financeira sendo restituída, sua vida acadêmica, sua vida profissional, em todas as áreas da sua vida, sua saúde. Deus vai fazer algo muito grande acontecer nesta quarta-feira, neste seguinte endereço.
15: Avenida do Estado, 4568, aqui no centro da capital paulista. E já prepare o seu coração, ouvintes, porque vocês receberão agora a oração de intercessão a respeito do tema Providência de Deus. mas não ouça apenas. Ore conosco também e seja abençoado por Jesus. 11 horas e 18 minutos, prepare o seu coração, porque agora chegou o momento da oração.
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0: Maravilhoso e eterno soberano Deus, aqui estou mais uma vez entrando na tua presença, ó Deus, para clamar com milhares e milhares de vidas que deixou tudo para dobrar os joelhos e clamar juntamente comigo. Senhor, são vidas que estão clamando pela providência no seu casamento, providência para a sua vida financeira, providência, ó Deus, para a sua saúde. Senhor, isto me faz lembrar daquele momento em que Abraão disse para Isaac, quando estava preocupado, dizendo: pai, eu estou vendo o cutelo, estou vendo a lenha, estou vendo tudo, mas não estou vendo o cordeiro. Senhor, naquele momento, Abraão abriu a sua boca e disse: Deus proverá para si o cordeiro. Eu creio que neste momento, ó Deus, o Senhor já está provendo saúde para aquele que não tem. O Senhor já está provendo mudanças extraordinárias no ambiente que esta pessoa vive. O Senhor pode, ó Deus, neste momento, secar as lágrimas do que chora, abrir porta onde não há porta. Senhor, quantas vidas, ó Deus, que esperou tanto este momento desta oração, para colocar tudo nas suas mãos, por não suportar mais as lutas, as provas. Senhor, o teu povo está clamando, o teu povo está buscando, Senhor, dentro de um presídio, dentro de um hospital, o teu povo está clamando dentro de uma boleia, de um caminhão, ó Deus, nas rodovias, nas estradas, o teu povo está clamando, ó Deus, porque crê que através desta oração, o Senhor pode fazer milagres acontecer da noite para o dia. Honra, meu Deus, a fé daqueles que mandaram seus pedidos de oração. Honra, meu Deus, a fé daqueles que deixaram tudo para invocar o teu nome enquanto se pode achar.
15: Ó Deus, glorificamos ao seu nome, ó Pai, nesta manhã gloriosa, Senhor. Nesta mesma concordância, nós oramos com fé, crendo na providência do teu Espírito Santo, nesta vida, nesta família, Pai. Ó Deus Todo-Poderoso, abençoa os nossos ouvintes, na vida destas pessoas que estão agora, talvez enfrentando um problema sério na área da saúde, na área financeira. Senhor, entra com providência nesta casa, entra com providência, Senhor da Glória. Nós oramos com fé, porque está escrito na sua palavra que a oração do justo pode muito em seus efeitos. Pai, nós queremos interceder por cada ouvinte, esta mulher, este homem que se encontra desesperado, que se encontra, Pai, ó Deus, sem esperança, ó Deus da Glória, desanimado, cabisbaixo, angustiado, mas esta manhã é a manhã dele tomar posse da vitória. Ó, meu Deus, nós cremos, Pai, que o Senhor é o Deus provedor, é o Jeová Jirê, é o Deus que provê, é o Deus que prepara, é o Deus da provisão. Sim, ó Deus da Glória, prepara, Senhor, prepara este coração, esta mente, esta pessoa para desfrutar das bênçãos do Senhor nesta vida, nesta família. Senhor, estas crianças, adolescentes, estes jovens, Pai, prepara a bênção para eles, prepara uma vitória a providência, Senhor. Aquela viúva, Pai, ela doou, ela deu tudo que tinha, mas o Senhor enviou a multiplicação. Pai, quando o Senhor deu graças àqueles pães e peixes, também houve multiplicação. Ó, meu Deus, nós te damos graças nesta manhã. Graças te damos, Pai, porque cremos na multiplicação do Senhor. Cremos, ó Pai da glória, na providência do Senhor para as nossas vidas. Recebam no nome de Jesus Cristo a tua providência, a tua vitória, o teu milagre, a cura que você precisa. No nome de Jesus Cristo, Pai, é o que nós te pedimos e te agradecemos em nome de Jesus.

0: 11:24, é isso aí, ouvintes, que Deus abençoe grandemente a sua vida, a sua casa, a sua família. Olha, nós queremos também já enviar um convite especial para você que mora próximo à sede mundial, esteja conosco aqui em nossa sede mundial, no Templo da Glória de Deus. Você que está em outro estado, olha só, você que está em Caxias do Sul, Rua Pinheiro Machado, visite uma de nossas igrejas pentecostal Deus e Amor, você será abençoado. Vargem Alta, Espírito Santo, também esteja visitando, fazendo uma visita especial e você será abençoado por Jesus. São José, Vale do Rio Preto, Estado do Rio de Janeiro, Estrada Silveira da Mota. Meu Deus, que bênção, hein? Então faça uma visita especial e você será abençoado por Jesus e as bênçãos de Deus que são recalcadas, sacudidas e transbordantes saciarão a tua vida, a tua alma, para a glória de Deus, Pastor Rivaí.
1: Busque a Igreja Deus e Amor mais próxima de você, meu querido irmão. Igreja Deus e Amor em todos os nossos estados do Brasil e outras cidades também. Você não pode ficar somente ouvindo, sabendo que existe uma Igreja Deus e Amor mais próximo de você. Em Fortaleza, Rua Tereza Cristina, nós temos a Igreja Deus e Amor. Você pode também buscar a presença de Deus e Deus, ele vai te abençoar muito mais do que já tem abençoado. Você aí de Belo Horizonte, Avenida Amazonas, nós temos a Igreja Pentecostal Deus e Amor, aí em Belo Horizonte. Você daqui de São Paulo também, aqui em Santo Amaro, temos a Igreja Deus e Amor, Barão de Duprá, número 214, você pode buscar a Igreja Deus e Amor em Campinas, isso, Avenida General Carneiro, em frente ao supermercado, você pode também buscar a presença de Deus. São muitas igrejas, você de Cajueiro, Alagoas, Rua Lício Pereira da Silva Toledo, 138 Centro de Cajueiro, você da Bahia, isso, Uboranas, Rua José Francisco Silva, número 310, no centro, Governador Valadares, Minas Gerais, Rua Chonim de Cima, Rua Granada, isso, Rua Granada, número 15, centro de Governador Valadares, Rio Grande do Norte, Lagoa Salgada, Rua Genésio Tomás, sem número, no centro de Lagoa Salgada, Rio Grande do Norte. Olha quantas igrejas Deus e Amor nós temos espalhada, queridos irmãos, para você e toda a sua família congregar juntamente conosco. Então busque uma dessas nossas igrejas Deus e Amor, informe que você é um ouvinte do programa Voz da Libertação, fala para o pastor que você já foi convidado para fazer parte dessas grandes concentrações e Deus, ele vai te abençoar muito mais do que já tem te abençoado. Deus te abençoe, sejam todos bem-vindos. Bom dia, São Paulo. Bom dia, Brasil.
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0: Ouvintes do programa Voz da Libertação, quarta-feira, 9 horas da manhã, teremos aquele culto, transmissão através das emissoras de rádio. E convido vocês aqui da Grande São Paulo, região central, para estar conosco. Eu, pastor Milton, vou estar com todos vocês a partir das 9 horas da manhã, naquele culto de consagração, culto de jejum, culto da busca da presença de Deus. Você que está enfermo, você que está desempregado, você que precisa de Deus, um milagre, vem estar conosco. Com o endereço, coloque no seu Waze aí, você que vem com o seu carro, Avenida Prefeito Pereira Passos, número 10, é a entrada principal aqui do nosso Templo da Glória de Deus. Espero todos vocês logo mais às 9 horas da manhã aqui na Sede Mundial.
1: 11 horas e 29 minutos. Vamos agora para uma palavra de Deus com o presbítero e psicólogo Jesse Ávila, trazendo uma mensagem de Deus aos nossos corações. Família em Foco, este é o tema Críticas Familiares. Nós ouviremos agora uma palavra edificante, trazendo um assunto referente à família. Inclusive, domingo passado, nós tivemos workshop de casais, em especial Dia dos Namorados. Foi algo tremendo, muitas famílias sendo alcançadas através de uma palavra edificante. Todo terceiro domingo, fica atento, todo terceiro domingo na Sede Mundial às 9 da manhã. Convido você a participar também. Eu creio que você e seu esposo ou sua esposa sairão edificados através deste workshop, ensinamentos, instruções, enfim, é uma bênção para as nossas famílias, para as nossas vidas. Então você será edificado agora. Palavra de Deus, Críticas Familiares, com presbítero Jesse Ávila.
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4: Olá, seja muito bem-vindo a mais um episódio do Família em Foco, um espaço dedicado a reflexões sobre relacionamentos, convivência e bem-estar familiar. Aqui falamos de temas que podem transformar o dia a dia da sua casa, sempre com base em estudos, mas de um jeito simples e prático. Você sabia que as críticas feitas dentro da família costumam ter um impacto emocional muito maior do que as críticas vindas de pessoas de fora? Isso acontece porque esperamos encontrar em casa um lugar de segurança, pertencimento e aceitação. E por essas razões, hoje nós vamos falar sobre como lidar com as críticas em família sem destruir a autoestima e como desenvolver maturidade emocional sem perder o senso do próprio valor. A terapia cognitivo-comportamental mostra que não são apenas os acontecimentos que determinam nossas emoções, mas a forma como interpretamos aquilo que vivemos. Além disso, estudos sobre autoestima indicam que pessoas que constroem a sua identidade exclusivamente na aprovação dos outros tornam-se mais vulneráveis ao sofrimento emocional. E isso não significa ignorar críticas, mas aprender a avaliá-las com equilíbrio. Por exemplo, imagine dois irmãos ouvindo a mesma frase dita pelo pai. Olha aqui, ó. Você precisa se esforçar mais. Um interpreta como incentivo para crescer e o outro entende. Poxa vida, eu nunca sou bom o suficiente. A crítica foi a mesma, mas a forma como ela foi recebida produziu efeitos completamente diferentes. Também existem famílias em que comentários como "você nunca acerta mesmo", "olha, o seu irmão faz melhor", "ah, você é muito sensível", são repetidos com frequência, minando silenciosamente a autoestima de quem o recebe. Então entendemos que nem toda crítica define de fato quem você é. Quem constrói a sua identidade apenas na opinião dos outros vive emocionalmente instável. Mas quem aprende a filtrar o que ouve consegue crescer sem perder a própria essência. E aí eu quero mencionar aqui 5 dicas práticas que pode lhe ajudar e bem como a sua família. Número 1. Separe comportamento de identidade. Existe diferença entre "você errou nessa atitude" e você é um fracasso. Se alguém critica o que você fez, isso não significa que está definindo quem você é. Errar em uma situação específica não torna ninguém incapaz como pessoa, é claro. Número 2,

0: é automático. É reagir imediatamente. Então, respire, calma, reflita e dê tempo para processar. Muitas discussões familiares se agravam justamente porque respondemos à dor antes de compreendê-la. Penúltimo, aprenda a estabelecer limites respeitosos. Por quê? É possível amar alguém e ao mesmo tempo dizer, olha, eu gostaria de conversar sobre isso com você, sem ofensas, é claro. Ou ainda, muito bem, eu entendo a sua opinião, mas eu não aceito ser tratado dessa maneira, ok? Limites saudáveis protegem a autoestima sem romper vínculos importantes. Por último, fortaleça a sua identidade internamente. Quem conhece seus valores, reconhece as suas qualidades e aceita as suas limitações, sofre menos diante de quaisquer opiniões alheias. A autoestima saudável, obviamente, que não depende exclusivamente de aplausos e nem desmorona diante das críticas. Como disse o filósofo grego Epíteto, não são as coisas que nos afetam, mas a forma como as interpretamos. Mas e aí? Você gostou desse conteúdo? Então compartilhe a nossa programação com amigos e familiares e continue nos acompanhando. Fique atento porque a qualquer momento estaremos de volta com mais reflexões que podem transformar a sua vida. Um forte abraço e até breve.
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3: 11 horas e 35 minutos, olha aí, que bênção, hein? Constantemente nós somos abençoados por Deus através destas palavras que são instruídas aí pelo nosso querido irmão e amigo Jesse Ávila. Isso é importantíssimo para as nossas vidas, queridos irmãos. Então, brace a oportunidade que Deus está te dando de ser abençoado por Deus através da palavra de Deus. Como havia dito a princípio, hein? Vocês não poderão ir embora, desligar o rádio, porque teremos palavra de Deus, oração, testemunho, louvores, mensagens cantadas e nós seremos fortalecidos através disto. Então, daqui a pouquinho teremos mais oração, teremos mais clamor, intercessão pela tua vida. Mas agora vamos para o bloco de notícias. Cristãos pelo mundo.
4: 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Amparo Diário. Projetos comunitários oferecem suporte financeiro e emocional a viúvas. A dolorosa perda de um marido traz luto emocional e muitas vezes dificuldades financeiras extremas. Em várias culturas severas, a viúva sofre calada com o abandono social e até a pobreza. Grupos de ação cristã dedicam programas exclusivos e amorosos para cuidar dessas mulheres feridas. Cestas de alimentos fartas e ajuda para pagar o aluguel são medidas de socorro imediato. O auxílio financeiro garante que elas não precisem tirar dos filhos da escola por necessidades extremas. O amparo da igreja também respeita o tempo de luto e oferece um ombro amigo de forma constante. Reuniões semanais criam uma rede incrivelmente forte de amizade entre mulheres na mesma situação. Compartilhar as dores com quem entende o processo acelera muito a necessária cura emocional. O aprendizado prático de novas habilidades gera renda e devolve a autonomia financeira para casa. A instrução bíblica profunda sobre o cuidado real com as viúvas é colocada em prática. A solidariedade generosa devolve o sorriso e a força justamente para enfrentar a vida novamente. Ninguém fica para trás quando a comunidade cristã decide cuidar dos seus membros mais frágeis. Silêncio que fala. A inclusão de surdos nos cultos é um ato de amor e de respeito. Igrejas ao redor do planeta têm despertado para essa inclusão da comunidade surda, o que é muito bom. A presença de intérpretes de língua de sinais nos cultos tem aumentado. Isso permite que pessoas com deficiência auditiva recebam a palavra. É o cumprimento do ide de levar o evangelho a toda criatura. Além da tradução, muitas comunidades oferecem cursos para os membros. Então, aprender a se comunicar com o irmão que é surdo é um sinal de respeito e de acolhimento. Isso quebra barreiras de isolamento dentro da própria congregação. E todos passam a fazer parte do mesmo corpo, sem

0: extinção. Materiais de estudo e bíblias em vídeo também têm sido produzidos. A tecnologia ajuda muito a disseminar o conteúdo cristão nessa linguagem visual. O impacto na vida espiritual dessas pessoas é imenso e transformador. Elas deixam de ser espectadores para se tornarem participantes ativos. A verdadeira acessibilidade vai além da estrutura física do templo. Ela passa pelo coração e pela disposição de se comunicar com o outro. Uma igreja inclusiva reflete o amor de Deus que não faz acepção. O Evangelho é uma mensagem universal que deve ser entendida por todos.
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2: 11 da manhã, com mais 41 minutos, aí está, queridos irmãos, segue o programa Voz da Libertação, nesta manhã abençoada, nós vamos de louvor agora, como Jesus venceu, cantora Débora, voltaremos com todos vocês daqui a pouquinho, não desligue o seu rádio, não saia desta programação, porque nós temos algo muito importante para comunicar com vocês e convidar vocês, porque amanhã, quarta-feira, você já sabe, é a quarta-feira do grande mover de Deus. Já no horário das 7h, aquele grande culto abençoado, 9h, Pastor Milton vai estar ministrando a palavra de Deus. E no horário, queridos ouvintes, das 15h, eu estarei com vocês, juntamente comigo, aquela equipe de obreiros, pastores, presbíteros, todos na mesma fé, clamando em seu favor naquele clamor da restituição. Não perca a oportunidade. É amanhã, quarta-feira, ficar em casa é dar lugar para o inimigo, vir para a igreja é dar lugar para Deus, a escolha é sua, a oportunidade, quem preparou foi Deus, e amanhã, quarta-feira, é o dia de nós darmos o grito da vitória no horário das 15h. Chega cedo para pegar os primeiros assentos, chega cedo, meu querido irmão, para você receber aquela oração, e teremos também das 14h às 15h, aquele momento de intercessão, como está acontecendo em todos os intervalos de culto. Chega mais cedo para você fazer parte também do Ministério Global da Intercessão. Vamos de louvor e eu já volto com todos vocês.

0: 11:48, aí está mais um lançamento da gravadora MC Music, que você pode estar adquirindo nas plataformas digitais, queridos irmãos, e também as nossas livrarias que estão nos interiores das nossas igrejas Pentecostal, Deus e Amor. Hoje é terça-feira, queridos irmãos, já estamos em contagem regressiva, porque amanhã, quarta-feira, Pastor Milton de Almeida, às 9 horas da manhã, em santo jejum a Deus, orando em favor de todos que precisam de um milagre das mãos do nosso Deus. É a quarta-feira do grande mover de Deus, e eu quero chamar a tua preciosa atenção para você ouvir e entender o que Deus está fazendo na Igreja Deus e Amor através do Pastor Milton, membro da nossa diretoria, um homem cheio da presença de Deus, que tem orado todas as quartas-feiras, tem colocado, queridos irmãos, um clamor especial em favor das pessoas que estão doentes, pessoas que estão enfermas, desenganadas, precisando de um milagre. Ele tem feito esta oração e Jesus tem respondido. E por isso queremos convidar você da Grande São Paulo, interiores, paulistano, você que está passando por um processo tão difícil, venha fazer parte desta concentração de fé e de milagre. Se não pode, vir às 9 da manhã, teremos mais uma grande concentração às 3 da tarde e às 7 da noite. 3 da tarde, já estou confirmando a minha presença, juntamente com todos os obreiros, obreiras, presbíteros, diácono. Nós iremos clamar a Deus em seu favor, e o Deus que fez os céus e a terra vai estar honrando a fé daqueles que colocaram os seus pés neste santo lugar.
1: Jesus disse: homem, os teus pecados são perdoados. Quem é que pode perdoar pecados senão somente Deus? O maior milagre que deveria acontecer naquele momento não era o paralítico andar somente, mas o paralítico ser perdoado por Jesus. Então mesmo Jesus, que ele cura uma dor de cabeça, você pode falar uma simples dor de cabeça, ele pode também curar as feridas da sua alma. O Senhor está esperando você abrir seu coração e falar: Senhor, entra na minha vida, faz uma limpeza, arranca tudo aquilo que não agrada ao Senhor, porque eu quero ser uma nova criatura a partir de hoje. Mas a partir do momento que o homem e a mulher se encontra com Jesus, ele passa a ter consciência que para ele receber a presença do Senhor em sua vida, ele tem que estar com o coração aberto para Jesus fazer morada no seu coração. Não ficar com a autoestima baixa não, mas acreditar que Jesus tem algo melhor para a sua vida. São consequências que você vai dizer: valeu a pena, por que eu não tomei essa decisão antes? A transformação de Deus na vida do homem e da mulher é notório diante de todos. E Jesus já curou você através desta palavra. Porque somos aqui simplesmente um instrumento nas mãos do Senhor Jesus Todo-Poderoso. O demais tudo Ele vai fazer em nossa vida, porque para Deus nada é impossível. Senhor Jesus, vai repreendendo essa dor de cabeça, essa enxaqueca, essa inflamação, esses tumores, esses nódulos cancerígenos. Agora nós repreendemos: saia agora pelo sangue de Jesus. Pelo sangue de Jesus, você não pode resistir, você não pode resistir. Agora o sangue do meu Jesus vai queimando, Jesus vai queimando agora toda esta enfermidade que está no corpo desta pessoa, que não é diagnosticada por exames, radiografias, tomografias. Esta pessoa que fez vários raios-x, exames, e nada consta, mas ela continua sentindo essas dores, esse incômodo. E agora eu te repreendo, Satanás, é você que está no corpo dela, é você que está oprimindo esta vida. Eu te repreendo agora, saia!
2: Mas Jesus chegou no cenário de horror.
3: 11:52. Que bênção, já está aí o que está acontecendo na Igreja Pentecostal Deus e Amor. É a quarta-feira do grande mover de Deus. Pastor Milton Almeida pregando a palavra de Deus às 9 da manhã, e às 15 horas, Pastor Rivas Silva já confirmou a presença e ele estará aqui no Santo Altar de Deus, trazendo a mensagem que vai impactar os nossos corações. Fique por dentro destas programações e não perca, para não também perder as bênçãos de Deus para a sua vida.
2: Jesus.

0: Ouvintes do programa Voz da Libertação, quarta-feira, 9 horas da manhã, teremos aquele culto, transmissão através das emissoras de rádio. E convido vocês aqui da Grande São Paulo, região central, para estar conosco. Eu, pastor Milton, vou estar com todos vocês a partir das 9 horas da manhã, naquele culto de consagração, culto de jejum, culto da busca da presença de Deus. Você que está enfermo, você que está desempregado, você que precisa de Deus, um milagre, vem estar conosco. Com o endereço, coloque no seu Waze aí, você que vem com o seu carro, Avenida Prefeito Pereira Passos, número 10, é a entrada principal aqui do nosso Templo da Glória de Deus. Espero todos vocês logo mais às 9 horas da manhã aqui na Sede Mundial.
1: Esse senhor chegou aqui com dores. Relata para nós, irmão, seu nome.
2: Itevaldo Marcos dos Santos.
1: O que aconteceu com o senhor?
2: As costas queimavam muito, né? Queimava, coçava muito e ia ficar agoniada.
1: Coçando as costas, eram dores. Como que era mais ou menos?
2: Dizendo que tinha um caicaroço por dentro, assim, que coçava e queimava mesmo. E em casa eu peguei um pé de tábua assim com uma madeira, botei uma lixa, eu ficava era lixando isso pra coçar, entendeu? E queimando mesmo, parecia que tinha fogo.
1: E no momento da revelação que Deus usava o pastor Cláudio?
2: Não tem nada.
1: Aonde tá, irmão?
2: Nada, não tem nada aqui.
1: Procura direito.
2: Não tem nada.
1: Sumiu?
2: Sumiu.
1: Aí está pastor Cláudio curado através da revelação do Espírito de Deus.
3: Pastor Wallace.
4: Pastor Cláudio, a irmã vai contar um testemunho aqui, foi curada agora. Qual o nome da senhora?
5: Neide.
4: Conte a bênção, irmã Neide.
5: Eu estava com um problema no meu ouvido, pastor, e eu estava sem ouvir. Era como se fosse um besouro no meu
4: ouvido. Mas não ouvia, olha aí.
5: Aí na hora da revelação eu vi fazer puf, e eu estava ouvindo.
4: Aleluia. Olha aí, pastor Wallace. Ouvido abriu.
5: Ouvido abriu.
4: Está ouvindo bem?
5: Eu estou ouvindo bem.
4: Faz um teste aí, fecha o ouvido que a senhora escutava, o que a senhora escutava.
6: Aleluia, ela fazendo o teste. Pastor Alex fazendo teste com a irmã. Meu Deus.
4: Glória a Deus. Está ouvindo o pastor Cláudio. Bate palma da glória, igreja.
6: Que bênção, hein, irmãos?
5: Glória a Deus.
6: Olha a alegria do Senhor na vida da irmã. Curada, ela escutou um barulho. Que bênção. Deus é maravilhoso. Olha aí, ouvintes. Pastor Wallace.
4: Eu vou contar aqui a bênção. Conte a bênção, irmã.
7: Ele revelou que tinha uma pessoa que estava com queimação na coluna, assim, nas costas. Era muita queimação e andando, muita queimação e coçando e queimava. E agora, graças a Deus, estou em paz.
4: Sumiu. Foi curada para a glória de Deus.
7: E também, né? Muita confusão no meu ouvido, aquelas coisas ruins que o senhor falou aí. Tá bom?
4: Foi curada. Mais uma irmã que também foi curada. Conta a benção, irmã.
8: Saí de casa com uma dor muito forte aqui na asa da. Aqui nas costas, aqui não podia fazer assim. Aí ainda cheguei aqui com muita dor. Aí a irmã orou, clamando o sangue de Jesus. Agora, irmão, não estou sentindo mais nada. Era uma dor muito forte aqui. Uma pontada assim. Eu saí de casa já com essa dor. Não podia nem pôr a bolsa no ombro. Agora eu estou curada para a glória de Jesus.
4: Essa dor já desapareceu!
9: Quantas vezes tentaste cantar?
10: 11 horas e 57 minutos, estes testemunhos vocês contemplarão aqui no Templo da Glória de Deus, na quarta-feira do Grande Mover de Deus. Vem pra cá São Paulo, vem pra cá Brasil, venham receber de Deus estas libertações, estas transformações. Os homens de Deus estarão presentes, pregando, orando, buscando a Deus, juntamente com o Batalhão de Fé, orando pela sua vida, esta quarta-feira do Grande Mover de Deus. E nós ficamos por aqui. A princípio, daqui a pouquinho, nós estaremos acompanhando a oração do meio-dia. Pastor Rivai Silva orando por todos vocês. Você que está pela rádio, vai lá para o YouTube da página oficial da nossa Igreja Deus e Amor e vocês ouvirão e acompanharão esta oração também, sendo abençoado por Jesus.
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13: 11 horas e 59 minutos.
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1: Queridos irmãos, aceite a paz do Senhor Jesus, o seu irmão em Cristo, Rivair Silva. Nós somos a Igreja Pentecostal Deus e Amor. Sejam todos bem-vindos, já estamos ao vivo e direto do Templo da Glória de Deus, da Avenida do Estado 4568, aqui na Liberdade, no coração de São Paulo. Nós iremos levantar um grande clamor neste momento em favor daqueles que estão em busca de um milagre. Seja bem-vindo, você que está pela rede de rádio e você que está pelos aplicativos de rádio. Deus abençoe também aqueles que estão pelo YouTube, Facebook e Instagram. Já manda seu pedido de oração, já compartilhe, já envie aos teus amigos e prepare a fé, porque é o momento que nós iremos falar com Deus. Unindo a nossa fé, você daí ou daqui, juntos, vamos colocar tudo nas mãos de Deus, nosso Pai. Maravilhoso, eterno e soberano Deus, aqui estou, meu Deus, mais uma vez entrando na tua presença para clamar com milhares e milhares de vidas que estão buscando de coração aberto, porque já sabe que quando o Senhor vem para fazer, homem nenhum pode impedir. Senhor, neste momento de oração, ó Deus, eu entro na tua presença para interceder pelo teu povo, para interceder por aqueles, ó Deus, que estão no vale do sofrimento, das lágrimas, das dores.

que a Tua presença, Senhor, é notória quando nós clamamos por Ti. É através da oração, é através da intercessão.

machucado, abatido na fé, mas estão crendo que por intermédio da oração o Senhor dará o renovo, o Senhor dará as tuas maravilhas, o Senhor colocará, meu Deus, a tua presença, Senhor, será notória através deste momento de oração.

estender as tuas mãos, ó Deus, e realizar uma obra muito grande na vida de milhares e milhares de

nós iremos viver a partir de hoje, através da oração. Milagres, ó Deus, é o que os nossos olhos contemplarão, a partir de hoje, ó Deus, através

vem tentando de todas as maneiras contra a vida do teu servo. Senhor, como diz a tua palavra, eleva os meus olhos.

coração. O Senhor já está, ó Deus, tomando a frente de tudo. Abençoa, meu Deus, este lar.

Senhor, eu creio, eu acredito, meu Deus, que através deste momento de oração, o Senhor já está devolvendo vidas para aqueles que não têm, para aqueles, ó Deus, Senhor, o Senhor pode neste momento

Deus, os médicos já informou que pode, ó Deus, Senhor, esta vida voltar ao normal, mas é somente um milagre, e milagres nós cremos, milagres, Senhor, nós cremos que o Senhor poderá realizar este grandioso milagre. Eu creio, ó Deus, que o Senhor pode trazer a resposta do céu e ajudar este homem, esta pessoa, meu Deus.

ouvir testemunhos, nós iremos ouvir do teu povo, meu Deus. Oh Deus, eu creio, Senhor, que o Senhor já está

Olhai, Senhor, para as nossas crianças, para os nossos jovens, para os nossos anciões, ó Deus. Senhor, olhai para aqueles que neste momento, ó Deus, estão, Senhor, em tratamentos, entubados. Olhai,

e os tratamentos não estão resolvendo. O Senhor pode, neste momento, ó Deus, olhai, Senhor, para o sofrimento deste pai, o sofrimento desta mãe, o sofrimento, Senhor, desta família, ao ver este recém-nascido dentro de um hospital. Olhai, Senhor, neste momento de oração, olhai, Senhor, neste dia, meu Deus, até os médicos estão tentando, Senhor, até os médicos, meu Deus, estão fazendo de tudo, Senhor, para tentar

Meu Deus, eu acredito, ó Deus, eu creio que neste momento o Senhor já está livrando, protegendo, guardando o teu povo, ó Deus, pela destra das tuas mãos, guarda mesmo, Senhor, porque eu creio que vai se cumprir aquilo que está escrito na tua promessa, ó Deus, que 1.000 cairão ao teu lado, 10.000 à tua direita, mas tu não serás atingido. Senhor, prepara a fé do teu povo, prepara, meu Deus, este coração, Senhor, que está sendo voltado a ti neste dia de hoje, esta alma.

Senhor, que através da oração o Senhor dará paz, paz a esta alma, paz a este coração, paz, meu Deus, é o que o teu povo está pedindo neste momento. Traz a paz e a salvação, traz a paz e a

O Senhor era escravo de Satanás, mas agora já está liberto, já está livre, ó Deus, porque através

0: Aí está, queridos irmãos, a oração. Neste momento eu quero convidar você que ainda não tomou esta decisão de entregar a sua vida a Deus. Você vai levantar as suas mãos com a minha e vai confessar Jesus como único e suficiente Salvador da sua alma. Levanta suas mãos e diga: Senhor Jesus, neste momento eu me reconcilio com o Senhor, salva minha alma, liberta minha vida, porque a partir de agora eu serei, diga, eu serei teu servo, tua serva. Diga: meu Deus, perdoa os meus pecados, porque eu prometo te servir de corpo, alma e espírito. Você diz amém. Aí está a oração da reconciliação. Agora a oração para você que vai aceitar a Jesus. Levanta suas mãos e diga: Senhor Jesus, salva minha alma, liberta minha vida e escreve o meu nome no livro da vida e sela com teu sangue, salvando a minha alma, perdoando os meus pecados, pois eu prometo, Senhor, ser fiel até o fim da minha vida. Senhor, segura em minhas mãos, porque eu creio que o Senhor vai fazer uma obra completa no meu coração. Faz, ó Deus, na minha alma e também na minha família. Amém. Glória a Deus. Parabéns para você que aceitou Jesus, reconciliou com Deus. No rodapé do vídeo já está disponível um correio eletrônico: quero aceitar Jesus, @ipda.com.br, ou pelo WhatsApp DDD 11 95944645. Mais uma vez, manda sua mensagem: quero aceitar Jesus, @ipda.com.br, ou DDD 11, WhatsApp 95944645. Mande agora mesmo a sua mensagem ou busque a Igreja Deus e Amor mais próxima da sua casa. Eu vou orar por você agora que tomou esta decisão, para que Deus venha te guardar nesta nova jornada e que a tua vida venha resplandecer na presença do nosso Deus. Maravilhoso e eterno, soberano Deus, eu entrego essas vidas nas tuas mãos agora, Senhor. Salva mesmo, liberta mesmo, pelo poder do teu sangue, ó Deus, transformando essas vidas pelo poder da tua palavra. É o que eu te peço e te agradeço, em nome de Jesus. Aí está, queridos irmãos, a oração das boas-vindas. Agora você é um membro do corpo de Cristo, um membro da igreja. Informe ao pastor mais próximo da sua casa que você já reconciliou e já aceitou a Jesus de todo o seu coração. Queridos irmãos, chegamos ao final de mais um dia de oração. Mas não fique triste não, porque não para por aqui. Nós agora faremos uma pausa em nossa transmissão de áudio e vídeo e voltaremos com vocês às 15h na transmissão de um grande culto aqui no Templo da Glória de Deus. O canal Direto com Deus vai prosseguir diretamente do Santuário da Oração, porque a oração não para. E você, pela rede de rádio, programa Mensagens Cantada, na apresentação cantora Débora e também o pastor Lorival de Almeida. Compartilhe, se inscreve no canal, ative as notificações, envie os seus pedidos de oração. Que Deus te abençoe de agora para todo sempre. Você diz amém.
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1: Está no ar o programa Mensagens Cantadas da gravadora MC Music. Que Deus abençoe grandemente a sua vida. E aqui estamos nós para dar sequência a toda a programação que já vem desde manhã. E é claro, colocando agora aqui o nosso programa Mensagens Cantadas. E vamos ouvir hinos, ter reflexões, tanta coisa boa para você. Fique aqui e desfrute, Brasilzão de Deus, mundão de Deus. Que Deus vos abençoe. Eu sou o vosso irmão em Cristo, Lourival de Almeida, e vou cantar agora. Ha, ha, ha, é, vou sim. Vou cantar com a Débora o hino, o choro. Não é esse hino bonito? Nós vamos transmitir a todos vocês do CD Sonhos. Gravação já antiga, né? Mas hino bonito. Vocês vão ouvir agora, deliciem-se, depois já estaremos refletindo com vocês.

0: Aí você acabou de ouvir o choro, Débora e Lourival, esse que vos fala aqui. Tá bonitinho, hein? Tá bonitinho, mas faz tempo já isso aí, hein? Não vou dizer que tá bom, bom, mas tá bonitinho, tá? Vou voltar a cantar agora também, para espanto de toda a nação. Nós vamos seguindo com a nossa programação. Eu achei interessante trazer isso para vocês, ouvintes. Um estudo feito com celulares identificou nos equipamentos a presença de 23 mil fungos e bactérias que podem provocar doenças como micoses, conjuntivite, intoxicações alimentares, além de infecções respiratórias e urinárias. A pesquisa da Devry Metrocamp, em Campinas, alerta para a necessidade de limpeza dos produtos e indica quais são os grupos mais vulneráveis. Aí ele diz aqui, as crianças têm hábito de pegar os celulares dos pais e principalmente as pessoas que já estão com o sistema imunológico debilitado. E explica a biomédica, e isso pode ser muito ruim, transmitindo esse tipo de doença que nós vimos aí. E durante a análise foram usados 20 celulares, 5 tablets e as capas de proteção dos aparelhos, além de 12 teclados respectivos mouses. Entre as 74 amostras, diz o estudo, o micro-organismo predominante foi a bactéria Staphylococcus aureus, causa infecção, claro, presente em 43% dos objetos avaliados. O micro-organismo costuma estar associado às infecções da pele, como furúnculo, além de abscessos e infecções das vias aéreas superiores, entre elas otites e sinusites. Em alguns casos, pode causar até meningite. Além disso, foram constatadas as presenças de bolores e coliformes fecais nos telefones avaliados. Infelizmente, diz o especialista, algumas pessoas gostam da contaminação e estão se alimentando, estão com o celular na mão, e isso é muito ruim, porque às vezes na hora da alimentação, na preparação do alimento, a pessoa corre o risco, por exemplo, de coçar os olhos, colocar a mão na boca, e com a mão contaminada, essas pessoas podem, infelizmente, vir a comer coisas como coliformes fecais. E ele resume dizendo, você está comendo cocô. Falando português, cara, você está comendo cocô. Então você que come, fica com o celular na mão e tal, olha, por favor, não faça isso, porque isso é ruim para a saúde. É muita sujeira. A partir de hoje eu vou ter um certo cuidado com o meu celular, se bem que eu não sou uma pessoa assim de ficar muito com o celular na mão, não. E opa! Agora sim, eu corto a notícia, porque isso é notícia. Coloca um efeito aí, Bitoca. Coloca um efeito aí, um efeito daqueles tremendos. Não, não, pera aí, o efeito, Bitoca. Aquele efeito.
1: Iniciar no ar.
0: Ô, Bitoca, tu não tá colaborando comigo. Vamos lá, faltou o efeito. Chega aqui nos estúdios, depois de um bom tempo afastada. Também não estava dando para vir, porque eu tomei a carteira, não tinha dinheiro nem para pagar a coletiva.
1: Ele tomou a chave dos estúdios. Quando eu chegava aqui, assim, ele mandou fechar as portas para eu não entrar, porque eu estava despedida do MC.
0: Claro.
1: Mas não tem importância. Não dou moleza, não. Os irmãos ouvintes me amam.
0: Só porque

0: É da família? Não tem esse negócio, não.
1: Os irmãos ouvintes me amam, Lorival. Eles estão pedindo para eu voltar, né?
0: Aquele clube da Luluzinha vai me matar dessa vez, hein?
1: Ah, a paz do Senhor, Lorival. Tudo bem?
0: É melhor você desmentir isso aí, Pai do Senhor, senão o ouvinte vai achar que é verdade.
1: É verdade. Não, é tudo brincadeira, irmãos. A gente faz aqui uma brincadeira para deixar bastante à vontade o programa, né? Mas o Lorival me ama também, ele faz questão de que eu esteja aqui, né, amor?
0: Claro que sim.
1: Não é verdade?
0: Absolutamente. Sozinho aqui eu fico meio perdido.
1: Eu também.
0: Mas só, Débora, só concluindo aqui a notícia que estava falando sobre o celular.
1: Vai lá, continua.
0: Então, os cientistas, eles, para que as pessoas não tenham, né, essa contaminação e tal, eles orientam a estar sempre limpando os celulares com álcool gel, álcool isopropílico, né, que não danifica as partes elétricas, e manter o celular sempre em local seco e arejado. E é claro, manter as mãos limpas. Tem gente que vai pro banheiro com o celular.
1: E é verdade.
0: Aí depois come tudo que sobe ali, não é? Não pode, tome
1: cuidado.
0: Que
1: coisa horrorosa. Tem gente que vai no banheiro, não lava a mão. Depois pega, vai lá num café da tarde na casa de alguém, começa a pôr a mão em tudo que é coisa, né? Põe no pão, põe a mão na bolacha, entra a mão dentro do pacote. Já contaminou todo o pacote de bolacha, né?
0: Não é?
1: Temos que lavar a mão. Aliás, você já lavou a mão hoje? Para você comer alguma coisa, como que está aí a higiene das suas mãos? E são as mãos que trazem e que levam os vírus, as bactérias, né? Quando a gente espirra, põe a mão no nariz, a gente mexe nas coisas, e é a mão que vai levando todo esse meio, né, de bactérias, de proliferação de bactérias e vírus, trazendo doenças para a gente, né?

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2: Mais uma vez eu toco no assunto porque é importante. A questão da amizade, né? Eu sei que não é fácil a gente falar, amigo, não existe amigo. Existe amigo, a Bíblia diz que existe amigo, né?
0: E mais chegado que o irmão, né?
2: É, mas é difícil realmente encontrar um amigo.
0: Bem difícil.
2: Por isso que a Bíblia fala que quem encontra um amigo...
0: Encontrou um tesouro,
2: exatamente. E a Bíblia fala que em todo tempo ama um amigo e na angústia se faz o irmão. Provérbios capítulo 17, né? E na caminhada da gente por essa vida, a gente sempre vai conhecer pessoas aqui, ali, que farão parte da nossa vida, da nossa história, né? Algumas delas estão presentes em nossos corações, presentes nas nossas mentes. E algumas delas são tão amigas, às vezes, que acabam tornando-se família, né? Eu já recebi essa palavra e já falei também essa sentença. Ah, o fulano é da família. Que coisa mais gostosa que essa, né? Coisa mais maravilhosa que essa. Então, ouvintes, assim, olha, existem sim amigos que nós podemos compartilhar nossas alegrias, nossas frustrações, nossos momentos bons, nossos momentos também não ruins, não é? Pessoas que não possuem aquele elo sanguíneo, mas possuem um elo profundo. Eu estou falando do amigo. Em todo o tempo amo amigo. O amigo é um tesouro. A amizade é uma bênção de Deus para nós. Eu vejo nas igrejas, infelizmente, as pessoas parecem não cultivar esse sentimento, até dando às vezes aquele tipo de desculpa, mas só tem gente falsa na igreja. Não, não é verdade. Não é verdade. A igreja está cheia de gente boa. Tem gente falsa na igreja, tem gente falsa em todo lugar, inclusive na igreja. Mas tem muita gente boa. Nós não somos ilhas, nós precisamos de amizades, precisamos de pessoas. Eu não sei você, mas eu particularmente, a Débora também, nós gostamos de pessoas, gostamos de amizades. É claro que a gente procura sempre buscar as pessoas que a gente sabe que são verdadeiras, não é? Eu creio que isso todo mundo deve buscar, mas a amizade é uma bênção de Deus para nós, porque Deus criou o homem como sendo um ser social, e Deus nos concedeu o privilégio de nos relacionarmos com aqueles que estão ao nosso redor. Nos deu o privilégio, sim, de experimentarmos da influência de tantas outras pessoas. Então nós precisamos de boas amizades. Precisamos de boas pessoas. Precisamos do companheirismo. Precisamos de conselhos, por que não? Não é? Ofertados a nós nos momentos difíceis da vida. Mas a gente precisa ser amigo de verdade também. Mas a questão da amizade é uma questão que eu quero ressaltar, que dentro da igreja é extremamente preciso ter. Precisamos ter amigos. Precisamos ter bons amigos. Precisamos ter pessoas para nós não terminarmos a nossa vida sozinhos. Pessoas às vezes estão vivendo lá no mundo aquela vida horrorosa, sem Deus, sem nada. E as pessoas vêm para a igreja. E na igreja outra pessoa chega e fala, não confia em ninguém aqui não tem esse negócio de amizade não. Não pode. Claro que na igreja tem sim que ter amizade. Temos sim de cultivar pessoas para estar ao nosso lado. Às vezes ao terminar o culto, batendo aquele papo com esse, com aquele, dar o passeiozinho no shopping, dar aquela caminhada no parque, ou até sair para uma pescaria, enfim, fazer aquele churrasquinho. Claro que nós devemos e podemos ter amigos, e esses amigos devem ser encontrados na igreja. Pensão Brasil, na Igreja Deus e Amor, em nome de Jesus, nós temos que cultivar a amizade. Temos que cultivar a amizade. Recentemente o Bitoca é meu amigo, tá aqui. Recentemente o Bitoca me trouxe uma... Como é que chama aqueles biscoitinhos lá?
0: Tipa,
2: né? Que o Bitoca morou na fronteira do Paraguai, acho que
0: ele
2: no Paraguai.
0: Ele é paraguaio, né? Você é paraguaio?
2: Aliás, é brasileiro e paraguaio.
0: Você é índio? Você, né? É índio?
2: É brasilguaio. E sendo brasilguaio, ele sabe fazer tipa, não é?
0: Que é o pãozinho paraguaio, né?
2: Então, e nós comemos a tipa ali, a gente bate papo, eu brinco com ele, temos essa coisa de... É um, mas são tantos amigos que nós podemos ter. E na Igreja Deus e Amor, nós temos que cultivar muito mais essa questão de termos mais amigos, mais irmãos, mais gente chegada. E exterminar esse negócio de, não, todo mundo é falso. Não, não, não, isso é mentira. O que você acha, Débora?
0: Não, é claro, em todos os lugares.
2: É uma mentira,
0: né?
2: Sem tamanho.
0: Existem os falsos e os verdadeiros, né?
2: Mas eu acho que tem mais verdadeiro que falso. É que, às vezes, nós também não somos bons amigos. Em todo o tempo, amo amigo, é o que a Bíblia fala. Nós temos que amar os nossos amigos, temos que cultivar amizades, temos sim, é tão bom. Para que no momento da nossa vida, que nós precisarmos de um bom conselho, de um ombro amigo, nós temos uma pessoa. Para a Igreja Deus e Amor fala que é pecado pescar, não. A Igreja Deus e Amor nunca disse isso. A Igreja Deus e Amor sempre diz que se o obreiro tem algo a fazer, ele faça primeiro o que tem que fazer, prova de Deus. Mas infelizmente teve uma época na igreja que as pessoas só queriam saber de pescar e eram pessoas que tinham prebenda da igreja e tal. Então a igreja instituiu, não, peraí, então não pode. Mas é evidente que você pode ter sua amizade, você pode sair, você pode fazer um churrasquinho, pode ir a uma pescaria, se não tem, se você está sem, eu diria aí, aquela atividade, não é, primordial, sobrou aquele tempinho, descansar a mente, vai com seu amigo. A Igreja dos Amor tem que cultivar a amizade entre os irmãos, porque nós temos pessoas que vêm de fora, minha gente, pessoas que sofreram tanto lá fora, chega aqui na igreja e precisam de um ombro amigo, precisam de amigos, precisam da amizade. Não é verdade quando as pessoas dizem, não, só tem gente falsa. Não, não, eu, todo lugar que eu vou, eu cultivo amizades, eu amo as pessoas, com muita atenção, é claro, não ponho dentro da minha casa qualquer pessoa, é verdade, mas que os amigos existem e que as amizades são necessárias, isso é verdade. Isso é preciso. Nós, como pastores, devemos ser amigos das nossas ovelhas. Devemos, sim, cultivar a amizade. Eu agradeço a todos vocês, meus amigos. Agradeço vocês pela amizade de vocês a cada dia. E eu também procuro e vou procurar cada dia mais ser um bom amigo para que eu também possa ter bons amigos.
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0: Como é gostoso a gente ouvir a palavra de Deus. Ela nos alimenta, ela sacia aquela sede da nossa alma, aquela fome da nossa alma, né? Desfrute aí a palavra de Deus. É o programa Mensagens Cantadas. Ah, este hino é o que dá título a este CD, Sala do Trono. Canta Daniela Balabem, lançamento MC Music.

0: nós vamos agora para os nossos prefixos. Nós temos uma cadeia de emissora transmitindo o MC para todo o Brasil. E já já voltamos, não saiam daí.
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0: Vocês acabaram de ouvir a música Arca de Noé. Linda, não é? Então vá até o meu canal Débora Kids Oficial e aprenda a cantá-la.
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0: É assim que adoro, do CD do mesmo título, cantando Débora Miranda.

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1: Vamos para o Dicionário Bíblico. Ontem à noite mesmo eu estava lendo o Salmo 35, ou seja, Salmo 37, depois falei, voltei para o Salmo 35 e eu vi esse verbo aqui, ó, pleiteia, Senhor, com aqueles que pleiteiam comigo. Fui buscar no dicionário o que significa a palavra pleitear. Significa manifestar-se a favor, significa defender, requerer, contestar na justiça, batalhar, lutar, enfim. Em outras palavras, vamos substituir então a palavra pleitear por esses, vamos dizer assim, por esses significados que eu passei aqui para você, por esses sinônimos. Então, manifeste-se, Senhor, a favor com aqueles que pleiteiam comigo, aqueles que realmente pelejam contra os que pelejam contra mim, né? Então, batalhe, Senhor, contra aqueles que batalham contra mim. Então, pleitear significa defender, manifestar-se a favor. Dicionário Bíblico, aqui no MC.
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1: Sim, são diversas estruturas bíblicas que nós temos aqui, que mostram hoje com as notícias também, que vem manifestando a verdade bíblica, né? Por exemplo, o tanque de Samaria, onde o carro do rei Acabe foi lavado após a sua morte, ele também está aí nas notícias, né? Que foi encontrado, né? Nós vemos aqui muitas coisas que realmente provam que realmente aquilo que aconteceu no passado, que está realmente gravado nas páginas da palavra de Deus, realmente aconteceu. Então, a palavra do Senhor, ela nunca, ela vai estar em dúvida ou sendo duvidada, apesar que muitas pessoas o fazem, né? Mas a palavra do Senhor, ela é verdadeira. Se realmente o Senhor falou, aquilo vai acontecer hoje ou mais amanhã. As palavras do Senhor não voltam atrás. Se você realmente recebeu uma palavra do Senhor, ela é verdadeira, você tem realmente confiança da fonte, né? Através de uma pessoa, através de uma profecia, ou através de uma pessoa que foi usada por Deus. Se realmente aquela pessoa é de Deus, aquela palavra vai realmente acontecer na sua vida. Creia, porque a palavra do Senhor, ela é sempre verdadeira, ela é sempre fiel, para todo sempre. Em certa cidade vivia uma pobre senhora, ela já curvada ao peso dos anos, e ela era muito abatida pela solidão. E uma noite, sentada no seu quarto e, como sempre, muito sozinha, ela via passar em sua mente as cenas que retratavam seus momentos mais difíceis. Primeiro, ela se lembrava da perda do seu querido e amado esposo, que havia perecido quando do torpedeamento do navio petroleiro em que ele trabalhava na época da guerra. E aquele golpe foi muito penoso para ela, especialmente porque ela esperava nesta época o seu primeiro filhinho. E assim ela procurou consolo no seu filho que chegaria, na certeza de que ele iria amenizar a saudade do esposo que havia partido. Contudo, apesar dessa busca de afeto, de sublimação, aquela pobre mulher, ela chorava muito e comia muito pouquinho. O sono desapareceu e ela ficou muito fraca, esgotada e desnutrida. E chegada a hora do nascimento do bebê, ela ficou sabendo que chegaram gêmeos, dois meninos. Mas o estado precário dela, da sua saúde, ela realmente os enfraqueceu também e eles acabaram também não sobrevivendo. E assim ela retornou sozinha daquela maternidade para aquela casa fria, vazia, cheia de solidão. E ela, com o coração dilacerado pela angústia e pelos sofrimentos sucessivos, ela não se conformava e se revoltava até contra os desígnios de Deus, a quem acusava por haver ceifado também a vida dos seus filhinhos gêmeos. Mergulhada nessas tristes reminiscências, ela dormiu e então ela sonhou. Ela sonhou que seguia em direção à igreja. Era grande o movimento. Uma multidão seguia para ver o julgamento dos condenados e ela os acompanhava. E aquela mulher naquele sonho se acomodou ao lado de uma senhora também idosa. E depois da fala dos juízes após aquele julgamento, vieram as sentenças, vieram as execuções de acordo com a lei. E de repente aquela companheira falou assim para ela: olha para o fundo da praça, e lá verá os teus gêmeos já homens. Aquela mulher viúva, ansiosa, olhou e viu os seus filhos caminhando em direção à guilhotina. Foi aí que a companheira acrescentou em tom de advertência: veja o que lhes teria acontecido se Deus permitisse que eles vivessem. Mas na sua sabedoria, Deus os levou para si na sua inocência. Aquela mulher se despertou do sono. A pobre mulher se viu tomada de remorso e arrependimento por haver tantas vezes blasfemado contra os desígnios de Deus. E naquele momento, aquela mulher viúva agradeceu a Deus por lhe haver sacudido através de um sonho. E ali lhe rendeu graças pelas experiências, pediu perdão ao Senhor, porque na sua cegueira e no egoísmo do seu amor materno, agravados pela solidão, ela não conseguia compreender a vontade de Deus e os seus motivos, que são sempre maiores do que os nossos. A palavra de Deus disse que a vontade do Senhor é boa, ela é perfeita e agradável.
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1: O nome do Senhor é santo, é maravilhoso, é glorioso. É o que diz Ângela, do CD Promessa de Vitória, este louvor com o título Santo. Música.

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1: Nós vamos agora para o Momento da Família. Nós temos aqui um assunto assim bastante atual. Nós estamos vivendo uma crise de caráter, né? E através da Bíblia nós temos a oportunidade de conhecer o caráter, os princípios e os valores de Deus. E uma das coisas que Deus mais valoriza é a sua palavra. E a gente vê que com o passar dos tempos, as pessoas têm deixado de dar importância à palavra. Não somente à palavra que nós falamos entre nós, né? Ah, eu dou minha palavra e falo isso, e realmente às vezes não acontece, as pessoas se esquecem do que disseram, as pessoas não querem saber se vai realmente cumprir com o que falou ou não. E as pessoas também têm deixado de dar importância às palavras de Deus. Cada vez mais, as pessoas fazem uso de mentiras para conseguir promoções, para conseguir um status ou benefícios. E assim acabam seguindo um curso totalmente contrário daquele desejado por Deus para nós. Mas uma coisa eu digo, ouvinte, Deus ela e valoriza a sua palavra. Deus em cada uma de suas atitudes deseja nos ensinar algo. Veja que em Gênesis nós podemos ler acerca da promessa que ele fez a Abraão. E fatiei uma grande nação e abençoar-te-ei e engrandecerei o seu nome e tu serás uma bênção. Deus, após fazer esta promessa a Abraão, ele mostrou o valor da sua palavra, jurando por si mesmo. E na época do Velho Testamento, um juramento era uma invocação a Deus para que ele, o único que conhece os corações, testemunhasse aquela verdade, né? Então Deus empenhou a sua própria pessoa em sua promessa a Abraão. Deus mostrou a Abraão e tem mostrado a nós também que as palavras devem ser de honra e dignidade. Toda promessa deve ser cumprida, independentemente das situações, das circunstâncias. Ouvinte, ainda que tudo mude à sua volta, seja na área financeira, emocional, espiritual, segundo o exemplo que Deus nos deu, devemos honrar cada uma das nossas palavras. Mas hoje você ouve uma pessoa falando algo, você já fica, será? Porque nós estamos vivendo uma crise de identidade, de caráter, de tudo, de valores. As pessoas mentem, às vezes até dentro da igreja. Pessoas mentem, supostamente dizendo que Deus falou e Deus não falou nada, né? Pessoas mal intencionadas visitando casas de pessoas e falando, olha, eu vou lá orar por você, chega lá, começa a mentir, fazer um monte de coisa, mentindo, dizendo que Deus mandou fazer, mandou falar e depois pede um dinheirinho para abençoar a vida dela, né? Que triste isso. Então veja que a crise do caráter, nós vemos também muitas pessoas tendo crise de caráter na palavra de Deus, como Ananias e Safira, que foram fulminados por Deus pela mentira ao Espírito Santo, né? Então hoje nós vemos a falta de temor muito grande. E às vezes a gente não repara que a gente está sendo um mau exemplo à nossa própria família. Quantas vezes eu vejo a mãe toda bem intencionada mentindo ao filho. Ah, filho, quando você chega lá na escola, fala que estava com trânsito e a mãe acabou atrasando por causa do trânsito. E não foi nada daquilo. Ensinando o caráter de mentira para o filho. Ele vai crescendo vendo aquilo como se fosse algo muito normal, muito natural, né? Então, ainda que tudo mude à sua volta, você vá à penúria financeira, talvez com problemas horríveis conjugais, não minta. Jamais minta, porque Deus conhece tudo. Ele é onisciente e sabe de tudo. Agora, mesmo se nós formos infiéis, Deus permanece fiel, pois de maneira nenhuma Ele pode negar-se a si mesmo. Então, a palavra de Deus diz em Efésios, sede, pois, imitadores de Deus como filhos amados. Ah, ouvinte, ser imitador de Deus é muito mais do que dizer sou crente, membro daquela igreja, daquele ministério, ou simplesmente ir ao culto de domingo, ao culto de quarta ou de terça. Ser imitador de Deus é ter exatamente as mesmas atitudes que Deus tem mediante as mais diversas circunstâncias. É valorizar aquilo que Deus valoriza, a palavra. Como estão sendo ditas as suas palavras? Quantas vezes você mentiu até este precioso momento? Quantas vezes você falou a verdade hoje? E quantas vezes você falou algo que não é verdadeiro para que você pudesse ser beneficiado. O caráter, Deus valoriza muito. O caráter de Deus, ele é íntegro, ele é imutável. O caráter de Deus é puro. Sede, pois, imitadores de Deus como filhos amados. E, acima de tudo, saiba que você é um formador de opinião dentro da sua casa. Você, mãe, pai, você é um formador de opinião. Você está formando o adulto que você quer hoje pela sua atitude diante dos seus filhos. Homens e mulheres, que sejamos de uma só palavra. Valorizemos as palavras, assim como Deus valoriza a sua própria palavra. Que Deus os abençoe. Ivan Luiz chega para cantar Não Me Importo, do CD Jubileu de Ouro.

Não me importo, Ivan Luiz cantou do CD Jubileu de Ouro, que está aí na sua cidade, na igreja Deus é Amor. Vamos fazer a nossa parte na questão do ambiente? Algumas dicas para melhor aproveitar a água que você e a sua família consomem nas tarefas cotidianas. Você quer ver o morrer do coração? É ver uma pessoa lavar a louça e deixar a torneira aberta enquanto ensaboa os pratos. Eu quero morrer. Mas temos que economizar, né? Por exemplo, elimine qualquer goteiro ou pinga-pinga das torneiras. Isso aí também realmente perdemos o nosso dinheirinho. Deixe acumular roupas para só então ligar a máquina de lavar. Não use a máquina com meia carga. Para deixar as roupas de molho, vale reaproveitar a água que vai cair. Aí se põe num balde deixado ao seu lado enquanto estiver tomando banho, por exemplo, né? Você que está ali tomando banho, enquanto liga o chuveiro para esquentar, põe um balde ali embaixo. Depois você vai usar essa água para poder fazer, deixar a roupa de molho, lavar o seu quintal, enfim. Use um aerador, também conhecido como peneirinha, nas torneiras. Se 12 apartamentos de um prédio aderissem ao uso do aerador na torneira da cozinha, em um ano seria possível economizar água suficiente para encher uma piscina olímpica. Vocês viram isso? Então vamos colocar as peneirinhas nas torneiras. Olha, outra dica, antes de lavar louças, deixe-as de molho em uma bacia. Isso facilita o processo e gasta menos água. Se você tem a possibilidade de ter uma máquina de lavar louça, sabia que ela gasta apenas 6 litros de água? Já que se você fosse fazer a lavagem numa pia, você gastaria mais de 30 litros? Porque a água usa, a máquina usa muitas vezes a mesma água para tirar a gordura, para fazer o primeiro enxágue, tá certo? Então, se você tem condições de comprar uma máquina de lavar louça, ótimo, você vai economizar também água. E vai juntando, junte as louças do café da manhã, não encheu a máquina ainda, põe as louças do almoço, não encheu ainda, põe as da janta e assim sucessivamente, tá certo? Vamos fazer a nossa parte, porque se nós não fizermos a nossa parte e esperarmos pelo outro, ninguém vai economizar nada. E pior, você vai perder dinheiro e no longo do tempo você perdeu milhões e milhões de reais. 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

crianças de todo o Brasil! Está chegando a Sessão da Criança! E eu, tia Débora, estou aqui com meu coração aberto para trazer alegria também ao seu coração. Como que você está, hein? Espero que você esteja muito bem, como eu também estou muito bem, principalmente agora, é claro. Ah, eu gosto de fazer programa, eu gosto de contar histórias, eu gosto de cantar e cantar também com vocês. E é o que vou fazer neste momento com este hino do meu CD Débora Kids Volume 2. Vamos lá! Música.

0: hora da historinha. Vamos ficar bem quietinhos pra ouvir, tá?
1: Não, não, não vou deixá-los ir. Esse povo vai ficar aqui de escravo, trabalhando pra mim.
2: A Bíblia nos conta que o servo de Deus chamado Moisés havia recebido um recado de Deus quando ele estava diante de uma pequena árvorezinha, e aquela árvorezinha pegou fogo, porque era o fogo de Deus ali ardendo naquela árvorezinha, chamando a atenção de Moisés, pois Deus queria falar com ele. E é verdade, Deus fala com a gente. Deus não é um Deus mudo, um Deus surdo. Ele ouve o que a gente fala. Quando a gente ora, quando a gente canta, Deus ouve tudo o que falamos. E Ele também fala com a gente, assim como Ele falou com o servo dEle, chamado Moisés. E Deus, então, havia dado esta ordem a Moisés. E Moisés, como ele era um servo, aquele que obedecia, que fazia tudo que Deus mandava, ele foi. É claro que, mesmo às vezes, a gente tem medo, mas a gente obedece. Não é verdade? Porque quando Deus fala, Ele vai cuidar de tudo. Mesmo que a gente esteja com medo, Deus quer que a gente obedeça a Ele, mesmo quando as coisas estejam difíceis para obedecer. Porque eu tenho certeza que às vezes é muito difícil para a gente obedecer. E lá foi Moisés. Ele tinha que voltar para o Egito para se apresentar ao rei Mal. Afinal de contas, Deus havia dito que ele fosse falar com o rei Mal, com o faraó. E era uma viagem longa. Eu tenho certeza disso, pois é a Bíblia quem fala. E tudo o que a Bíblia fala é verdade. E de repente, quem vem ao longe? Moisés avista, eu acho que uma carroça, né? A Bíblia não fala, mas ele começa a ver alguém que vem ao seu encontro, lá no meio da sua viagem. Eu não sei se Moisés enxergava bem ou não, a Bíblia não fala isso, mas eu imagino que Moisés começou a se esforçar para enxergar quem era aquele homem de cabelos grisalhos, já estava velho, como Moisés também já estava idoso, estava velho, estava bem velhinho. Mas Moisés logo reconheceu quem era

0: pois Deus mesmo havia dito a Arão que ele deveria ir ao encontro do seu irmão Moisés, e Arão também obedeceu. Não somente Moisés obedeceu à voz de Deus, mas Arão também obedeceu quando Deus disse a ele: vá ao encontro do seu irmão Moisés. E assim foi Arão, obedecendo à voz do Senhor. Moisés ficou tão alegre quando viu Arão, deu-lhe um beijo e começou a contar a ele tudo o que Deus lhe tinha dito quando estava junto ao arbusto ardente de amoras.
1: Arão, eu estou aqui numa missão. Deus mandou eu falar com o rei Mal, e ele se apresentou a mim como um fogo, queimando uma pequena árvore de amoras, e eu, temendo a Deus, estou obedecendo à ordem dele.
0: E naquele momento Arão entendeu que o seu irmão Moisés iria liderar o povo de Deus. O povo de Deus estava escravo. O povo de Deus trabalhava para Faraó sem ganhar nada. E se fizesse o trabalho mal, recebia chicotadas. Vejam isso, crianças. Então os dois foram juntos, Moisés e Arão, para uma terra chamada Egito. Mas primeiro, os dois foram ao local onde estava o povo de Israel. Eles tinham uma notícia para o povo, pois Deus havia dito a eles que iria salvar o povo da escravidão. E o povo precisava saber disso. A notícia do Deus vivo, todo-poderoso, queria libertar eles daquela escravidão, da mão de Faraó. E assim, Moisés e Arão reúnem o povo para trazer a grande notícia.
2: Atenção, atenção, povo de Deus! Ouçam o que Deus mandou vos dizer!
0: E começou a juntar gente.
2: Atenção, atenção, povo de Deus!
0: E o povo começou a se aglomerar e juntava aqui, e um foi falando para o outro: olha, Moisés e Arão têm um recado de Deus. E começavam a se juntar. As pessoas vinham de todas as partes de Israel para ouvir o que Deus tinha a falar a eles. Eu creio que eles estavam bastante ansiosos, porque nós somos assim. Quando nós sabemos que Deus vai falar, nós queremos saber. Nós corremos em direção àquele lugar, por exemplo, a igreja, quando a gente sabe que Deus vai falar ali ou em outro lugar. E juntou-se povo daqui, povo dali, e todas as pessoas ali começaram a ouvir o que Moisés tinha de falar, o recado de Deus.
2: Ó, querido povo de Deus, eu venho lhe trazer uma boa notícia, que o nosso Deus, o Deus de Israel, falou que agora vai nos ajudar e logo, logo nós poderemos mudar para uma boa terra chamada Canaã. Esta terra que Deus já havia nos prometido, e todos nós ficaremos felizes e livres nesta terra. E em breve esse trabalho pesado estará no fim, e logo logo estaremos num lugar muito seguro, preparado por Deus.
0: E o povo se alegrou e agradeceu a Deus por isso. E assim Moisés e Arão continuaram o seu caminho em direção ao palácio de Faraó. E Deus mesmo havia dito a Moisés que se apresentassem diante do rei Faraó, porque Deus havia dado um recado também ao rei. A viagem era longa. Mas Moisés e Arão não desistiam. E não tinham medo, não estavam com medo mais. Porque eles sabiam bem que Deus cuidaria deles. Isso não é maravilhoso? Quando nós somos filhos de Deus, Deus cuida da gente em qualquer lugar. Quando estamos no lugar seguro, quando estamos no lugar perigoso, Deus cuida da gente quando estamos dormindo, quando estamos em casa, quando estamos na rua, quando estamos dormindo. Deus cuida de nós e cuidava de Moisés e Arão, que iriam se apresentar diante de um rei furioso, um rei mau. Um coração cheio de ódio, um coração longe de Deus. E agora estavam se aproximando do grande palácio. Era lá que o rei morava, num grande e belo palácio. E lá estava Faraó sentado numa cadeira de ouro, numa sala maravilhosa. Mas o olhar do rei Faraó era um olhar cheio de orgulho. Um coração orgulhoso. Ele era arrogante, mau. Ele tinha um coração perverso. E isto é pecado diante de Deus. Quando nós nos achamos melhores do que os outros. E era assim como o rei Faraó achava que ele era melhor do que todos. E escravizava as pessoas. E isso também era pecado e continua sendo pecado. E hoje, muitas vezes, a gente pode até ouvir: ah, mas eu não sou orgulhoso, ah, mas eu não sou mau. A Bíblia fala que todos nós somos pecadores, que nós pecamos todos os dias. E o rei Faraó estava pecando em ser orgulhoso, achando ele o melhor de todos os reis, que o seu palácio era o mais bonito de todos, que ele era o melhor rei de todos os tempos. Isso é pecado, ser altivo e ser orgulhoso. E os portões do palácio se abriram. Porque Moisés e Arão anunciavam que queriam falar com o rei Faraó. Deus estava com eles. Eles não estavam mais com medo. Eles estavam corajosos, valentes, porque Deus havia de falar na boca deles. E de repente, chegaram em frente ao rei e assim disseram:
1: ó rei Faraó, assim diz o Senhor, deixa o meu povo sair do Egito.
3: É Deus quem está falando.
0: O rei mau fez uma cara bem fechada e disse:
4: Não, de jeito nenhum, não deixarei o povo sair daqui, eles não vão sair. O povo de Deus, o povo de Israel, eles vão ficar aqui. Eles vão ter que trabalhar para mim. E eu não vou pagar nada. Eles serão os meus escravos. E eles trabalharão para mim.
0: Mas Moisés e Arão levantaram as suas vozes com a autoridade de Deus e disseram:
1: mas foi Deus quem disse.
3: E você deve obedecer ao Senhor Deus.
0: Naquele momento, o rei Faraó se encheu de ira. Ficou mais furioso ainda e gritou:
4: eu não conheço esse Deus e eu também não vou obedecer a ele. Eu não tenho nada a ver com o Deus de vocês. Eu sou o Senhor do povo de Israel e vou continuar sendo o rei, o príncipe, o majestoso desse povo. E agora eu farei deles os meus escravos. Eles vão ter que trabalhar mais para mim. E se eles não der conta do serviço, eu vou mandar chicotear eles cada vez mais. Sumam daqui agora, saiam da minha terra.
0: E lá se foram embora, os dois, Moisés e Arão, muito tristes. Meu Deus, agora parecia que tudo iria ficar pior ainda. Se Moisés mesmo tivesse que ajudar o povo, eles nunca teriam saído do Egito. Mas não seria Moisés quem deveria ajudar o povo? O próprio Deus havia dito que iria ajudar aquele povo. E quando Deus ajuda o povo é vencedor. O povo vai ficar vitorioso quando Deus fala que vai ajudar.

Será que Deus odiava o rei Faraó? Não! Mesmo ele pecador, orgulhoso, coração altivo, Deus o amava. Porque a Bíblia quem fala que Deus amou o mundo de tal maneira. Deus não ama prédios, casas, ele ama as pessoas deste mundo. De qualquer religião, de qualquer idade, de qualquer raça e cor. Deus ama você, assim como ele também amava Moisés. Ele ama você. Deus ama você como também amava Faraó, mesmo sendo um rei orgulhoso. E então, Deus ficou bastante irado. Deus às vezes fica irado com a desobediência. E Deus iria castigar aquele rei, porque ele era cabeçudo, ou seja, ele não queria obedecer, ele era burro, desobediente, ele mal podia saber o que iria acontecer, porque Deus iria fazer com que ele fosse castigado. Deus iria mandar castigos sobre ele e sobre todos os maus egípcios, aqueles que não acreditavam em Deus. Vejam, crianças, o pecado tem o seu castigo. Quando nós pecamos e não nos arrependemos, virá o castigo de Deus, porque o pecado tem seu pagamento e é muito caro e é muito difícil e de muito sofrimento. Mas graças a Deus que Deus providenciou para nós, servos dele, que aceitamos a Jesus, não sermos castigados pelo nosso pecado. Quem foi castigado em nosso lugar foi Jesus quando morreu na cruz do Calvário. Mas graças a Deus que ele ressuscitou para a nossa salvação. Você quer receber essa salvação hoje? Aceitando a Jesus para lhe perdoar os seus pecados? Porque nós somos pecadores. Crianças, jovens, adultos, velhos, todos nós somos pecadores. E precisamos da salvação da nossa alma, perdão dos nossos pecados. Quer orar comigo para ser filho de Deus, filha de Deus, você vó, mãe, tio, tia, responsável por esta criança? Ore comigo, todos vocês. E vamos receber agora Jesus em nosso coração, orando assim. Senhor meu Deus, muito obrigada por tudo que o Senhor fez por mim. Neste momento eu te peço, perdoa os meus pecados. Livra-me da condenação, do castigo eterno, escrevendo o meu nome no livro da vida, em nome de Jesus. Amém.

0: Oi, tia Débora, meu nome é Ludmila, eu tenho 7 anos, eu gosto muito da historinha da criança. Eu moro aqui em Prato, Minas Gerais. Tchau!
1: Eu sou o Gabriel de Americana, eu gosto muito da sessão da criança.
2: Oi, tia Débora, aqui quem fala é o Ezequiel, tenho 6 aninhos, moro em Boa Vista, Paraipaba, Ceará. Eu gosto muito do seu programa e peço para meus coleguinhas ligar o rádio no programa da tia Débora.
3: Que pena que nós temos de ir embora. Senhor relógio, posso ficar mais 5 minutinhos? Ah, tá bom, tá bom. Eu não vou ficar bravo com você, senhor relógio, porque você é exato. Você é certinho. Você não vai nem pra frente, nem pra trás, né? É aquilo, e é aquilo, e é a hora, e tem que ir embora. Beijos da tia Débora, na paz do Senhor!
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2: 14 horas e 5 minutos.
3: Meu nome é Ana Paula da Silva Batista. 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Ela estava com anemia, muito doente, e então o médico pediu exames que constataram. 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
5: Mais uma vez... Espaço Eu e Mais Um vai pedindo licença para entrar aí no seu lar, no seu aplicativo, onde nós falaremos por 5 minutinhos como nós ensinarmos o novo convertido, como nos portarmos. E eu tenho pedido em todas as programações que vocês enviem suas dúvidas. E nós recebemos algumas dúvidas e nós selecionamos algumas importantes para serem aqui explicadas. Uma das maiores dúvidas que eu vejo, que as pessoas estão falando aqui, o que falar em uma primeira abordagem sobre Jesus? Também temos aqui, sou muito tímida, gostaria de saber se é necessário criar um relacionamento mais íntimo com a pessoa antes de falar da salvação. Outra pergunta, não sei o que fazer para chamar a atenção das pessoas, porque muitas vezes saio na rua e as pessoas não me ouvem. Então, a gente está vendo aqui que uma grande parte que está perguntando está falando sobre evangelismo pessoal, na rua, né? Mas o que a gente sempre está pedindo aqui e orientando é aquele evangelismo corpo a corpo das pessoas que já aceitaram Jesus. Eu vejo que muitas pessoas gostariam de aprender a fazer evangelismo pessoal nas ruas, né? Que não seria o caso desse que nós estamos falando na programação. Mas a gente pode abordar esse assunto numa próxima programação. A gente pode ver que muitos irmãos gostariam de ter esta orientação. Mas eu quero aqui falar um pouquinho sobre como a gente discipular de maneira simples, usando termos simples. Uma pessoa disse, como usar um termo simples? O que falar? Quando a gente fala termos simples, são palavras que... A pessoa, ainda que não aceitou Jesus, não entende. É aquela linguagem, vamos dizer assim, do crente, né? Ah, tá vindo um vento aí de tempestade, vigia. A pessoa nova convertida, ela não vai entender, ela vai entender literalmente que haverá uma tempestade de chuva, vai vir muita chuva e ela precisaria se cuidar. Então, quando a gente fala usar termos simples, é você usar o beabá mesmo, né? Como você ensina uma criança pequena, você vai ter essa mesma linguagem no sentido simples da palavra, para que ela possa entender. Por exemplo, quando você vai contar uma história para a criança, você usa palavras simples. Então, é importante, quando você estiver abordando um assunto, não vá lá para Apocalipse. Agora não é a hora de a gente ensinar Apocalipse, as sete taças da ilha de Deus, escatologia, dos sinais do final dos tempos. Agora é o tempo para você ensinar o novo convertido o Evangelho. Comece pelos evangelhos de Mateus, Lucas, João, né? Falando o que realmente é a salvação. Não vá agora falando de coisas que é uma comida pesada para o novo convertido, né? Paulo disse que quando eu era menino, eu tomava leitinho, né? Eu agia como menino, e o leitinho é para os novos convertidos, né? O leitinho no sentido um alimento para uma criança, alimento para um novo convertido que é um bebê espiritualmente falando. Você não vai com uma feijoada, né? Que você vai matar essa pessoa na fé. Quando a gente fala termos simples, é isso, você começar pelo Evangelho, né? Uma pessoa pergunta, o que é Santa Ceia? Você vai ver que realmente ela está interessada em saber o significado daquilo, né? Ela nunca participou de uma Santa Ceia numa igreja evangélica, então ela vai ter aquela curiosidade, né? Ah, por que que eu tenho que ir na igreja todos os dias? Não, você não precisa ir na igreja todos os dias, mas é bom você estar sempre que possível cultuando a Deus, porque você vai alimentando a sua alma com a palavra de Deus. Você ser simples na sua explicação. Isso vai ajudar muito o entendimento da pessoa nova convertida. Vamos devagar, ensinando devagarinho o que realmente são as doutrinas bíblicas, o que é batismo, o que é Santa Ceia, o que é realmente a doutrina da salvação, por que Jesus veio, né? Por que que ele morreu na cruz do Calvário? Por que que nós precisamos aceitar a Cristo? Então, isso é o beabá para a pessoa aceitar Jesus. Qual que é o significado do Evangelho? É isso que nós temos que começar a ensinar os novos convertidos. Nós vamos continuar seguindo, tirando dúvida de vocês, mas eu gostaria que vocês mandassem perguntas e dúvidas sobre o discipulado e não o evangelismo nas ruas, né? Que aqui nós temos muitas pessoas também perguntando sobre escola bíblica infantil. Nós temos um setor aqui em São Paulo que pode apoiar vocês. Então, eu gostaria que vocês mandassem perguntas, dúvidas e comentários a respeito do discipulado, daquilo que você está fazendo hoje, que é ensinando um novo convertido. Por hoje é só. Se despede Débora Miranda, na paz do Senhor Jesus, e até a próxima programação.
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palestrante desta noite? Quem é o preleitor desta noite? Pastor William. Pastor William, Deus abençoe a vida do Senhor. Deus abençoe a vida da tua esposa, a irmã Mônica. Deus abençoe toda a casa, toda a querida, amada família. É o povo de Deus já aguardando, hein? Aguardando aquela palavra hoje à noite. É palavra de Deus sobre o altar. Rua Sancler de Carvalho, 75. É o endereço da sua vitória, porque Jesus é quem garante o milagre.

0: Deus abençoe você que já está pelo YouTube também, já compartilha essa live, viu? Daqui a pouquinho vamos orar, sim, apresentar o seu lar, a sua casa, toda a sua querida, amada família. Olha ali conosco, ali a irmã Sônia, Deus abençoe, irmã Sônia, paz do Senhor Jesus, a irmã Ana Lúcia conosco, a irmã Maria Carvalho, Deus abençoe nosso irmão evangelista Tiago Alexandre, paz do Senhor Jesus, viu? Deus abençoe, é, poderosamente em Cristo Jesus, Tiago, grande evangelista, hein? Já evangelizou aqui também, é, Juiz de Fora, já evangelizou São Paulo, já evangelizou Rio de Janeiro, Deus abençoe, em nome de Jesus, é o povo de Deus, né? Povo de Deus, sendo impactado pelo Evangelho, o Evangelho da Cruz, é ministração da palavra de Deus, palavra de arrependimento, e você tomando posse da sua grande vitória, em nome de Jesus. Já quero já mandar a paz do Senhor Jesus Cristo também, povo de Deus lá de Coronel Pacheco, domingo, 14 horas, eu mesmo, pastor Silvini Andrade, ministrando a palavra de Deus, culto missionário, culto evangelístico, culto de gratidão a Deus, domingo, 14 horas, Deus abençoe, pastor Laureci, Deus abençoe toda a casa, toda a querida, amada família, em nome de Jesus, é domingo agora, hein? Dia 28, 14 horas, eu mesmo, pastor Silvini Andrade, ministrando a palavra de Deus, aguardando você, aguardando toda a sua querida, amada família. É, você está em Coronel Pacheco, é, você está lá no bairro São Cristóvão, você conhece o bairro São Cristóvão? É, nós estaremos ali 14 horas ministrando a palavra de Deus, orando em favor de todos quanto comparecerem nesta tarde de domingo, em nome de Jesus.
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0: É, nesse momento eu quero fazer uma oração, hein? Quero apresentar a sua vida nas mãos de Deus, a sua casa nas mãos de Deus, para Deus tirar todo o impedimento para você essa semana estar conosco, essa grande campanha que vai dar início amanhã, 4 grandes horários, 9 da manhã, meio-dia, 14 horas e 19 horas, 3 dias, palavra de Deus sobre o altar, esse grande desafio para todos os dizimistas, ofertantes, colaboradores fiéis da casa de Deus, você que vai fazer prova de Deus, nós iremos fazer prova de Deus 3 grandes dias, aí nós estaremos ministrando a palavra do Senhor Jesus. Você é o nosso convidado mais do que especial para estar conosco, orando e recebendo a palavra de Deus.
1: Do seu templo, ele ouviu a minha voz. Meu grito chegou à sua presença, aos seus ouvidos. Salmos capítulo 18, versículo 6.
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0: Soberano Deus, maravilhoso e eterno Pai, Criador dos céus e da terra, o que diz na tua palavra, não te deixarei, não te desampararei. Louvamos o teu santo nome, ó Pai. Meu Deus, porque até aqui o Senhor tem nos ajudado. É o Senhor que vai diante de nós, abrindo as portas, quebrando os ferrolhos de bronze, entregando vitória, meu Deus, à nossa vida, à nossa casa, à nossa saúde. Deus poderoso, esta pessoa que está, meu Deus, recebendo esta oração neste momento, seja, meu Pai, na tua casa, no trabalho, no volante de um automóvel, Pai, coloca as tuas mãos sobre a estrutura desta pessoa, meu Deus, cura, liberta, transforma, quebra, meu Pai, os aguilhões, em nome de Jesus Cristo. Ó Deus, a tua palavra, ela nos diz, meu Pai, que as tuas mãos não estão encolhidas para que não possa nos salvar, nem teus ouvidos agravados para que não possa nos ouvir. Pai, nos conceda o grande livramento. Meu Deus, toma, meu Pai, a nossa vida nas tuas mãos. Espírito Santo de Deus, meu Pai, o Senhor coloca de pé o caído, o Senhor fortalece o fraco, o Senhor dá vigor ao cansado. Meu Deus, tem pessoas orando conosco, também fazendo o propósito de estar conosco, meu Pai. Ó Deus, esses 3 dias, quarta-feira, quinta-feira, sexta-feira, meu Deus, o grande desafio, o grande propósito, meu Pai. Ó Deus, em favor dos mantenedores da tua obra, meu Deus, colaboradores fiéis, porque aqui é tudo por amor, é voluntário, meu Deus, em nome de Jesus Cristo. Aquele que tem, meu Pai, Deus, plantado até hoje, chegou o dia da colheita, chegou o momento da colheita, meu Deus, tira todo o impedimento, tira toda a barreira, apontando o teu sangue, meu Pai, meu Deus, envia, Senhor, o arcanjo Miguel, com a espada desembainhada de fogo, guerreiro em favor deste lar, desta casa, desta família, este pai, esta mãe, este jovem, esta jovem, esta criança, para que esteja aqui conosco, meu Pai, esses 3 dias, os 3 horários, meu Deus, em nome de Jesus, eu creio. Ah, Deus poderoso, movimenta, meu Deus, move, meu Deus, a quarta-feira do mover, meu Pai, em nome de Jesus Cristo. Ah, meu Deus, irá prosseguir na quinta e na sexta-feira, e eu creio, Espírito Santo, que haverá resposta, haverá restauração, haverá portas abertas, porque o Senhor vai abrir o mar, porque é o Senhor quem garante o milagre. Confirma, meu Deus, a grande vitória. Meu Deus, cura esta pessoa. Meu Deus, nesta tarde, liberta esta pessoa. Muda, meu Pai, o pensamento. Em nome de Jesus Cristo, tira todo pensamento ruim, pensamento maligno, pensamento de derrota. Em nome de Jesus, há poder no teu sangue. Confirma o milagre. Em nome de Jesus Cristo. Amém, Jesus. Amém, Jesus.

Toma posse desta oração, toma posse em nome de Jesus, não sofras mais, não sofras mais. Jesus, ele garante a vitória, Jesus, ele garante o grande milagre. Ele disse: vinde a mim, os cansados, oprimidos, sobrecarregados, eu vos aliviarei. É o momento de você correr para a casa de Deus, receber o impacto da palavra, a oração, uma imposição de mão, a unção no alto da sua cabeça. Olha, não retarda as bênçãos que o Senhor lhe tem para a sua vida. Não retarda as bênçãos que o Senhor lhe tem para a sua casa e toda a sua querida, amada família. Rua San Clé de Carvalho é o grande endereço. Rua San Clé de Carvalho, 75, aqui em Juiz de Fora, no centro. Aqui em Juiz de Fora, próximo ao mercado, supermercado BH, você vai correr para a casa de Deus. Você já conhece também a Praça Riachuelo, é onde os ônibus, né? Tem um terminal de ônibus. Você vai desembarcar, você que vai vir de ônibus, vai desembarcar, vai andar sentido o supermercado BH, vai atravessar a linha do trem e logo você já estará adentrando aqui a Igreja Pentecostal Deus é Amor. Você que virá de carro, você vai vir com seu automóvel, aqui tem estacionamento, hein? Estacionamento, você vai entrar no estacionamento, seu automóvel vai estar seguro e você vai adentrar a casa de Deus para receber a palavra de Deus, o impacto da palavra de Deus sobre a sua vida e toda a sua querida e amada família. Rua San Clé de Carvalho, 75, a nossa Igreja Pentecostal Deus é Amor, sede estadual, aqui em Juiz de Fora, pastor responsável Wesley Souza, a qual estará ministrando a palavra de Deus amanhã, quarta-feira, hein? Amanhã, quarta-feira, 19 horas, estará ele juntamente com a tua esposa, a irmã Flávia, recepcionando todos quantos chegarem na casa de Deus. Ele estará ministrando a palavra de Deus, profetizando sobre a sua vida e sobre a sua casa. Você não vai ficar de fora, hein, desta poderosa campanha. Amanhã vai ser um dia histórico, dia marcante sobre a sua vida e sobre toda a sua querida e amada família, em nome de Jesus. Jesus, ele está garantindo a grande vitória sobre a sua saúde, sobre as suas finanças, todas as áreas da sua vida, em nome de Jesus. Agora são 14 horas com 28 minutos, o Espírito Santo nos direcionando ao seu coração para fazer esse grande convite para que você venha tomar posse da sua vitória.

É, o profeta Isaías, ele profetizou, hein? Profeta Isaías, ele profetizou. Ainda que o seu pecado seja da cor da escarlata, o Senhor tornará mais alvo do que a neve, porque o seu nome, o meu nome, o nosso nome, já está escrito nas palmas, na palma da mão de Deus. Ei, coisa linda, hein? Que coisa maravilhosa. Deus está no controle de tudo. Deus está no controle da nossa vida. É, nada é por acaso, hein? É, Deus ele trabalhando, Deus ele operando. Você aí talvez não estava nem esperando ser impactado. É, por este grande convite. E você já recebendo esse convite ao seu coração e a toda a sua querida, amada família. Amanhã, 9 da manhã, meio-dia, 14 horas e 19 horas.

É, hoje dia 23 de junho, 2026, a data que Deus preparou para abençoar o seu dia, abençoar a sua noite, abençoar a sua casa e toda a sua querida, amada família. Daqui a pouquinho, no altar de Deus, eu mesmo, pastor Silvinho Andrade, pregando a palavra de Deus, orando em favor do seu lar, de toda a sua querida, amada família, lembrando que 19 horas, hein? 19 horas, pastor Eliel, juntamente com a tua esposa, recepcionando a todos. Ele quer profetizar sobre a sua vida, ele quer profetizar sobre a sua casa, ele quer profetizar sobre toda a sua querida, amada família, todas as áreas da sua vida, seja ela profissional, financeira, saúde, é a sua vida sentimental, a sua vida espiritual, é em nome de Jesus. Ele quer profetizar para que Deus ele venha quebrar toda maldade, ele venha repreender toda seta maligna e te dar vitória em nome de Jesus. Há muitas pessoas frustradas, há muitas pessoas decepcionadas, há muitas pessoas traídas, mas Deus ele quer curar a tua ferida. Jesus, ele quer derramar o bálsamo, ainda há bálsamo em Gileade, ainda tem vitória para você e toda a sua querida, amada família. Hoje, 19 horas, Rua Sancler de Carvalho, olha o tema, lares cobertos pelo sangue do Cordeiro, é o grande tema da campanha no dia de hoje, em favor do seu lar, em favor da sua família, em favor da sua saúde, em favor das suas finanças. Não sofras mais, corre para a casa de Deus, porque Jesus é quem garante a vitória.

favor do lar, em favor da família. Daqui a pouquinho, palavra de Deus. Que Deus abençoe você que já está no santo, na santa casa, no santo templo de Deus já nesta tarde. Você que já está no meio do caminho também, já para receber a palavra de Deus nesta tarde, seja muito bem-vindo. Em nome de Jesus, você já está preparado aí para ser impactado com a palavra de Deus. Eu quero deixar aqui o Salmo 127. O Salmo 127 diz acerca da provisão de Deus. Se o Senhor não edificar a casa, em vão trabalham os que edificam. Se o Senhor não guardar a cidade, em vão vigia a sentinela. Inútil vos será levantar de madrugada, repousar tarde, comer o pão de dores, pois assim dá ele aos seus amados o sono. Eis que filhos da herança do Senhor, eis que os filhos são

0: é Deus. Sábio Salomão, ele compôs esses salmos com muita sabedoria, instruído e também inspirado pelo Espírito Santo de Deus. Ele vai compor esse salmo dizendo acerca a provisão de Deus. Deus guardando a nossa entrada, Deus guardando a nossa saída, Deus edificando a nossa casa, Deus provendo sobre a nossa mesa, Ele guardando também as crianças. As crianças são dádiva de Deus, né? Quem tem mais paciência tem mais filhos. Deus abençoe a sua casa, toda a sua querida, amada família, em nome de Jesus. Esses salmos, ele vem trazendo aí a representação, confirmando sobre a palavra de Deus, sobre todos os lares, todas as famílias, em nome de Jesus. E daqui a pouquinho, palavra de Deus sobre o altar, 19h também, pastor Eliel, recepcionando você, a sua casa, sua família, pregando a palavra de Deus, juntamente com o pastor William, juntamente a nossa irmã Mônica, pregando a palavra de Deus, orando por divinas revelações do Espírito Santo de Deus. Grande evento hoje, hein? Grande evento hoje, 19h, você pode chegar, vai receber palavra, vai receber as revelações do Divino Espírito Santo e também a unção no alto da sua cabeça, em nome de Jesus. Rua San Clédio Carvalho, 75, o grande endereço da sua vitória. Não fique em casa, ficar em casa é você perder aquilo que o Senhor, ele já reservou para você e toda a sua querida e amada família.
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3: Na minha aflição clamei ao Senhor, gritei por socorro ao meu Deus. Do seu templo ele ouviu a minha voz, meu grito chegou à sua presença, aos seus ouvidos. Salmos capítulo 18, versículo 6.
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É, graças a Deus por isso. 14 horas, agora 41 minutos. Daqui a pouquinho, palavra de Deus. E lembrando, quinta-feira, hein? Quinta-feira. O que você vai fazer quinta-feira? Quinta-feira nós temos aqui 4 grandes horários também. 9 da manhã, meio-dia, 2 da tarde, 7 da noite. É, e lembrando que 2 da tarde, o culto em prol à Fundação Reviver. Muitas pessoas recebendo vitória, contando milagres daquilo que já recebeu através da campanha em prol à Fundação Reviver. O braço direito, braço assistencial da nossa igreja pentecostal Deus é Amor, é onde nós, esse culto é voltado aos órfãos, às viúvas. É o momento de nós estarmos ajudando o nosso próximo,

Você trazendo aquele quilo de alimento não perecível, você ajudando a obra de Deus, você se preocupando com o seu próximo, você trazendo ali aquele agasalho que você não usa mais, já ele está em bom estado, está limpo, está passado, você vai dar coisas boas para o teu próximo, você vai estar ajudando o teu próximo, mas trazer aquele calçado, você vai estar ali ajudando o órfão, ajudando a viúva, Jesus ele se agrada, hein? Jesus ele se agrada. Ele disse: estive preso e me visitaste, estive com fome e me deste pão, estive com sede e me deste água. Você vai correr para a casa de Deus e vai estar ajudando sim o seu próximo. Você vai estar alimentando uma pessoa, uma família. São muitas pessoas carentes. Então, quinta-feira, esse culto é em prol à Fundação Reviver. 14h, irmã Flávia, irmã Maria Oliveira, pregando a palavra de Deus, recepcionando você, toda a sua querida, amada família. 14h, já preparadinha, recebendo uma palavra, orando em prol da sua casa, toda a sua querida, amada família, e você tomando posse de uma grande vitória. Rua Saint Clair de Carvalho, 75, é o endereço da sua bênção.

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3: 14 horas agora, 48 minutos. Já estamos chegando, grande momento, hein? Grande momento da palavra de Deus, né? Iremos ser impactados com a palavra de Deus. Palavra de Deus, palavra sobre o altar daqui a pouquinho. Eu mesmo, pastor Silvio Andrade, pregando a palavra de Deus, orando em favor do seu lar e toda a sua querida, amada família. Ainda dá tempo de você correr para a casa do Senhor, rua Sancler de Carvalho, 75, a nossa sede estadual, a nossa igreja pentecostal, Deus é Amor, aqui no centro de Juiz de Fora. Pastor Wesley Souza, pastor responsável da nossa igreja pentecostal, Deus é Amor, Deus abençoe você, toda a sua querida, amada família, que está aqui em todo o decorrer da semana, cumprindo o tema, recebendo o impacto das campanhas, das palavras ministrada, pregada sobre o altar de Deus. Você está trazendo aqui a tua esposa, o teu esposo, trazendo os seus filhos, seus netos, para serem impactados com a palavra de Deus. Deus abençoe todos quanto. Quarta-feira, 19 horas, hein? Pastor Wesley Souza, lembrando também, sexta-feira, pastor Wesley, o pastor Wesley pregando 9 da manhã, pregando meio-dia, pregando 2 da tarde, pregando 7 da noite. Meu Deus do céu, 4 grandes horários, pastor Wesley Souza pregando a palavra de Deus e orando por divinas revelações do Espírito Santo de Deus. Você e sua casa são mais do que convidados, hein? O Espírito Santo te convidando para você estar nessa sexta-feira juntamente conosco. Os pastores também sobre o altar, os pastores ministrando ali, revelando, sendo usado pelo divino Espírito Santo de Deus para trazer a revelação ao seu coração, revelação de mudança de vida. Sexta-feira, 4 grandes horários, pastor Wesley Souza, o pastor responsável da nossa sede estadual, a nossa igreja pentecostal Deus é Amor, aqui em Juiz de Fora. Deus poderoso, hein? Deus preparou essa campanha, Deus preparou esse dia, Deus preparou esta vitória para você e toda a sua querida e amada família. Sexta-feira, 9 horas da manhã, meio-dia, 2 da tarde, 7 da noite. Pastor Wesley Souza te aguardando. Ele quer colocar a mão sobre a tua cabeça, ele quer orar, ele quer profetizar em favor do seu lar, da sua casa e da sua vida.

Sábado, hein? Sábado, meu Deus do céu, sábado, grande evento, hein? Sábado, grande evento acontecendo aqui na rua Sancler de Carvalho, 75, expansão jovem, recebendo o pastor Guilherme que virá lá de BH, lá do Cabana, a nossa sede capital. Que Deus abençoe pastor Guilherme, toda a sua casa, toda a sua querida, amada família, estará ministrando a palavra de Deus. Corre para a casa de Deus, venha ser impactado com a palavra, não fique em casa não, corre para a casa de Deus, traga o teu filho, traga os teus filhos, traga ali os seus netos, traga para a casa de Deus, você vai ver como Deus ele vai ministrar ao coração de cada um. Deus tem bênção a derramar sobre a sua casa e toda a sua descendência, em nome de Jesus. Sábado, 17 horas, meu Deus do céu. Chegue cedo, hein? Chegue cedo, senão você não vai encontrar lugar para você sentar. Você vai chegar cedo, você vai receber os louvores. A juventude, expansão jovem, louvando a Deus, meu Deus do céu, os conselheiros, nosso irmão Israel, juntamente com a tua esposa, recepcionando a todos, vocês serão impactados, nós seremos impactados neste sábado, os louvores entoados, já a partir das 17 horas, rua Sancler de Carvalho, 75, grande endereço da sua bênção, da sua vitória, toda a sua querida, amada família. Já estamos chegando quase no finalzinho desta programação, 3 horas da tarde, estarei em cima do altar ministrando a palavra. Já quero preparar mais uma oração em favor do seu lar, da sua casa e da sua família.

0: por socorro ao meu Deus. Do seu templo, ele ouviu a minha voz. Meu grito chegou à sua presença, aos seus ouvidos. Salmos capítulo 18, versículo 6.
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3: Vamos orar, vamos falar com Deus, vamos falar com o Senhor Jesus. Soberano Deus, maravilhoso e eterno Pai, mais uma vez, Senhor, vamos perseverar em oração. Mais uma vez, meu Deus, falando com o Senhor nesta tarde, apresentando, meu Deus, esta casa, esta família, apresentando este pai, esta mãe, apresentando este jovem, esta jovem, meu Pai, que estará conosco já no sábado, já neste grande evento do Expansão Jovem. Meu Deus, tira todas as barreiras, impedimentos. Tira, meu Deus, meu Pai, a dúvida do coração. A poder no teu sangue, meu Pai. Meu Deus, para o Senhor realizar coisas grandes e firmes. Para o Senhor realizar milagres. Para o Senhor abrir portas. Em nome de Jesus, ainda hoje, meu Pai. Os sinais seguirão os que crê. Os sinais seguirão aqueles que crê. Em nome de Jesus Cristo, meu Deus. O anseio, o desejo do coração desta pessoa, meu Deus, confirma, meu Pai, para a glória do teu santo nome, sela com teu sangue, e ainda hoje, meu Pai, essa pessoa possa atravessar esse mar bravio e dizer: só o Senhor é Deus, só Deus é o Senhor, em nome de Jesus, amém, amém, Jesus, graças a Deus. Irmãos, toma posse desta oração, toma posse desta grande vitória. Já chegamos ao finalzinho desta programação local, aonde verdadeiramente Deus ele tem ministrado ao meu, ao seu, ao nosso coração. Você está na 1080, Capital AM, a nossa rádio aqui em Juiz de Fora, a Voz da Libertação. Deus abençoe você, toda a sua querida, amada família, você que não desliga o rádio por nada. Tem pessoas que vêm falar conosco aqui na igreja, dizendo: pastor, estou com meu rádio lá ligado 24 horas, tenho recebido a programação, e está uma bênção dentro da minha casa. É isso mesmo, é você recebendo palavra de Deus, sobre o altar, você recebendo os testemunhos, você recebendo os louvores dentro da sua casa, você recebendo a oração. Pastor Wesley Souza, ministrando a oração, 11 horas da noite, 23 horas, hein? Orando por toda a sua casa, toda a sua querida, amada família, orando já pela manhã, 7 horas da manhã, apresentando a sua casa, a sua família, todos os valentes. Aqui nós temos o livro dos valentes, os valentes de Davi. Você vai colocar o seu nome também, para você estar recebendo a grande bênção, a grande vitória, em nome de Jesus, e estar participando conosco, juntamente com o pastor Wesley, recebendo a oração também pelo YouTube, e recebendo pela 1080, a nossa rádio aqui, em Capital, em Juiz de Fora. Deus abençoe tua casa, Deus abençoe toda a sua querida, amada família. Prossiga aí, nós estaremos já se preparando para ministrar a palavra de Deus nesta tarde. Já um número expressivo de pessoas, já dentro da igreja, no grande aguardo da palavra de Deus nesta tarde. Deus abençoe toda a sua querida, amada família. Ore por mim, eu estarei orando por todos vocês.
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0: Pentecostal Deus e Amor. E olha quantas pessoas estão empenhadas no trabalho social, ajudando vidas com muito amor, com muita alegria. E eu quero agora, junto com você, ouvir o que Deus faz na vida de pessoas que contribuem com amor, com alegria. Vamos ouvir com atenção esse depoimento.
1: Pai do Senhor, meu nome é Ivanilde, da IPDA de Riacho Santana, Bahia. Vou deixar um testemunho aqui. Eu, uns meses atrás, eu vinha sentindo muita dor no meu seio esquerdo. Doía e queimava, às vezes à noite eu não conseguia nem dormir de tanta dor. Mas eu confiando em Deus, né, orando e pedindo a Deus para que Ele tivesse misericórdia e me curasse dessa enfermidade. Aí eu passei no médico, o médico me pediu para mim fazer a mamografia. Aí eu fui fazer a mamografia e pedi para Deus que eu ia confiar nele. Eu ia fazer aquela mamografia e não ia dar nada. Assim eu fiz a mamografia, recebi o resultado e não deu nada, graças a Deus. Eu orando também, pedindo para Deus que se Ele me curasse e não desse nada na mamografia, que eu iria contar o testemunho. E também devolver um voto que eu fiz para reviver. Já devolvi o voto e aqui estou contando a minha bênção para agradecer a Ele, a Deus pela cura, pelo milagre. Eu já fui curada de câncer no seio, câncer no intestino, câncer no útero. E estou aqui para agradecer a Deus pelas bênçãos e pelas vitórias que Ele tem me concedido, não só na minha vida, mas na vida da minha família. Eu tenho visto trabalhar de Deus, que Deus tem agido na minha família, amém? E assim, aquelas pessoas que estão desenganadas, aquelas pessoas que estão tristes, que acham que não tem solução, procura Deus, vai buscar a Deus, e que Deus pode conceder a bênção, conceder a vitória, a cura, a libertação e principalmente a salvação. Então fica aqui a minha bênção e agradeço a Deus por tudo, amém?
0: Olha aí, ouvintes, nós acompanhamos o testemunho da irmã Ivanilde. Ela é lá de Feira de Santana, na Bahia. Vejam só o milagre que Deus realizou na vida dela. Nosso Deus tem poder de curar, de repreender. O que ela sentia, essas dores tão fortes, que não podia nem se movimentar. Mas ela confiou em Deus. O que ela disse? Eu vou fazer um propósito com Deus, de ajudar a Fundação Reviver, ajudando assim as instituições a reviver. E se eu for curada, eu quero ajudar com o cofrinho, quero ajudar com o meu voto, mas eu quero cumprir esse voto contando o meu testemunho, o meu depoimento. E a irmã Ivanilde enviou esse testemunho para nós, em forma desse depoimento para nós, e falando desse milagre que Deus realizou na vida dela. Quantas pessoas que recebem bênçãos de Deus quando faz um propósito de ajudar a obra social. Nós sabemos que estamos aí atendendo pessoas de todo o Brasil. Nós estamos ajudando nos momentos onde há uma catástrofe natural, problemas em regiões, nós vamos lá atender. Nós vamos socorrer vidas com alimentos, roupas. Entregamos no Nordeste cestas básicas. Entregamos também kits escolares anualmente, levamos alimento, levamos muita coisa boa para os irmãos e irmãs que estão fazendo a obra de Deus, que estão levando o Evangelho do Senhor e Salvador Jesus Cristo cada vez mais e ajudando eles no campo missionário e eles ali levando a palavra de Deus às pessoas dos rincões mais distantes da nossa nação. A Fundação Reviver e a Associação Reviver Help têm investido na ajuda de pessoas, pessoas que realmente precisam de um milagre, da bênção de Deus, precisam de vitória, precisam de um calçado, precisam de alimento, precisam de uma roupa, precisam de um material escolar. E as pessoas que fazem propósito no coração, com alegria, são abençoados poderosamente. Eu digo a vocês que a igreja Deus é Amor, a Associação Reviver Help e a Fundação Reviver está investindo no campo missionário. Foram enviados 10 missionários para o nosso sertão. Estão ali pessoas, irmãos, experientes, comprometidos com o trabalho social em todos os 9 estados do Nordeste. No Maranhão, nós estamos com 2 missionários. E estão fazendo um levantamento, visitando regiões carentes. E nós vamos ter um grande trabalho social em todos os estados do Nordeste. Estamos investindo nesses irmãos, ajudando eles e eles levando a palavra de Deus. E pessoas como a irmã Ivanilde, que confiou em Deus, que fez um propósito com Deus. Eu vou ajudar, mas eu creio no milagre. Não é comprando o milagre, não é ajudando que o milagre vai acontecer, mas é propósito, é alegria, é vontade de ajudar, desejo de ajudar pessoas, ajudar vidas. Então nós estamos aqui convidando você. Como a irmã Ivanilde foi curada, faça você também propósito. Está enfermo, está precisando de vitória, de bênçãos de Deus, confia no Senhor. Faça um propósito com Deus. Ajude as instituições a viver. Daqui a pouco, você vai se preparando aí, nós vamos passar para você as nossas contas, tanto da Fundação quanto da Associação Reviver Help. E você vai anotar, vai nos ajudar. Vamos passar também o Pix. Caso você não consiga anotar, fica tranquilo. Nós vamos passar também o nosso WhatsApp, que você pode enviar o seu comprovante, tirar sua dúvida, pedir para nós o número das contas, chave Pix. Com certeza, como a irmã Ivanilde foi curada, abençoada por Deus, você também vai receber a tua vitória. Vamos então abrir a nossa mão, o nosso coração, para ajudar a obra de Deus. 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

0: Vamos prosseguindo aqui no Espaço Reviver, nessa tarde maravilhosa. Acompanhamos aí esse belíssimo hino, Abra Tua Mão. E aí ouvimos também o convite para você, olha, 32º aniversário da Fundação Reviver, dia 22 de agosto, aqui na sede mundial. Formem as suas caravanas, estejam conosco. E olha, lembrando aos irmãos da Grande São Paulo, a festa será aqui no dia 22. Todas as sedes estaduais aqui da Grande São Paulo estarão conosco no dia 22, em nome de Jesus. E também nós já estamos arrecadando os alimentos para o mês de agosto, que é o mês da beneficência cristã. Vamos ajudar, vamos colaborar. Quantos irmãos e irmãs que todos os anos fazem essa parceria, nos ajudam, e nós ficamos aí meses e meses sem comprar cestas básicas, porque as doações chegam realmente em quantidade suficiente, porque é uma economia muito grande. Então ajude com amor, faça a prova de Deus e o Senhor vai abençoar a sua vida grandemente, em nome de Jesus Cristo. E prosseguindo falando dos nossos projetos, a Associação Reviver Help Deus e Amor começou um projeto maravilhoso, está lá em Breves, na Ilha de Marajó, no norte do Brasil. Começou um projeto maravilhoso e nós vamos ouvir agora essa chamada, você vai entender o que é a Palavra de Deus sendo pregada, vivida, executada na vida de pessoas que precisam de bênçãos e ajuda.
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0: Vamos prosseguindo aqui com o Espaço Reviver. Olha, eu quero chamar a sua atenção para os nossos projetos. Estamos agora avançando em todos os estados do Brasil. Eu falei ainda há pouco dos estados do Nordeste, mas estamos avançando em todos os estados. Temos os projetos da Fundação, da Associação Reviver Help, projeto Casa Aberta, que estamos aí atendendo moradores de rua em várias capitais. Já temos 7 funcionando, vamos em breve inaugurar mais. Teremos também atividades para ajudar os nossos idosos com o projeto 60+. São bênçãos de Deus. Esse final de semana, a Associação Reviver Help e a Fundação Reviver estará realizando um grande trabalho social em Ilha Bela, aqui no litoral paulista. Uma grande evangelização, pregando a palavra de Deus, ajudando vidas, pessoas que precisam do amor, e estaremos ali ajudando com alegria. E também eu tenho boas notícias para vocês da nossa Vila Reviver lá em Paulistana. A Vila Reviver em Paulistana está avançando cada vez mais. Nós já estamos em fase de construção ali dos setores aonde serão criados aves e animais. Já chegaram as primeiras aves, ainda filhotinhos, para ali serem criadas, e serão galinhas que estarão ali, galinhas poedeiras, e teremos ali ovos para que possamos vender à população. A população está sendo convidada a participar de treinamento teórico e prático para aprender ao manuseio de aves, ovinos, caprinos. Estamos começando um campo experimental, ou seja, a Fundação Reviver e a Associação Reviver Help está proporcionando para a população de Paulistana e região. Lembre-se que não é só paulistana. Estão sendo contemplados ali, olha, moradores de Tigres, Acauã, também Riacho do Meio. Nós temos outras regiões como Batimaré, nós temos Serra Branca, nós temos também, além de Paulistana, moradores de Betânia, moradores de outras localidades que estão ali próximo à Paulistana, serão beneficiados por esse projeto. E também do Pernambuco, pessoal lá de Afrânio, Dormentes, já no estado de Pernambuco, estarão também sendo treinados pelo professor Luciano, que é mestre em zootecnia, foi contratado pela Fundação Reviver, e ele está fazendo um trabalho maravilhoso. E inclusive o irmão Nelson não pôde estar conosco na programação, porque ele, junto com o irmão Douglas, nosso motorista, eles foram buscar vacina já para as aves, e o professor vai levar lá para o sertão, que estará viajando nesse final de semana, onde estarão dando aí seguimento nessa implantação desse grande projeto, ao projeto da Vila Reviver em Paulistana. E no próximo mês nós já teremos também já o início da criação de ovinos, caprinos. Nós já temos ali uma plantação do capim que realmente cresceu, foi feito com muito cuidado. Nós teremos o próprio alimento para os animais, estaremos comprando ração, e será feita uma mistura própria para esses animais, para engorda, para ensinar os moradores ali da região como tratar os animais, ter uma renda extra na sua propriedade, na sua casa, e assim ter uma melhor condição de vida para a sua família. Então está crescendo os nossos projetos. A Vila Reviver está avançando de uma forma extraordinária. Além disso, nós estamos com o projeto ASAF, aquele projeto musical da Fundação Reviver. Estamos com o nosso projeto aqui em Paraisópolis, em São Paulo, na Rocinha, no Rio de Janeiro. E agora tem mais irmãos pedindo o nosso projeto. Estamos aí em fase de análise, mais pastores em breve estaremos anunciando regiões onde teremos o projeto ASAF. Projeto também que tem avançado é o nosso Oásis, com a Escola de Cursos Profissionalizantes. Também o 60+, da Associação Help. Que projeto maravilhoso. Irmãos e irmãs que queiram participar, todas as terças e quintas-feiras, nós temos o ateliê aqui na sede mundial. Irmãos, 60+, pode participar conosco. venha conhecer, venha passar horas aprendendo aqui cursos maravilhosos. E esse projeto está se estendendo para muitas localidades. Um exemplo também, nós temos o 60+, lá em Paulistana, na nossa unidade Oasis, nós temos uma sala que temos o espaço 60+ Fisioterapia. A associação contratou uma fisioterapeuta e ela, então, duas vezes por semana, atende pessoas que precisam de fisioterapia devido a um acidente, com problemas de locomoção, que recebe o diagnóstico e o médico encaminha para a fisioterapia, mas é longe, não tem como ir, talvez o valor é caríssimo, e ali a pessoa recebe gratuitamente fisioterapia. Estamos avançando em Codó, no Maranhão, onde teremos também 60+ fisioterapia, teremos curso de informática, teremos também reforço escolar e vamos avante, sem contar os outros projetos que vamos avançando em todo o nosso querido Brasil. Ore, meus irmãos, ajude, contribua com muito amor, com muita alegria e o Senhor vai te recompensar grandemente, o Senhor vai abençoar a tua vida. Em nome do Senhor Jesus.
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0: 15 horas e 25 minutos em São Paulo, está aí mais um projeto que todo ano nós colocamos em prática, ajudarmos as pessoas com roupas, porque estamos num tempo muito frio, já estamos no inverno brasileiro aqui no Hemisfério Sul e precisamos da sua ajuda, da sua contribuição, e você pode nos apoiar de uma forma maravilhosa. Irmãos, nós sempre estamos aqui lembrando, falando com vocês, nós temos o nosso Bazar Reviver. O Bazar Reviver está ativo de segunda a sexta-feira, das 9 da manhã até as 16 horas, ali no Templo 3, Templo 3 da nossa Igreja de Deus e Amor, que fica na Avenida do Estado, número 5138, esquina com a rua Alexandre Levi. Você pode ir ali, você vai adquirir muita coisa boa e ajudar os nossos projetos. Então, lembrando, o Bazar Reviver, todos os dias, ou seja, de segunda a sexta, das 9 às 16 horas, você pode comprar, ajudando assim os nossos projetos com muito amor, com muita alegria. E nós estamos caminhando já para o final da programação de hoje. Já ouvimos muita coisa boa, já sabemos que Deus operou na vida da irmã e recebeu a vitória, a irmã Ivanilde, lá de Feira de Santana. Mas eu quero ler alguns nomes de pessoas que têm ajudado a Fundação Reviver e enviaram seus comprovantes para o nosso WhatsApp central. Depois que eu ler aqui esses nomes, o irmão Armando pode soltar para nós o nosso WhatsApp central para você enviar também seu pedido de oração, tirar suas dúvidas e enviar os seus comprovantes que você ajuda a Fundação Reviver. Vamos agora a alguns nomes em nome do Senhor Jesus. Sônia Ferreira da Silva, é lá do Rio Grande do Sul. Leandro dos Santos, DDD 47. Do Espírito Santo, Olavo Reis Barbosa Filho. Aline Fernandes Dias Custódio. Giovana Aparecida Canato Rodrigues de Pederneiras. Deus abençoe. Campina Grande, lá na Paraíba. Alexandro Aparecido Marcelino Nascimento. Everaldo Barbosa de Brasília. A Francisca Maria Alves da Silva, aqui de Itaquera, em São Paulo. A Ediana Raposo, ela é de Santa Bárbara, no Pará. Maria Aparecida da Rocha, Curvelo, Minas Gerais. José Carlos Vieira, do Rio de Janeiro. Raiane José Brandão Carvalho da Silva, de Paracatu, Minas Gerais. José Valdemar Lopes de Lima, DDD 51. Rosilda de Itapecerica da Serra. Mário Aurélio Vieira. Ronelli Alves de Assis, lá de Fortaleza. Rafael da Mota dos Santos, aqui de São José dos Campos. Maria da Ascensão Nascimento, DDD 12 também, São José dos Campos. E Deus abençoe a Jacolina Salles dos Santos Fortunato, DDD 62, sempre está ouvindo a programação, ajudando os nossos projetos e pediu oração por toda a sua família, e estaremos apresentando toda a família em nome do Senhor Jesus. Ajudou? Quer informações? Anote o nosso WhatsApp aí.
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Deus abençoe você que tem apoiado as nossas instituições. Passamos aí as contas, também o nosso WhatsApp. E agora nós vamos falar com Deus. Vamos orar, vamos falar com o Senhor, porque Deus tem vitórias, tem bênçãos para todos nós. E eu quero convidar você para orar comigo. E eu tenho certeza que você receberá vitórias, resposta de Deus, livramentos do Senhor, e o nome do Senhor vai ser glorificado grandemente em nome do Senhor e Salvador Jesus Cristo. Vamos nesse momento falar com Deus? Vamos orar ao Senhor e o nosso Deus vai dar a vitória. Quero agradecer aqui a irmã Maria Aparecida Rocha, que acabou de enviar aqui o seu comprovante. Deus abençoe grandemente em nome do Senhor Jesus, e o nome do Senhor vai ser glorificado grandemente. Vamos orar pelo Marcos, que está pedindo oração também, que Deus possa abençoá-lo de uma forma gloriosa. Vamos falar com o nosso Deus. Grandioso Deus, maravilhoso e eterno Pai, na Tua presença estamos nessa tarde maravilhosa. Obrigado, Senhor, porque estamos orando com pessoas de todo o Brasil, e eu tenho certeza que estão sendo abençoados. Perdoa nossos pecados, nossas falhas, transgressões. Dai a vitória maravilhosa dos céus para a vida de cada um, Senhor. Senhor, meu Deus, quero apresentar todos os pedidos de oração que aqui está. O Marcos Martim, lá de Santa Leopoldina, que pede oração, Senhor. Como também os nomes que eu li ainda há pouco, que tem ajudado a nossa obra social. Senhor, derrama da Tua bênção, da Tua graça, pelo Teu poder glorioso. A irmã Rosimeire, que pede oração, Senhor, pelo filho, para Deus repreender a depressão. Visita, Senhor, a cada um. Tantos pedidos, tantas pessoas orando agora, crendo no milagre e na vitória. Eu apresento todos os irmãos que têm apoiado os nossos projetos. Visita, Senhor, cada um, prospera, abre as portas, multiplica grandemente a bênção na vida de cada um. Senhor, meu Deus, visita agora aquelas pessoas que estão hospitalizadas, pessoas que estão precisando de um milagre. Faz a Tua obra, Senhor. Eu apresento o pastor César Medina nas Tuas mãos. Visita o Teu servo, dando saúde, bênçãos, vitórias. Eu apresento também o Vinícius nas Tuas mãos, Senhor, que está internado, precisando do milagre. Visita a vida dele, dai a vitória à sua esposa Simone. Visita e abençoa, Senhor. Meu Deus, abençoe a minha família, minha esposa, minhas filhas. Abençoa, Senhor, a Tua serva, a irmã Irene Miranda, a diretoria da fundação, da associação, da igreja. Abençoe todos os irmãos envolvidos aqui no trabalho social. Dai a vitória e a bênção para todos. Apresento o diácono Armando e a sua família. Apresento também em oração, ó Deus, essa vida que está precisando de uma porta de trabalho. O desespero está grande. Os dias passando, as contas acumulando. Abre a porta, Senhor. Aquele que começou num novo emprego por esses dias, sustenta ele nas Tuas mãos, repreenda todo mal. Dai a vitória maravilhosa. Muito obrigado, Senhor. Eu Te agradeço. Em nome de Jesus. Amém. Ficamos por aqui na tarde de hoje, encerrando aqui o Espaço Reviver. Voltaremos quinta-feira, no horário das 15 horas. E lembrando que na quinta, nesse mesmo horário, às 15, começa o culto aqui na sede mundial em prol às instituições Reviver, bem como também em todas as igrejas do Brasil. Fiquem com Deus, um forte abraço. Aqui na locução, pastor Paulo Martins, na técnica, diácono Armando Medina, direção e supervisão da nossa irmã Irene Miranda. Que Deus abençoe, fiquem com Deus.

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0: graças a Deus, ouvintes queridos. Obrigado você pela companhia, pela fidelidade, o nosso programa, a programação de Deus, a voz da libertação. Lembrando sempre que nosso programa segue no ar, direção mundial da irmã Ereni Oliveira de Miranda. Aqui em Juiz de Fora Estadual, pastor Wesley Souza Moraes. Programação da Igreja Pentecostal, Deus e Amor. Comunicação, teu irmão, presbítero Cremilson Silva.
1: Jesus, o Salvador.
0: Estamos aqui para chamar sua atenção para essa terça-feira, hein?
1: Dos milhares.
0: Esse 23 de junho, em grande quatro horários. Às 9 da manhã estarei com vocês para pregar e orar em favor de todos. Não se esqueçam também de trazer os pedidos de oração para apresentarmos ao Senhor também na concentração. Ao meio-dia, cooperador Adriel Carlos. 2 da tarde, presbítero Silvinei Andrade. Às 19 horas, Ministério de Casais, presbítero Eliel Rodrigues, com a esposa e mãe Eliana. E nesta feita, esse dia 23, vai estar à noite pregando também um casal, né? Nosso amado irmão cooperador William Carolino, com a esposa e irmã Mônica. É nessa terça-feira. A campanha poderosa, a campanha intitulada Lares Acobertados pelo Sangue do Cordeiro. Vem estar conosco, a entrada é franca, a vitória é certa. E Deus está operando, sim, de uma forma tremenda, extraordinária também, nessas terças-feiras da família. Vamos acompanhar e já voltamos.

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2: Senhor
3: Edinei,
2: conte a bênção.
3: A minha netinha, no domingo, a gente estava na área lá em casa, lá, ela estava na beirada da escada, é no segundo andar. Ela caiu daquela escada e foi parar lá embaixo.
2: Ela caiu do segundo andar?
3: Do segundo andar, e foi rolando na escada, foi rolando. A minha filha, que é a avó dela, ficou desesperada, pulando, porque ela viu ela rodando, falando, ela quebrou tudo, ela morreu. E ela rodou, foi rodando, bateu no portão lá embaixo.
2: Ô, Pisa Reginê, e agora?
3: Eu desci lá atrás dela, peguei ela no colo, a minha filha, minha neta quebrou tudo. Aí eu vi.
2: Achou que havia morrido.
3: Achou que ela tinha morrido, porque ela foi rodando a escada.
2: E a altura também, né, irmão?
3: No segundo andar. Aí eu fui vir com ela no colo, ali, né, pra socorrer ela, que eu vi ela. Ela não chorou, não deu um choro, mas ela ficou desacordada, ela ficou ali confusa.
2: Todos os sintomas ali, né?
3: É, porque ela tem 4 aninhos, ela saiu daquela escada rodando, eu falei, meu Deus do céu, porque...
2: O livramento chegou, Bisegine.
3: Um livramento muito grande. Eu falei assim, eu vou na igreja hoje só pra agradecer e cumprir o voto de agradecimento ao Senhor.

0: Minha irmã, qual é o teu nome?
1: Meu nome é Ligiane Neto de Paula.
0: Conte a bênção.
1: A benção que eu recebi que há 4 anos eu tava com meu nome sujo, com uma dívida de 64 mil reais.
0: Qual o valor da dívida?
1: 64 mil reais. Meu Era uma dívida Deus. De um valor de um carro que estava no meu nome. Mas Deus, há 4 anos atrás, usou o pastor falando que eu ia conseguir vencer essa luta e que Deus estava me dando a grande vitória.
0: Deus usou dessa forma, sim.
1: Dessa forma, e eu consegui.
0: Você sairia da dívida?
1: Sairia da dívida e eu ia receber a minha vitória. E hoje eu conto a vitória da minha casa própria, do meu apartamento financiado
0: Glória
1: no meu nome. E hoje
0: Mas como se explica? Você com a dívida tão alta, hoje é proprietária da sua própria casa própria.
1: Hoje eu sou proprietária da minha própria casa própria, moro no bairro Borboleta. Uhum. Graças a Deus eu estou muito feliz, já tem meses que eu estou morando lá.
0: Seu nome mesmo?
1: Ligiane.
0: Ligiane, Deus é amor, então Deus revela e confirma.
1: Confirma as bênçãos e a vitória. E eu recebi a minha chave, aqui está o barulhinho da minha chave, está... da minha casa própria.
0: Está aqui, ouvintes, ó. Escuta aí, ouvintes, o barulho da chave, ó, da casa própria Ligiane.
1: Isso aí, em nome de Jesus.
0: Deus revelou e confirmou a bênção.
1: E confirmou a bênção. Hoje o meu nome está limpo, hoje eu posso financiar o que eu quiser no meu nome.
0: Quem nos ouve em casa agora também, está em restrição talvez, né? Só convide de fé para as campanhas aqui na Deus e Amor.
1: Eu convido todos os irmãos que venham na campanha e faça a campanha com fé, porque Deus, ele fala e ele cumpre. Ele honra todos nós aqui na Igreja Deus e Amor.
0: Aqui Deus opera.
1: Opera, graças a Deus eu recebi minha vitória.
0: Quem te honrou mesmo com a casa própria?
1: Foi Jesus.
0: Em qual igreja?
1: Deus e Amor.
0: Deus abençoe, Lisiane, seu testemunho de bênção. Amém.

0: Vamos baixinho.
1: Cadê as palmas, glória? Da glória a Deus, igreja! Minha irmã, qual o teu nome?
2: Meu nome é Maria das Graças, irmão.
1: Conte a bênção.
2: Aleluia. A bênção, meu irmão, glória a Deus, é da vida que Deus fez na vida do meu irmão.
1: Aí
2: que está aqui.
1: Olha, eu tô assim com ele, afasta um pouquinho, mas ele faz parte da bênção.
2: É. Ele esteve 8 dias na UTI, né? Tem 3 dias que saiu da UTI e está aqui para a glória
1: do
2: Senhor Jesus.
1: Deus do céu.
2: Eu quero falar para o irmão, para os irmãos, glória a Deus, aleluia, que ele estava ali, né? O quadro dele não era bom, né? Ele adquiriu uma infecção urinária e também um probleminha no coração. Estava ali, mas entrou desmaiado, entrou praticamente morto, entrou assim, apagadinho.
1: 8 dias na UTI.
3: Não, 8 dias.
1: 8 dias internado.
3: Desmaiei mesmo.
1: Desmaiou.
3: Desmaiei, ela foi me acordar lá. Completamente.
1: Quem deu livramento a ele, minha irmã?
2: Foi Deus, irmão. Eu fiz um propósito com o Senhor pela madrugada, porque além da gente visitar ele, a gente nem ligava à noite, eles falavam assim, o quadro dele é confuso e ainda expira cuidado grave, aguardando, né, uma outra vaga para especialidade dele. Mas aí, quando foi no domingo, eu falei com o Senhor, eu não aceito isso, Senhor, o que está acontecendo, né, com o meu irmão. Porque meu irmão, de uma hora para outra, assim, a glicose chegou mais de 700, né, e a pressão caiu, ele veio desmaiar, entrou para a UTI praticamente morto.
1: 8 dias.
2: Eles tiveram que reanimar ele, né, ele ficou 8 dias na UTI.
1: Quem tirou ele de lá?
2: Foi Jesus.
1: Foi quem?
2: Foi Jesus. E eu fiz um propósito com o Senhor. Eu fiz um propósito com o Senhor no domingo, irmão, meu irmão. Eu falei com o Senhor, eu quero ver o agir do Senhor na vida do meu irmão. Glória a Deus. Porque eu ligo para lá, a gente vai lá, é o mesmo quadro, está esperando transferência para outro hospital e não estava vendo melhora. Meu irmão, eu fiz um propósito com Deus 3 horas da madrugada, orando ali com o rádio, o radinho ligado na oração, na programação. E fiz um propósito com o Senhor. Falei, Senhor, vou pedir para ajudar na obra do Senhor, com a quantia X, glória a Deus, e vou fazer um voto com o Senhor, mas eu vou ver o agir do Senhor. Na segunda-feira eu comecei a ver o agir de Deus. O médico começou a fazer outros exames nele, os exames deu melhor. Quando foi na terça-feira, no dia 8, o exame dele não deu nada e ele recebeu alta. Tem 3 dias que ele está aqui.
1: Não deu nada! Da glória a Deus, igreja!
3: Glória a Deus.
1: Tá feliz, meu irmão?
3: Tô feliz com
1: Quem
3: Jesus.
1: Quem curou o senhor?
3: Jesus.
1: Quem livrou o senhor?
3: Jesus.
1: Tava na UTI.
3: Tava na UTI completamente morto.
1: Ele te tirou de lá.
3: Completamente morto. Você se
1: Quem tem. Te deu vida?
3: Jesus Cristo.
1: Tá feliz, irmã?
2: Ô, irmão, não tem onde eu tirar felicidade, meu Deus
1: Nada
2: do céu.
1: Nada paga isso.
2: Nada
1: só
2: para.
1: Só gratidão.
2: É só alegria e glorificar o nome do Senhor Jesus.
1: Então, glória
2: Porque
1: a Deus.
2: Porque Deus tem agido, glória a Deus. E agradeço também os grupos de orações, a igreja que orou para poder. Agradeço a todos, que Deus venha recompensar a todos,
1: então,
2: amém?
1: Da glória a Deus.
2: Glória a Deus, aleluia.
1: O seu nome mesmo?
3: José Júlio Daniel.
1: José Júlio, da glória a Deus.
3: José Júlio Daniel, glória a Deus.
1: Da glória
3: a Deus.
1: Da glória
3: a Deus.
1: Da glória a Deus com ele, igreja. Quem foi vocês mesmo? Foi quem? Foi quem?
2: Foi o Senhor Jesus.
1: E qual igreja?
2: Igreja Pentecostal, Deus é amor.
1: Que Deus abençoe.
2: Aqui Jesus cura o câncer, cura o coração, cura
1: tudo.

0: Irmão, falta não.
1: Nadir.
0: Conte a bênção, Nadir.
1: Olha, eu tenho recebido muitos e muitos, muitos, muitos, muitos e muitas bênçãos aqui,
0: meu
1: na
0: Deus.
1: Igreja Deus e Amor.
0: Uhum. Conte uma delas.
1: Então, eu vou contar a última. Se eu falar todas, eu vou ficar aqui mais de 3 horas.
0: A programação toda.
1: A última. Uhum. Eu vou falar a última. Domingo, o meu filho estava na minha casa, mora na Zona Norte.
0: Sim.
1: E tinha mais gente, todo mundo em casa lá, conversando. E o meu filho, o filho dele, o meu neto, de 18 anos, vai e pegou a chave do carro e falou: ô pai, você me empresta a chave? Mas já está dirigindo e tudo, dirige com o pai e tudo. E ele pegou a chave e saiu com o carro. Isso foi por volta de umas 3h30, mais ou menos.
0: Uhum.
1: O pai dele falou: onde você quer ir, Nicolas? Ele falou assim: eu quero ir comprar um sorvete, pai.
0: Sim.
1: Para mim. Aí ele falou: então pode ir. Quando foi, não demorou 20 minutos.
0: Meu Deus.
1: O senhor passa naquela, no trajeto, o senhor vai ficar sabendo às vezes uma hora. Aí ele desce com o carro, com o outro primo, que é o outro meu neto, Cauã, e com a mãe do Cauã, que é a Carla, de um lado,
0: sim,
1: atrás, e os dois na frente.
0: O carro estava cheio.
1: O carro estava cheio. E o carro, ele teve perda total, total, porque chegou numa curva, ele perdeu o controle do carro.
0: Meu
1: e o carro
0: Deus.
1: Foi só 100 metros, ele foi só rodando.
0: Bateu e rodou.
1: Aí, e bateu, chegou a bater na...
0: Foi perda total do carro.
1: Total. Uhum. Meu filho perdeu o carro.
0: Sim.
1: Mas graças a Deus, que os meus netos, a mãe de um deles, saiu...
0: A família saiu ilesa.
1: Toda, não teve nada, ilesa. Graças a Deus.
0: Da glória a Deus com ela! Quem livrou sua família?
1: Foi Jesus. Aí quando o senhor tinha dado um voto de 15 reais para trazer, e eu falei, um balde de chuva, essas coisas, eu não vi. Eu falei assim, mas eu vou levar terça-feira, hora eu tenho que ir na igreja de qualquer jeito que eu tenho que levar.
0: Cumpriu com o voto?
1: Cumpri. Não, mas quando eu cheguei agora, hoje que eu vim para a igreja que eu fui, que eu, o senhor falou 15 reais?
0: Sim, sim.
1: Deus, a hora me tocou. Olha o livramento que os netos teve, só nós.
0: Que a família teve.
1: A família teve. Olha bem, o carro foi perdido, mas eles estão, graças a Deus, com vida. E aí foi correria, né? Porque todo mundo só correu.
0: Feliz, irmã. Me
1: tocou, muito feliz.
0: Quem honrou você?
1: Jesus.
0: Em qual igreja?
1: Na igreja pentecostal, Deus e Amor de Juiz de Fora.
0: Que Deus abençoe, minha irmã. Aqui, que agora é Deus com ela.
1: Outra coisa. Pago meus votos todos. Sou muito correta, sou fiel com todos
0: nós. E ele é fiel também.
1: E hoje, quando o senhor falou 15 reais, está trazendo esse voto aqui ainda esse mês. Eu peguei o voto e falei, não, Deus me tocou, não leva 15. Você vai pôr 100 reais, por quê?
0: Meu Deus do céu.
1: Porque deu grande, eu te dei grande
0: livramento,
1: você é sua família.
0: Deus da glória.
1: Estou muito feliz.
0: Da glória.
1: Glória a Deus.
0: Da glória a Deus com ele. Meu Deus do céu. Da glória a Deus, gente.
2: Os guerreiros, eu sou o Deus de Elias, de Isaac e Jacó.
0: Minha irmã, qual é o seu nome?
3: Meu nome é Marli Aparecida Teixeira Antônio.
0: Conte a bênção, Marli.
3: Bom, minha bênção, irmão, depois de 40 anos, né? Tinha parado meu marido.
0: 40 anos?
3: 40 anos, irmão. E eu fazendo a campanha toda terça-feira aqui na Igreja Pentecostal, Deus Amor. E fui fazendo voto, fui orando, buscando, recebendo revelação, esperando. E nem esperava. Quando, de repente, o Senhor me deu uma boa notícia. Meu marido voltando para casa.
0: Meu Deus,
3: ligou para mim para poder restaurar o nosso matrimônio.
0: Mas, irmã, quatro décadas, a senhora perseverando nessa campanha aqui da família terça-feira, não arredou o pé da frente do altar do Senhor, os propósitos com Deus, que a gente honrou de uma forma sobrenatural, grandiosa.
3: Sim, irmão. Eu nem esperava, porque tantos anos, né, irmão? Mas foi pela misericórdia do Senhor. Eu perdoei, né? Os meus filhos também estão procurando perdoar. E agora, para honra e glória em nome do Senhor Jesus, tem 6 meses que nós estamos conversando. O que nós vamos tratar de arrumar? Nós restaurar nosso casamento. Porque eu não divorciei, ele divorciou. Mas eu, nessa expectativa, quando chegou dezembro, o Senhor me revelou e revelou e também está retornando.
0: Restaurou, irmã.
3: Restaurou.
0: Eu imagino assim, é que fica... Vocês têm quantos filhos no caso?
3: Então, três filhos. Imagina, três filhos, três filhos.
0: Ouvintes, internamento que fica os filhos, toda a família, né, irmã? Destruturada, né?
3: Sim, irmão, não foi fácil. Porque criar os filhos pequenos sozinho, sem atenção do pai, não foi fácil. E mesmo assim, né, ele vindo, devagarzinho um vai perdoando, um devagarzinho vai melhorando. Mas o Senhor está no controle de tudo. E a presença do Senhor conosco, através da Igreja Pentecostal, Deus e amor, no propósito que se fazia aqui, eu recebi minha bênção.
0: A vitória, irmão, chegou.
3: Glória a Deus.
0: O Senhor convida aos ouvintes de casa, com a campanha também da família, terça-feira. Tem que vir para cá todo mundo, né, irmã?
3: Sim, irmão. Vem, vem nesse propósito. É essencial a família. E Deus ama a família. Então, vem nesse propósito da Igreja Pentecostal, Deus e amor, que toda terça-feira. Você não tem nada a perder, só tem a ganhar com Deus.
0: A senhora perseverou, o que demandava 40 anos de casamento não restaurado, não estruturado, valeu a pena, agora reconciliaram, estão de novo juntos e o nome do papai está glorificado.
3: O nome do Senhor glorificado, porque, irmão, é muitos anos e eu nunca pensei em outra pessoa, mas ele pensou, glória, mas graças a Deus. O Senhor falou, tem falado, inclusive, irmão, onde, até o estado onde ele estava, o irmão da Igreja Pentecostal de Osamu ainda falava com ele, mostrava com ele, falava e não estava certo o que ele estava fazendo. Então, através daquilo tudo, irmão, o Senhor trouxe ele, está trazendo, está transformando a nossa
0: Deus
3: vida.
0: Deus honrou, irmão.
3: Glória a Deus, Deus tem me honrado.
0: Quem te abençoou mesmo?
3: Foi o nosso Senhor Jesus Cristo.
0: Em qual igreja?
3: Na Igreja Pentecostal Deus é Amor.
0: Muito obrigado, minha irmã, pelo seu maravilhoso testemunho de bênção.

0: Aquela senhora lá atrás, na frente da irmã Rita. Traz ela aqui, irmã Rita. Traz ela aqui, irmã Rita. Diga glória a Deus. Diga glória a Deus. Sentou por quê, minha irmã? Você sentou por quê, meu irmão? Estamos em batalha. Estamos em batalha. Estamos em batalha. A igreja está em batalha. E a vossa reserva declama. Fecha os olhos. Fecha os olhos. Fecha os olhos. Sai de lá, legião. Sai de lá agora, opressão. Sai de lá agora. Enxuta a morte. Você ganhou para destruir a vida dela e a família dela. E tudo que Deus deu para ela já caiu aí, ó. Grita, queima ele, igreja. Grita, queima ele, igreja. Grita, queima ele, igreja. Grita, queima ele, igreja. Olha, olha, olha aí. Olha aí. Pode gritar, meu irmão, pode gritar. Grita, queima ele. Vocês estão com medo dele, né? Vocês estão com medo dele, né? Vocês estão com medo dele, né? Aí, grita, queima ele, Jesus. Olha aqui, ó. Põe o caveira. Fala aqui agora. Você ganhou pela oferenda, né?
1: Eu quero matá-la.
0: Como é que é?
1: Eu quero matá-la.
0: Ele vai matar a igreja. Ele vai matar a igreja. Não vai por campo, porque não vai. Porque Jesus está aqui, tá?
1: Eu não deixo, gente. Como? Eu tô querendo colocar a enfermidade nela.
0: Ainda bem que você tá querendo. Vai ficar querendo, Roberto.
1: Ah, mas eu não deixei.
0: Vai ficar querendo, Roberto. Porque Jesus está aqui. Grita, queima, igreja. Grita, queima ele, Jesus. É uma legião, meus irmãos. É uma legião, ouvintes. Segura, segura, segura, segura. Segura aqui, irmã, segura aqui, irmã. Quantas obreiras para segurar? Uma, duas, três, quatro, cinco obreiras. Grita, queima, Jesus. Grita, queima, Jesus. Você vai ter que ir embora agora, legião. Você vai pegar toda a sua bagagem agora. Como é que é?
1: Não vou.
0: Como é que é?
1: Não saio.
0: Agora eu quero ver. Sai ou não sai, igreja?
1: Não saio.
0: Vai parando?
1: Não vou.
0: Vai me mandando?
1: Não vou.
0: Você tem certeza?
1: Eu moro lá.
0: É mesmo? Eu quero ver quem mora lá agora. Eu quero ver quem chegou lá agora, demônio. Sai ou não sai, igreja? Segura, segura, segura. Ouvinte, meu Deus do céu, a fúria que eu vi. Seis obreiras, chegou mais uma. Tira aqui, agora sete obreiras. Grita, queima ele, Jesus. Grita, queima, Jesus. Sete obreiras para segurar. Grita, queima, Jesus. Ele vai embora, vai ou não vai, irmãos? Vai ou não vai? Em nome de quem? Grita, legião. Grita, legião. Saia. No nome de Jesus. Para levantar ela. Para que as fome da glória. Para que as fome da glória. Abre os olhos, Senhor. Abre os olhos. Abre os olhos agora. Olha para mim aqui, Senhor. Olha para mim, Senhor. Todo o resto. Todo o resto. Vai embora. Xa. Em nome de Jesus. Amém? Fala amém, Senhor.
2: Amém.
0: Da glória a Deus. Da glória a Deus. Da glória a Deus. Meu Deus do céu. Filha, qual é o teu nome?
2: É Márcia.
0: Hein?
2: Márcia.
0: Agora é a Márcia. Agora é a Márcia.
2: Cabeça não tá doendo mais. Eu tava com a cabeça pesada quando eu cheguei aqui.
0: Hoje aqui na igreja?
2: Hoje é quarta, amanhã eu vou fazer 8 dias que a cabeça tá pesada.
0: E agora, procurador?
2: Agora a cabeça tá leve, eu não tô sentindo nada.
0: E agora, meu Deus, igreja! Oi, irmã Márcia. Pode beber água. Chegou aqui com a cabeça igual uma pedra. Joga a tua cabeça, meu Deus do céu.
2: A cabeça tá pesada. Parecia que ia dar um infarto.
0: É isso, irmã.
2: É.
0: Aquela pressão.
2: Isso.
0: E agora?
2: Agora eu não tô sentindo.
0: Sumiu.
2: Não tô sentindo.
0: Sumiu.
2: Sumiu.
0: Tem que curou.
2: Foi Jesus.
0: Quem libertou.
2: Foi Jesus.
0: Foi Jesus mesmo. Dá glória a Deus, igreja. Passou.

a Deus, que maravilha, né, ouvintes? Que Deus que opera, hein? Tá operando mesmo, todos os dias, todos os horários, aqui em Juiz de Fora, e nossa sede estadual da Igreja Pentecostal Deus e Amor, aqui da Rua Sancler de Carvalho, 75. Você acompanhou aí, né? Você ouviu atentamente o testemunho da Bisa Dinê? Bateu essa semana com a bisneta na igreja. A bisnetinha dela não tem nada, né? A criança está feliz, saudável, mas caiu do segundo andar, hein? Misericórdia. Mas teve o quê? O livramento de Deus. Até porque a própria Bisa, né? Está na campanha da família. Olha o tema da campanha: lares cobertos pelo sangue do Cordeiro. Então, Deus operou realmente e deu livramento ali à bisnetinha da nossa irmã Edine. Acompanhou a irmã também, eu, Lisiane, né? Ela tinha uma dívida, mais de 60 mil reais, que haviam comprado algo no CPF dela. E ela vem a Deus e Amor, faz a campanha, faz um voto ao Senhor. E o nome dela que estava restrito ali, bem complicada a situação, após a oração e revelação do Espírito Santo de Deus, Papai do Céu limpou o nome dela e ela hoje conseguiu comprar um apartamento, né? Para quem tem nome restrito ali, complicado, mais de 60 mil de dívida, agora o nome dela foi limpo, ela conseguiu comprar um apartamento e veio testemunhar, veio gravar o Conte a Bênção para engrandecer este que vive e reina sempre, que é o nosso Senhor e Salvador Jesus Cristo, aqui em Juiz de Fora, nesses grandes horários, essa terça-feira da família, são grandes quatro horários, né? 9 da manhã estarei com vocês, meio-dia, imperador, verdade, estará conosco também no Santo Altar, Adriel Carlos, 2 da tarde, presbítero Silvinei Andrade, 19 horas, Ministério de Casais, presbítero Eliel, esposa Meliana. E essa terça-feira, 23, vai estar também à noite pregando o casal, né? Mão William Carolino, com a esposa e irmã Mônica. A irmã Maria das Graças testemunhou ali a bênção do irmão, que ficou 8 dias internado na UTI. Pela medicina humana, não sairia de lá, mas Jesus chegou com livramento, deu saúde alta para ele. A irmã Nadir também, que testemunha um tremendo livramento de morte, né, para o seu neto, que bateu com o carro, e segundo ela, o carro foi perda total, mas ele saiu ileso. A irmã Marli também testemunhando, 40 anos separado, hein? 4 décadas. Isso aconteceu agora? Ela está na campanha da família ali, ouvindo. Faz oração, foi revelada. Agora o esposo voltou, depois de 40 anos, ela relatando na frente do Santo Altar, praticamente cuidando dos filhos ali, né, verdade, 40 anos, ele agora voltou para casa, olha que bênção. Que perseverança dela também, né, 40 anos, meu Deus do céu, é muito tempo, é quase a minha idade. E a vitória chegou para ela, para toda a família dela. Eu perguntei para ela, não é que fica a senhora e os filhos, né? O que, que os filhos agora estão falando? Ah, tá tudo feliz, pastor. A família inteira agradecida ao Senhor. A terça-feira da libertação também, do Conte a Bênção, da salvação. A terça-feira você traz de manhã sempre também ali, quem vai de manhã, os pedidos de oração. Você vem à tarde para trazer também de noite, nem importa qualquer horário, né? Em torno a Deus é amor, você sabe, qualquer horário tem a bênção de Deus, qualquer dia da semana também. É verdade. Você vai estar na terça-feira de manhã, é bênção. Terça-tarde, é bênção. Terça-noite, é bênção. Quarta de manhã é benção, quarta tarde é benção, quarta noite é benção, quinta, sexta, sábado, domingo, segunda, todos os horários, semana toda, em qualquer horário, meu Deus do céu, em torno a Deus e amor, tem a benção de Deus. E vai valer a pena, hein? É, vai valer a pena porque papai já reservou para você um milagre para a sua vida, uma resposta para a sua família, lares cobertos pelo sangue do Cordeiro. Os que estão na campanha de manhã sempre tem trago também ali na frente do Santo Altar para orar com a gente. Venha, chegue mais cedo para clamarmos ao Senhor. Vem estar na campanha, vem fazer a campanha. Quem ama a família faz campanha. A própria Bíblia diz que quem não cuida da família é pior que o infiel e negou a fé. Não é seu caso, não. Então vem estar com a gente aqui essa terça-feira, esse 23 de junho. Grande 4 horários, hein?
põe na tua agenda aí, Rua Sancrete Carvalho 75, e vai valer a pena. Olha, você vai testemunhar depois também, conte a benção, hein? É, você vai te ouvir propriamente ali via rádio, via internet, pelo celular. Você vai ouvir você mesmo testemunhando com a gente ali a sua vitória. Direção Mundial, irmã Eleni Oliveira de Miranda. Em Juiz de Fora, direção estadual do nosso pastor Wesley Souza Moraes. E falou com todos, comunicou com todos e convidando a todos para estar essa terça-feira conosco, o teu irmão, presbítero servidor Cremilson Silva. Que Deus abençoe.

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Mas olha, não venha sozinho, traga um amigo, um parente, um vizinho, um colega de trabalho, mas não vá sozinho, para que junto nós possamos celebrarmos ao Senhor, glorificarmos, recebermos bênçãos e vitórias, e o mais importante, agradecer ao Senhor por mais um ano dessa juventude forte e valente e por estarmos de pé. 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Venha conosco, não fique de fora dessa. Flow JF, venha você também. Amém? 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

Receba a paz do seu Jesus, do vosso Mãe Cristo, Pastor Wesley Souza. Estou passando aqui rapidamente dentro dessa programação para convocar você e toda a sua família, convocação geral para todo o povo de Deus aqui de Juiz de Fora, todo mundo, para estar conosco nessa quarta-feira. Eu quero convocar os membros, todos os membros da Igreja Pentecostal Deus e Amor, todos obreiros da Casa de Deus, todos diáconos, todos os presbíteros, para estar conosco nessa quarta-feira. Quarta-feira é o culto especial, consagração aos mantenedores da obra de Deus. Esse dia vamos estar orando por você, ungindo o alto da tua cabeça e clamando a Deus pela tua vida financeira. É nessa quarta-feira, dia 24, agora, às 9 horas da manhã, estará conosco o presbítero Silvinei, pregando a palavra de Deus e ungindo o alto da tua cabeça. Ao meio-dia estará conosco o presbítero Júlio, ele estará pregando a palavra de Deus e fazendo a unção alto da tua cabeça, a unção em favor dos mantenedores da obra de Deus. Às 14 horas, presença marcante do presbítero Célio, ele estará no santo altar pregando a palavra de Deus e ungindo o alto da tua cabeça. É a unção em favor dos mantenedores da casa de Deus. E às 19 horas, estarei no santo altar, eu mesmo, presbítero Wesley Souza, junto com a equipe de obreiros, de equipe de presbíteros, pastores, para orar por você. Estaremos ungindo o alto da tua cabeça. Eu quero convocar você, membro, você obreiro, você diácono, você presbítero, você pastor, para estar conosco nessa quarta-feira aqui na sede estadual de Juiz de Fora, no horário das 9, meio-dia, 14 e 19 horas. Eu quero convocar você às 19 horas, estarei fazendo a entrega desse dia especial. Vai ser entrega do dia, vai ser entrega do propósito, da unção. Eu estarei pregando a palavra de Deus e ungindo o alto da tua cabeça. Eu tenho certeza que você que é dizimista, você que é ofertando, você que é o mantenedor da obra de Deus, você não pode ficar de fora desta unção. Nós, da Igreja Deus e Amor, em santo jejum a Deus, em oração, em clamor ao Senhor, para ungir você e para que você receba as bênçãos de Deus sobre a tua vida. Então está aqui o recado, está aqui a chamada, está aqui o alerta para toda grande Juiz de Fora, toda a região, para estar conosco. Às 19 horas estarei no santo altar, já preparado por Deus, com uma palavra que já está revelada por Deus. Deus já plantou a palavra no meu coração, essa palavra está queimando. Eu quero compartilhar com você esta palavra nessa quarta-feira, dia 24, às 19 horas, estarei pregando a palavra de Deus e compartilhando com você essa palavra que vem do céu. É unção em favor dos mantenedores da obra de Deus. Você que não conhece a Igreja Pentecostal Deus e Amor, anota o endereço da bênção, anota o endereço da vitória, é Rua Santo Crédito de Carvalho, número 75, Setor Central. Estamos aqui, você pode colocar no GPS, pode chamar o Uber, o taxista e tal, o endereço que eles vão chegar lá na Igreja Deus e Amor e você vai ser impactado pela bênção de Deus. Espero por você e por toda a sua família.

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0: Graças a Deus, ouvintes queridos. Alerta, alerta, bairro Ipiranga. Nesta sexta-feira, 26 de junho, vamos estar presente aí no bairro Ipiranga. Nosso amado irmão é pastor Henrique Alencar nos convidou a estar com os irmãos do bairro Ipiranga nesta sexta-feira, 26 de junho, às 19 horas. Quero confirmar aqui com vocês a presença, então, esta sexta-feira, 26 de junho, à noite, a nossa Deus e Amor do bairro Ipiranga. É Renato Pandolfi, né? 951. Vamos estar com os irmãos presentes aí à noite para pregar e orar e ungir a todos com a Azeite de Santo neste grande evento especial da campanha aí em Nossa Deus e Amor do bairro Ipiranga. Deus abençoe a todos vocês aí e que o papai abençoe e continue conosco nesse grande evento que será 26 de junho na Deus e Amor do bairro Ipiranga. Deus abençoe.
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0: graças a Deus, com certeza, queridos e amados ouvintes, será um dia memorável. Atenção, alerta, Zona Norte. Atenção, IPDA do bairro Santa Cruz. É neste sábado, dia 4 de julho, a grande concentração ali do 19º aniversário do Grupo de Senhoras Nova Aliança. Estará comemorando 19 anos de existência e estará com vocês aí pregando a palavra do Senhor, a serva do Senhor, cooperadora Flávia Souza, esposa do pastor Juiz de Fora Estadual, Wesley Souza Moraes. A família estará presente aí, né, abrilhantando esse grande evento, um dia especial, memorável, e você não pode faltar. Você que nos ouve agora, você vai estar conosco também para receber do Senhor Jesus gratuitamente a bênção e a vitória neste grande dia memorável, dia 4 do mês de julho, 18h30, na IPDA Regional do Santa Cruz, o grande aniversário, 19º aniversário do Grupo Nova Aliança. E o tema, né, irá a minha presença contigo. A grande festa localizada na rua Maria Conceição Marinho 85, a Nossa Deus de Amor Regional do bairro Santa Cruz, e está comemorando então 19 anos do Grupo Nova Aliança. E na palavra, a serva do Senhor, cooperadora Flávia Souza, também no altar com ela, participação também da irmã Mônica Carolino, também da irmã Lúcia Silva. É um evento poderoso que será o 19º aniversário do Grupo Nova Aliança da IPDA do bairro Santa Cruz. Parabéns. Direção do servo do Senhor, presbítero Walter Evaristo, e Nova Aliança, direção da nossa irmã Silvia Condé. Convidamos a todos para ouvir a palavra de Deus, hein?
1: Quem sou eu para falar que eu vou te abençoar? Jamais. Eu apenas prego a palavra de Deus. Aquele que crê e confiar, recebe. Aquele que ouvir a palavra de Deus e colocá-la na tábua do teu coração e confiar, Deus, ele entrega um milagre. Porque aquele que pede, recebe. Aquele que busca, encontra. Aquele que procura água, porque Jesus, ele é a água da fonte da vida, e aquele que beber jamais terá sede.
0: Irá a minha presença contigo? É o tema da grande festa em Santa Cruz, que é o 19º aniversário do Grupo de Senhora Nova Aliança.
2: Mais um ano de vida Deus te concedeu, mais um ano gozando as bênçãos do céu.
0: E na palavra, a serva do Senhor, cooperadora Flávia Souza, também estará presente com ela, toda a família, pastor Wesley Souza, todo mundo ali reunido nessa festa bonita que é o aniversário, né? O 19º aniversário do Grupo de Senhoras Nova Aliança. Não perca, hein? Vai ser 18h30, Rua Maria Conceição Marinho 85. Você deve comparecer em Nossa Deus e Amor Regional do Santa Cruz, nesse 4 de julho. Todos são bem-vindos e que o Senhor Jesus abençoe.

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Eu quero chamar a atenção agora dos vencedores, porque a Bíblia fala que Moisés estava no cume do outeiro e quando ele levantava as mãos aos céus, aleluias, Deus dava vitória para Israel lá embaixo naquela batalha. Eu quero chamar a tua atenção agora, ouvinte. Eu quero convocar você agora, você que está passando luta. Quem sabe você está com depressão, você que está com ansiedade, você que está com síndrome do pânico, síndromes que tem nessa terra. Quem sabe você está passando tanta luta, tanta dificuldade. Quem sabe você está me ouvindo agora e você está falando: eu não sou um vencedor, porque estou passando uma crise econômica na minha vida, estou passando necessidade na minha casa. Eu quero convocar você para vir para a Igreja Pentecostal Deus e Amor nesse domingo. Domingo, às 9 horas da manhã, aqui na rua Santo Pedro de Carvalho, número 75, setor central. Eu quero levantar minhas mãos aos céus e orar por você, clamar a Deus pela sua vida. Você é um vencedor em nome de Jesus. E nesse domingo, às 9 horas da manhã, temos esse culto. Todos os domingos temos esse culto mais do que especial. É o culto dos vencedores, onde eu, pastor Wesley Souza, a equipe de obreiros, a minha esposa e irmã Flávia, todos nós reunidos, estamos orando por você, estamos pedindo a Deus por você, pelo seu lar, pela sua família. Estaremos orando para você vencer essa batalha. Você que está lutando contra os vícios, contra o vício do cigarro, contra o vício da bebida, você que está lutando contra o vício entorpecente, você que está batalhando contra os vícios, e quem sabe você está falando: eu não sou um vencedor, porque os vícios estão me vencendo. Não vão te vencer. Eu quero orar por você, eu quero clamar a Deus pela sua vida nesse domingo, às 9 horas da manhã, aqui na rua Santos Pereira de Carvalho, número 75, setor central. É o domingo dos vencedores. Espero por você e por toda a sua família.

0: está em nós. Amém? Toda a igreja fica de pé.
1: E graças a Deus, ouvintes queridos. Está chegando mais uma grande festa aqui em Juiz de Fora. E nossa igreja, Deus é amor. Festa feita com expansão, Juiz de Fora. É o nosso flow. Terá o tema, né? Simeon. É dia 27 agora de junho, hein? Qual horário? 5 da tarde. Estará conosco pregando a palavra do Senhor nesse grande evento com expansão, Juiz de Fora. O servo do Senhor é pastor Guilherme Ribeiro, da grande Belo Horizonte. No louvor, cantor André Lima, da Sede Mundial. Participação, claro, do Expansão Juiz de Fora. É o Flow. Você quer viver milagres? Simeon. Será um dia memorável também de salvação de almas, de louvor e adoração ao Senhor, claro, da palavra de Deus. Estamos aqui a convidar a você também, em nome do primeiro conselheiro aqui em Juiz de Fora do Expansão, nosso amado irmão pastor Israel Leôncio, com a esposa irmã Vitória também, e o segundo casal, né? Nosso amado irmão Wesley, também com a esposa e irmã Esther. Todos convidam a você, juntamente com a regente, irmã Rosana Grosnan. Todo Expansão Juiz de Fora. É 27 agora de junho, hein? Liderança, pastor Wesley Souza, com a esposa irmã Flávia. Vem pra festa! Põe na agenda, 27 de junho, já a partir do horário, então, das 5 da tarde, grande evento aqui em Juiz de Fora, com a nossa mocidade, o Expansão Juiz de Fora. Esse tema muito maravilhoso, escolhido, com certeza, em oração, em jejum. Venha viver milagres na presença de Deus neste sábado, 27 de junho.

0: jovem, convide mais um, mais dois, faz uma caravana de jovens, vem para cá, você que tem jovem na família, traga também, porque vai ser um evento memorável também de salvação de alma. Expansão, Juiz de Fora e mais uma grande festa, o Flow, e desta feita, esse 27 de junho, 5 da tarde, aqui em Juiz de Fora, na nossa festa, com mocidades também, com expansões também, de toda a região, que estarão apoiando aqui, os estados também, será uma festa gloriosa, hein? Cheia de cedo, porque olha, vai ser bênção! Aguardamos a todos aqui, com certeza, em nome de nosso Senhor Jesus Cristo, e que Ele possa abençoar a todos vocês que estarão conosco aqui nesse grande evento do Expansão Juiz de Fora, nesse 27 do mês de junho, com esse tema poderoso, né? A temática é Viver Milagres, Simeon, e também esse horário que é muito abençoado, que é 5 da tarde. É sábado, 27 de junho, você não pode faltar.
1: Deus poderoso.
0: São Juiz de Fora.
1: E
0: é memorar para todos, hein? Põe na agenda. E chegue cedo para receber de Deus também o tempo.

0: participar conosco de uma concentração na Igreja Pentecostal Deus e Amor. 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

0: Obrigado você também pela companhia Fidalgui, o nosso programa.
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0: Lembrando sempre que o nosso programa segue no ar, direção mundial da irmã Ereni Oliveira de Miranda, e aqui em Juiz de Fora, estadual do Servo do Senhor, pastor Wesley Souza Moraes. Comunicação, teu irmão, presbítero Cremilson Silva, também chamando sua atenção para essa sexta-feira, hein? É um dia muito especial aqui em Juiz de Fora, em nossa sede estadual da Igreja Pentecostal Deus e Amor. Será o dia da restauração profética total, hein? Meu Deus do céu, um dia onde tem que nos ouvir agora e houve alguma perda em sua vida, você foi lesado em algo, chegou o dia então da restauração total, restauração profética e total de Deus em nossas vidas, nessa sexta-feira, esse dia 26 do mês de junho.
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0: Estará conosco no Santo Altar, nos grandes três horários, pastor estadual Wesley Souza, pregando a palavra do Senhor, às 9h14 e também às 19h. Claro que com ele toda uma equipe também de pastores, presbíteros, povo do Senhor auxiliando o trabalho do Senhor nessa sexta-feira, 26 de junho, nos grandes três horários, hein? 9h14, 19h, o grande dia que Deus falou ao coração do pastor Wesley para convocar as multidões, os grandes três horários, com o dia, né, profético da restauração total.
1: Morrendo ali na cruz.
0: Acompanhar o que Deus opera em Juiz de Fora na oração profética desse servo do Senhor e já já voltar.

0: Esse osso doendo muito, uma dor insuportável no osso da sua perna. Deus está restituindo o cálcio.
1: Glória a Deus.
0: A senhora, é verdade, mano.
1: Maravilha.
0: Bate o pé no chão aí. Recebe o teu milagre em nome de Jesus, minha irmã.
1: Que tremendo, pastor Wesley. Minha irmã, quanto tempo sofria este incômodo?
2: Há muito tempo que eu sentia dor, mas dor não sei.
1: E esse muito tempo é mais de quantos anos?
2: Ah, mais uns 2 anos.
1: Agora, na revelação profética, a senhora sentiu esse cálcio de Jesus agora em seus ossos.
2: Nada. Não tenho mais nada.
0: Não. Bate o pé no chão, bate o pé no chão. Recebe o teu milagre.
1: Curou.
0: Cadê a dor, irmã?
2: Não tem mais nada. Assim.
0: Subiu a dor, irmã?
2: Subiu.
0: Quem te curou?
2: Senhor Jesus.
0: Jesus te curou nessa manhã. Quem quer que Deus cure a igreja? Senhor. Tem uma pessoa que me revela um Senhor. Deus está te livrando do AVC nessa manhã.
1: Aleluia, Deus.
0: Irmão, é um grande livramento da parte de Deus.
1: Grande Deus.
0: Você, João. Deus te livra de um AVC nessa manhã.
1: Glória!
0: Recebe o teu livramento. Deus está te dando vida nessa manhã. Aleluia. Tem uma pessoa que Deus nessa manhã te visita. E quando estava orando, Deus visitou teu corpo. Sabe o que Deus me mostra, irmão?
1: Aleluia!
0: Deus me mostra um tumor no teu pâncreas essa manhã, foi curado. Quem sabe você nem foi no médico ainda, nem sabia ainda, mas antes de acontecer, Deus já queimou essa enfermidade. Você sentia dores no teu corpo, você sentia um mal-estar, a enfermidade já estava trazendo sinais, mas Deus te curou aqui agora. Um tumor no teu pâncreas, você recebe uma cura nessa manhã. Recebe o teu milagre, minha irmã.
2: Amém, Jesus. Glória a Deus. Eu, inclusive, esses dias eu tenho passado um bocado de mal. Né? Uma dor assim do lado. Eu achei que até uma cirurgia que eu tinha feito já há 13 anos. Né? Eu falei com minha menina, assim, eu vou ao médico, vou pedir uma ressonância ou radiografia para poder ver. Umas 2 semanas me apareceu essa dor aqui. Assim.
0: Já estava sentindo.
2: Já estava. E a boca um pouquinho meio amarga.
0: Tá vendo, irmãos? É. Deus te cura nessa manhã. Essa enfermidade desaparece em nome de Jesus. Cadê a glória da outra igreja?
1: Glória a Deus.
0: Aleluia. Esse Deus é tremendo.
1: Verdade.
0: Não somos merecedores da sua presença, nem da sua presença, do seu milagre. Mas ele é misericórdia
1: na nossa vida.
0: Eu estava orando nessa madrugada e falava com Deus, Deus. Faz alguma coisa entre nós.
1: Maravilha, Deus.
0: O povo crê quando o Senhor faz sinais.
1: É verdade.
0: O povo crê quando o Senhor opera sinais. Eu orava a Deus essa madrugada.
1: Maravilha.
0: E quando eu subi no altar dessa igreja, Deus começou a fazer coisas grandes.
1: É verdade, Deus.
0: Tem pessoas aqui que nem testemunhou, mas já recebeu milagre nessa manhã. Tem pessoas que chegou aqui doente, enfermo, sentindo dor, já sumiu. Porque nesse lugar o Senhor está operando milagres.
1: Ô, glória! Pastor Wesley, só um instante. A irmã Maria quer testificar ainda que só estava o quê mesmo?
2: Umas 2 semanas, mais ou menos, que eu não estava alimentando. Se eu jantasse, eu não almoçava. Se eu almoçava, eu não jantava.
1: Devido à dor que estava sentindo.
2: É.
1: E agora está curada.
2: Estou curada. Agora é do Senhor Jesus.
1: Ela está poupando aqui, pastor Wesley.
0: Calma, procura. Procura a dor. Procura a enfermidade. Sumiu a dor, minha irmã.
2: Sumiu, irmã. Glória a Deus.
0: Este Deus é o Deus do milagre. Cadê o
1: glória? Glória a Deus.
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0: Ei, filho, tem que sentir o teu corpo inteiro. Vem cá que eu vou orar por você. Vem. Vem aqui. A irmã vem. Se a irmã sentiu, vem. Se sentiu, vem. Vou orar por vocês. Vamos orar. Está me escutando, irmãos? Quem está me ouvindo, vem dar glória a Deus. Então, vem. Se sentiu o piano, vem. Que eu vou orar por você. Vamos orar por ela, Senhor Jesus. Que Jesus. Todo espírito do mal. Toda obra maligna, Senhor. Toda legião do inferno. Sai do corpo dela agora, Satanás. Sai do caminhar dela agora, espírito maligno, obra da macumba. Só eu estou orando, irmãos. Me ajuda a orar. Fala, queima eu, Jesus. Queima eu, Jesus.
1: Sai dos passos dela, Satanás. Sai do caminho dela, diabo. Em nome de Jesus. Santo, não volta mais em nome de Jesus. Amém? Sente o seu poder.
4: Era o Alex.
1: Aleluia.
4: Pareceu foi ele. Aqui pra mim.
1: Deus. Ele já repreendeu. Fica tranquilo.
5: Amém.
1: Amém? Senhor Jesus, visita a tua filha, Senhor. Visita a tua filha, Senhor. Queima todo o mal. Queima toda opressão. Queima todo espírito do diabo. Sai agora, Satanás. Toda obra satânica. Chama. Amém? Vamos fazer a oração. É você a revelada. Vem aqui.
4: É porque eu sou vítima de uma culpa. E há um ano atrás, meu Deus levou minha filha, que eu era desviada do caminho do Senhor Jesus.
1: Jesus, visita a tua filha. Escreve os braços, Senhor Deus, visita ela.
5: Queima
1: Jesus, essa opressão. Queima Jesus, esse espírito maligno. Grita, grita, queima ele. Queima ele. Queima ele. Queima ele. Quieto em nome de Jesus, quieto. Em nome de Jesus, quieto e parado. Em nome do Senhor Jesus. Senhor Jesus, repreende essa obra do diabo. Essa obra que foi feita para destruir a vida dela. Quieta em nome de Jesus, quietinho. Em nome de Jesus, sai do da casa dela. Sai do lar dela, sai da família dela. Queima ele! Queima ele! Quieta em nome de Jesus, quieto, Satanás. Quieto em nome de Jesus.
4: A filha dela tá com aquele homem de branco. Adora dela, porque ela não gosta dela.
1: Fica calado em nome de Jesus, ninguém te perguntou nada. Levanta a tua mão pra cá, levanta a mão, levanta a mão, levanta a mão, levanta a mão, levanta a mão. Fala em nome de Jesus. Satanás, sai! Legião, sai! Amém?
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0: morte, em nome de Jesus Cristo. Sai do corpo dela agora. Expulsa ela e fala: sai! Sai, diabo! Sai, em nome de Jesus. Olha para mim aqui.
1: Glória a Jesus.
0: Ao sangue de Jesus tem poder. Olha para mim aqui. Olha. Tem muitos dias já assim, né? Muitos dias oprimida. Tá? Vai crer que Jesus entra hoje.
2: Sim.
0: Ele visita o teu organismo.
2: Amém.
0: Ele visita o teu corpo agora.
2: Amém.
0: Recebe em nome de Jesus. Fala em nome de Jesus.
2: Em nome de Jesus.
0: Fé, em nome de Jesus.
2: Em nome de
0: Jesus. Eu recebo
2: o
0: meu milagre. E saio daqui nesta manhã. Para a tua presença, Senhor. Amém. Olha para o olho. Quem se visitou nessa manhã? Continua orando. Senhor Jesus, ó Pai amado, vem trazer paz para essa vida, Senhor. Vem trazer paz para essa casa, Senhor. Vem trazer para essa vida, Senhor Deus, libertação. Ó Senhor Jesus, ó Pai amado, confirma a tua vitória nessa manhã. Confirma a tua bênção nessa manhã. Confirma, Senhor Deus, a bênção dos céus. Em nome de Jesus. Amém. Amém ou não?
3: Amém!
0: Tem quatro pessoas aqui que quando orava, você sentiu teu corpo arrupiando. Quatro pessoas essa manhã, preste atenção. O Senhor te visita. Quatro pessoas, o Senhor traz liberdade para você, liberdade que você não tinha. Cada essas quatro pessoas, você sentiu teu corpo arrupiando. Você sentiu teu corpo ruim. O que aconteceu?
1: Meu Deus do céu, pastor, que tremendo. Minha irmã, o nome da senhora?
4: Sandra Varela.
1: Mãe Sandra, você é a filha dela? Vem cá, você é a filha dela? Chega aqui. Você é a filha dela?
4: Sim.
1: Ela entrou, pastor Wesley, carregada pela filha, nesta manhã, nesta campanha em Deus que muda decretos.
0: Meu Deus.
1: E após essa oração que o senhor fez aqui, após esse altar, expulsando todo o mal, ela entrou com a filha carregada. E agora está andando sozinha. Vamos ver. Vai lá, sozinho. Corre. Olha aí, pastor Wesley. Ô filho, seu nome. Você vem com a mamãe carregada aqui hoje. Adentrou aqui a quadra igreja trazendo ela.
4: Sim.
1: Ela veio escorada em você.
4: Sim.
1: Como que ela correu aqui agora sozinha?
4: Deus.
1: Oi, Jesus. Oi, irmã Sandra. Ela sofreu há quanto tempo?
4: Já tem uns meses já.
1: Uns meses, quase um ano.
4: Sim.
1: Sofrendo.
4: Sim.
1: Estava acamada, debilitada, não andava assim.
4: Eu estava sentindo muita dor do lado da barriga. Assim,
1: um quão terrível.
4: É uma depressão.
1: Tanto que veio carregada, né?
4: Nervoso.
1: E agora?
4: Agora, graças.
1: Está curada?
4: Curada.
1: Mais uma carreira, então, pastor Garoto. Mais uma carreira, meu senhor. Mais uma carreira aqui no meu corredor. Vai correndo. Isso, olha ali. Vem cá, vem cá, glória.
0: Meu Deus do céu.
1: Que tremendo, pastor Garoto.
0: Pastor Clemilso. Ela chegou carregada.
1: Carregada pela filha
0: Caroline. Irmã Caroline, quanto tempo ela estava nesse estado?
5: Ah, tem bastante tempo já. Ela deve ter depressão.
0: Ela não caminhava, não andava, não levantava, nada.
5: Não, ela caminhava, mas ela vem reclamando no sentido de muita queimação no corpo.
1: Ela veio carregada hoje. Você trouxe, ela que eu vim entrando ali.
0: Foi carregada hoje que ela chegou aqui.
1: Carregada.
0: E vocês, cadê a dor que você sentia?
4: Sumiu.
0: A dor sumiu. Cadê o glória a Deus da igreja? A dor desapareceu, pastor Felício.
4: A dor sumiu. A queimação, a tensão, a pimenta. Ela
1: ia. Igual pimenta.
4: Tudo da cabeça aos pontos do pé.
1: E agora, depois da oração?
4: Amém. Sumiu.
1: Deus mudou o decreto, pastor
0: Felício. Meu Deus.

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Paz do Senhor Jesus, amados irmãos, queremos cumprimentar a jovem Thaís, sou líder do setor dos discípulos da expansão de Juiz de Fora, passando aqui para te fazer um convite muito especial. Dia 27 de junho, às 17 horas, teremos o nosso flow, nossa festividade de jovens. Quero aí deixar o meu convite para vocês. Será uma noite cheia da presença de Deus, uma noite muito abençoada, onde nós estaremos todos juntos adorando e bendizendo o santo nome do Senhor. Teremos ali também, ministrando a palavra de Deus, o presbítero Guilherme Ribeiro, vindo ali de Belo Horizonte. Teremos também a participação aí do cantor André Lima, vindo de São Paulo. E será uma bênção para a glória do Senhor Jesus. Quero deixar meu convite para os irmãos, viu? O endereço é Rua Sancler de Carvalho, número 75, bem no centro de Juiz de Fora. Conto com tua presença e fiquem todos na paz do Senhor Jesus.

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A paz do Senhor Jesus, amados ouvintes e irmãos, quem vos salva é sua irmã em Cristo, Ingrid, e eu tenho um convite super especial para você. É neste dia 27 de junho, a partir das 17 horas, estaremos com o nosso evento Flow JF, ou seja, o evento do nosso expansão, querido expansão Juiz de Fora, e você é nosso convidado mais do que especial. Mas olha, não venha sozinho, traga um amigo, um parente, um vizinho, um colega de trabalho, mas não vá sozinho, para que junto nós possamos celebrarmos ao Senhor, glorificarmos, recebermos bênçãos e vitórias, e o mais importante, agradecer ao Senhor por mais um ano dessa juventude forte e valente e por estarmos de pé. Então, recordando, dia 27 de junho, a partir das 17 horas, pregador Pastor Guilherme, vindo diretamente de BH, cantor André, e você está convidado. Venha conosco, não fique de fora dessa. Flow JF, venha você também, amém? Deus nos abençoe.

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você. Receba a paz do seu Jesus, do vosso irmão em Cristo, pastor Wesley Souza. Estou passando aqui rapidamente dentro dessa programação para convocar você e toda a sua família, convocação geral para todo o povo de Deus aqui de Juiz de Fora, todo mundo, para estar conosco nessa quarta-feira. Eu quero convocar os membros, todos os membros da Igreja Pentecostal Deus e Amor, todos obreiros da Casa de Deus, todos diáconos, todos presbíteros, para estar conosco nessa quarta-feira. Quarta-feira é o culto especial, consagração aos mantenedores da obra de Deus. Esse dia vamos estar orando por você, ungindo o alto da tua cabeça e clamando a Deus pela tua vida financeira. É nessa quarta-feira, dia 24, agora, às 9 horas da manhã, estará conosco o presbítero Silvinei, pregando a palavra de Deus e ungindo o alto da tua cabeça. Ao meio-dia estará conosco o presbítero Júlio, ele estará pregando a palavra de Deus e fazendo a unção alto da tua cabeça, a unção em favor dos mantenedores da obra de Deus. Às 14 horas, presença marcante do presbítero Célio, ele estará no santo altar pregando a palavra de Deus e ungindo o alto da tua cabeça. É a unção em favor dos mantenedores da casa de Deus. E às 19 horas estarei no santo altar, eu mesmo, presbítero Wesley Souza, junto com a equipe de obreiros, de equipe de presbíteros, pastores, para orar por você. Estaremos ungindo o alto da tua cabeça. Eu quero convocar você, membro, você obreiro, você diácono, você presbítero, você pastor, para estar conosco nessa quarta-feira aqui na sede estadual de Juiz de Fora, no horário das 9, meio-dia, 14 e 19 horas. Eu quero convocar você às 19 horas, estarei fazendo a entrega desse dia especial. Vai ser a entrega do dia, vai ser a entrega do propósito, da unção. Eu estarei pregando a palavra de Deus e ungindo o alto da tua cabeça. Eu tenho certeza que você que é dizimista, você que é ofertando, você que é o mantenedor da obra de Deus, você não pode ficar de fora desta unção. Nós, da Igreja Deus e Amor, em santo jejum a Deus, em oração, em clamor ao Senhor, para ungir você e para que você receba as bênçãos de Deus sobre a tua vida. Então está aqui o recado, está aqui a chamada, está aqui o alerta para toda grande Juiz de Fora, toda a região, para estar conosco. Às 19 horas estarei no santo altar, já preparado por Deus, com uma palavra que já está revelada por Deus. Deus já plantou a palavra no meu coração, essa palavra está queimando. Eu quero compartilhar com você esta palavra nessa quarta-feira, dia 24, às 19 horas, estarei pregando a palavra de Deus e compartilhando com você essa palavra que vem do céu. É a unção em favor dos mantenedores da obra de Deus. Você que não conhece a Igreja Pentecostal Deus e Amor, anota o endereço da bênção, anota o endereço da vitória, é Rua Santo Crédito de Carvalho, número 75, Setor Central. Estamos aqui, você pode colocar no GPS, pode chamar o Uber, o taxista e dar o endereço que eles vão chegar lá na Igreja Deus e Amor e você vai ser impactado pela bênção de Deus. Espero por você e por toda a sua família.

A paz do Senhor Jesus, ouvintes do programa Voz da Libertação, quem vos cumprimenta nessa oportunidade é sua irmã em Cristo, Rosana, líder do Adore. 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Teremos uma noite de muita adoração, louvor, palavra, salvação de almas, presença do cantor André de São Paulo, ministração pastor Guilherme de Belo Horizonte. Todos vocês estão convidados. Rua São Clair de Carvalho, número 75, no centro da cidade de Juiz de Fora. Deus abençoe a todos.

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0: graças a Deus, ouvintes queridos. Alerta, alerta, bairro Ipiranga. Nesta sexta-feira, 26 de junho, vamos estar presente aí no bairro Ipiranga, nosso amado irmão, pastor Henrique Alencar, nos convidou a estar com os irmãos do bairro Ipiranga, nesta sexta-feira, 26 de junho, às 19 horas. Quero confirmar aqui com vocês a presença, então, nesta sexta-feira, 26 de junho, à noite, a nossa Deus e Amor do bairro Ipiranga. É Renato Pandolfi, né? 951. Vamos estar com os irmãos presentes aí à noite para pregar e orar e ungir a todos com a Azeite Santo neste grande evento especial da campanha aí e Nossa Deus e Amor do bairro Ipiranga. Deus abençoe a todos vocês aí e que o papai abençoe e continue conosco nesse grande evento que será 26 de junho na Deus e Amor do bairro Ipiranga. Deus abençoe.
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0: Graças a Deus, com certeza, queridos e amados ouvintes, será um dia memorável. Atenção, alerta, Zona Norte. Atenção, IPDA do bairro Santa Cruz. É neste sábado, dia 4 de julho, a grande concentração aí do 19º aniversário do Grupo de Senhoras Nova Aliança. Estará comemorando 19 anos de existência e estará com vocês aí pregando a palavra do Senhor, a serva do Senhor, cooperadora Flávia Souza, esposa do pastor Juiz de Fora Estadual, Wesley Souza Moraes. A família estará presente aí, né? Abrilhantando esse grande evento, um dia especial memorado, e você não pode faltar. Você que nos ouve agora, você vai estar conosco também para receber do Senhor Jesus gratuitamente a bênção e a vitória neste grande dia memorável, dia 4 do mês de julho, 18h30, na IPDA Regional do Santa Cruz, o grande aniversário, 19º aniversário do Grupo Nova Aliança. E o tema, né, irá a minha presença contigo. A grande festa localizada na rua Maria Conceição Marinho 85, a Nossa Deus Amor Regional do bairro Santa Cruz, e está comemorando então 19 anos do Grupo Nova Aliança. E na palavra, a serva do Senhor, cooperadora Flávia Souza, também no altar com ela, participação também da irmã Mônica Carolino, também da irmã Lúcia Silva. É um evento poderoso que será o 19º aniversário do Grupo Nova Aliança da IPDA do bairro Santa Cruz. Direção do servo do Senhor, presbítero Walter Evaristo, e Nova Aliança, direção da nossa irmã Silvia Condé. Convidamos a todos para ouvir a palavra de Deus, hein?
1: Quem sou eu para falar que eu vou te abençoar? Jamais. Eu apenas prego a palavra de Deus. Aquele que crê e confiar, recebe. Aquele que ouvir a palavra de Deus e colocá-la na tábua do teu coração e confiar, Deus, ele entrega o milagre. Porque aquele que pede, recebe. Aquele que busca, encontra. Aquele que procura água, porque Jesus, ele é a água da fonte da vida. E aquele que beber, jamais terá sede.
0: Irá a minha presença contigo? É o tema da grande festa em Santa Cruz, que é o 19º aniversário do Grupo de Senhora Nova Aliança.
2: Mais um ano de vida Deus te concedeu, mais um ano gozando as bênçãos do céu.
0: E na palavra, a serva do Senhor, cooperadora Flávia Souza, também estará presente com ela, toda a família, pastor Wesley Souza, todo mundo ali reunido nessa festa bonita que é o aniversário, né? O 19º aniversário do Grupo de Senhoras Nova Aliança. Não perca, hein? Vai ser 18h30, Rua Maria Conceição Marinho 85. Você deve comparecer em Nossa Deus e Amor Regional do Santa Cruz, nesse 4 de julho. Todos são bem-vindos e que o Senhor Jesus abençoe.

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Eu quero chamar a atenção agora dos vencedores, porque a Bíblia fala que Moisés estava no cume do outeiro e quando ele levantava as mãos aos céus, aleluias, Deus dava vitória para Israel lá embaixo naquela batalha. Eu quero chamar a tua atenção agora, ouvinte. Eu quero convocar você agora, você que está passando luta. Quem sabe você está com depressão, você que está com ansiedade, você que está com síndrome do pânico, símbolos que tem nessa terra. Quem sabe você está passando tanta luta, tanta dificuldade. Quem sabe você está me ouvindo agora e você está falando: eu não sou um vencedor, porque estou passando uma crise econômica na minha vida, estou passando necessidade na minha casa. Eu quero convocar você para vir para a Igreja Pentecostal Deus e Amor nesse domingo. Domingo, às 9 horas da manhã, aqui na rua Santo Prédio Carvalho, número 75, setor central. Eu quero levantar minhas mãos aos céus e orar por você, clamar a Deus pela sua vida. Você é um vencedor em nome de Jesus. E nesse domingo, às 9 horas da manhã, temos esse culto. Todos os domingos temos esse culto mais do que especial. É o culto dos vencedores, onde eu, pastor Wesley Souza, a equipe de obreiros, a minha esposa e irmã Flávia, todos nós reunidos, estamos orando por você, estamos pedindo a Deus por você, pelo seu lar, pela sua família. Estaremos orando para você vencer essa batalha. Você que está lutando contra os vícios, contra o vício do cigarro, contra o vício da bebida, você que está lutando contra o vício entorpecente, você que está batalhando contra os vícios, e quem sabe você está falando: eu não sou um vencedor, porque os vícios estão me vencendo. Não vão te vencer. Eu quero orar por você, eu quero clamar a Deus pela sua vida nesse domingo, às 9 horas da manhã, aqui na rua Santos Pereira de Carvalho, número 75, setor central. É o domingo dos vencedores. Espero por você e por toda a sua família.

0: de Deus está em nós. Amém? Toda a igreja fica de pé.
1: E graças a Deus, ouvintes queridos. Está chegando mais uma grande festa aqui em Juiz de Fora. E nossa igreja, Deus é amor. Esta feita com expansão Juiz de Fora. É o nosso flow. Terá o tema, né? Simeon. É dia 27 agora de junho, hein? Qual horário? 5 da tarde. Estará conosco pregando a palavra do Senhor nesse grande evento com expansão Juiz de Fora. O servo do Senhor é pastor Guilherme Ribeiro, da grande Belo Horizonte. No louvor, cantor André Lima, da Sede Mundial. Participação, claro, do expansão Juiz de Fora. É o flow. Você quer viver milagres? Simeon. Será um dia memorável também de salvação de almas, de louvor, de oração ao Senhor, claro, da palavra de Deus. Estamos aqui a convidar a você também, em nome do primeiro conselheiro aqui em Juiz de Fora do Expansão, nosso amado irmão pastor Israel Leões, com a esposa irmã Vitória também, o segundo casal, né? Nosso amado irmão Wesley, também com a esposa e irmã Esther. Todos convidam a você juntamente com a regente, irmã Rosana Grosna. Todo Expansão Juiz de Fora. É 27 agora de junho, hein? Liderança, pastor Wesley Souza com a esposa e irmã Flávia. Vem pra festa! Põe na agenda, 27 de junho, já a partir do horário, então, das 5 da tarde, grande evento aqui em Juiz de Fora, com a nossa mocidade, o Expansão Juiz de Fora. Esse tema muito maravilhoso, escolhido, com certeza, em oração, em jejum. Venha viver milagres na presença de Deus neste sábado, 27 de junho.

0: Anote o endereço, Rua Sanqué, aqui em Juiz de Fora, de Carvalho, 75 ouvintes, nossa sede estadual de Juiz de Fora. E esse tema poderoso com expansão Juiz de Fora é Simeon, e trará a temática é viver milagres. Você vai estar vivendo o seu milagre também nesse 27 de junho. Cinco da tarde, hein? Nós mineiros não perde o trem, muito menos o ônibus, muito menos o horário. Você vai estar com a gente, apoiando a mocidade também. Você que é jovem, convide mais um, mais dois, faz uma caravana de jovens, vem pra cá. Você que tem jovem na família, traga também, porque vai ser um evento memorável também de salvação de alma. Expansão Juiz de Fora e mais uma grande festa, o Flow, e desta feita, esse 27 de junho, 5 da tarde, aqui em Juiz de Fora, na nossa festa, com mocidades também, com expansões também de toda a região que estarão apoiando aqui, os estados também. Será uma festa gloriosa, hein? Cheia de cedo, porque olha, vai ser bênção. Aguardamos a todos aqui, com certeza, em nome de nosso Senhor Jesus Cristo, e que Ele possa abençoar e amar todos vocês que estarão conosco aqui nesse grande evento do Expansão Juiz de Fora, nesse 27 do mês de junho, com esse tema poderoso, né? A temática é viver milagres, Simeon, e também esse horário que é muito abençoado, que é 5 da tarde. É sábado, 27 de junho, você não pode faltar.
1: Deus poderoso.
0: São Juiz de Fora.
1: Acreditar em
0: dia memorar para todos, hein? Põe na agenda.
1: Poderoso.
0: E chegue cedo para receber de Deus também. O

0: participar conosco de uma concentração na igreja Pentecostal Deus e Amor. 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

0: obrigado você também pela companhia e fidalguia o nosso programa.
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0: Lembrando sempre que o nosso programa segue no ar, direção mundial da irmã Ereni Oliveira de Miranda, e aqui em Juiz de Fora, estadual, do servo do Senhor, pastor Wesley Souza Moraes.
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0: Comunicação, teu irmão, presbítero Cremilson Silva, também chamando sua atenção para essa sexta-feira, hein? É um dia muito especial aqui em Juiz de Fora, em nossa sede estadual da Igreja Pentecostal Deus e Amor. Será o dia da restauração profética total, hein? Meu Deus do céu, um dia onde você que nos ouve agora e houve alguma perda em sua vida, você foi lesado em algo, chegou o dia então da restauração total, restauração profética e total de Deus em nossas vidas, nessa sexta-feira, esse dia 26 do mês de junho.
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0: Estará conosco no Santo Altar, nos grandes três horários, pastor estadual Wesley Souza, pregando a palavra do Senhor, às 9h14 e também às 19h. Claro que com ele toda uma equipe também de pastores, presbíteros, povo do Senhor auxiliando o trabalho do Senhor nessa sexta-feira, 26 de junho, nos grandes três horários, hein? 9h14, 19h, o grande dia que Deus falou ao coração do pastor Wesley para convocar as multidões, os grandes três horários, com o dia, né, profético da restauração total.
1: Morrendo ali na cruz.
0: Acompanhar o que Deus opera em Juiz de Fora na oração profética desse servo do Senhor. E já já voltamos.

0: esse osso doendo muito, uma dor insuportável no osso da sua perna. Deus está restituindo o cálcio.
1: Glória a Deus.
0: A senhora é verdade, mano.
1: Maravilha.
0: Bate o pé no chão aí. Recebe o teu milagre em nome de Jesus, minha irmã.
1: Que tremendo, pastor Wesley. Minha irmã, quanto tempo sofria este incômodo?
2: Há muito tempo que eu sentia dor, mas eu não sei.
1: E esse muito tempo é mais de quantos anos?
2: Ah, mais uns 2 anos.
1: Agora, na revelação profética, a senhora sentiu esse cálcio de Jesus agora em seus ossos.
2: Não tenho mais nada.
0: Bate o pé no chão, bate o pé no chão. Recebe o teu milagre.
1: Curado.
0: Cadê a dor, irmã?
2: Não tem mais nada.
0: Sumiu a dor, irmã?
2: Sumiu.
0: Quem te curou?
2: Senhor Jesus.
0: Jesus te curou nessa manhã. Quem quer que Deus cura aí hoje? Tem uma pessoa que me revela um sinal ainda. Deus está te livrando do AVC nessa manhã.
1: Aleluia, Deus.
0: Irmão, é um grande livramento da parte de Deus.
1: Grande
0: Deus.
1: Deus.
0: Você, irmão. Deus te livrando do AVC nessa manhã.
1: Glória!
0: Recebe o teu livramento. Deus está te dando vida nessa manhã. Aleluia. Tem uma pessoa que Deus nessa manhã te visita. E quando estava orando, Deus visitou teu corpo. Sabe o que Deus me mostra, irmão?
1: Aleluia!
0: Deus me mostra um tumor no teu pâncreas essa manhã, foi curado. Quem sabe você nem foi no médico ainda, nem sabia ainda, mas antes de acontecer, Deus já queimou essa enfermidade. Você sentia dores no teu corpo, você sentia um mal-estar, a enfermidade já estava trazendo.

0: os sinais, mas Deus segurou aqui agora. Um tumor no teu pâncreas, você recebe uma cura nessa manhã. Recebe o teu milagre, minha irmã.
1: Amém, Jesus. Glória a Deus. Eu, inclusive, esses dias eu tenho passado um bocado de mal. Né? Uma dor assim do lado. Eu achei que até uma cirurgia que eu tinha feito já há 13 anos. Né? Eu falei com minha menina, assim, eu vou ao médico, vou pedir uma ressonância ou radiografia para poder ver. Umas duas semanas me apareceu essa dor aqui assim.
0: Eu estava sentindo.
1: Já está. E a boca um pouquinho meio amarga.
0: Tá vendo, irmãos? É. Deus te cura nessa manhã.
2: Amém. Essa enfermidade desaparece em nome de Jesus.
0: Cadê o glória a Deus, hein, galera?
3: Glória a Deus.
0: Aleluia. Esse Deus é tremendo.
3: Verdade.
0: Não somos merecedores da sua presença, nem da sua presença, do seu milagre. Mas ele é misericórdia.
3: Oh, glória a Deus.
0: Eu estava orando nessa madrugada e falava com Deus, Deus. Faz alguma coisa entre nós.
3: Maravilha, Deus.
0: O povo crê quando o Senhor faz sinais.
3: É verdade.
0: O povo crê quando o Senhor opera sinais. Você orava a Deus dessa madrugada.
3: Maravilha.
0: E quando eu subi no altar dessa igreja, Deus começou a fazer coisas grandes.
3: É verdade, Deus.
0: Tem pessoas aqui que nem testemunhou, mas já recebeu milagre nessa manhã. Tem pessoas que chegou aqui doente, enfermo, sentindo dor, já sumiu. Porque nesse lugar o Senhor está operando milagres.
3: Ô, glória! Pastor Wesley, só um instante. A irmã Maria quer testificar ainda. Que só estava o quê mesmo?
1: Umas duas semanas, mais ou menos, que eu não estava alimentando. Se eu jantasse, eu não almoçava. Se eu almoçava, eu não jantava.
3: Devido à dor que estava sentindo.
1: É.
3: E agora está curada.
1: Estou curada. Para a glória do Senhor Jesus.
3: Ela está poupando aqui, pastor Wesley.
0: Calma, procura. Procura a dor. Procura a enfermidade. Sumiu a dor, minha irmã.
1: Sumiu, irmã. Glória a
0: Deus. Este Deus é o Deus do milagre. Cadê o glória?
3: Glória a Deus.
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0: Hein, Kiko? O que você tinha que pôr com o Pedro? Vem cá que eu vou orar por você. Vem. Vem aqui. A irmã vem. Se a irmã sentiu, vem. Se sentiu, vem. Vou orar por vocês. Vamos orar. Está me escutando, irmãos? Quem está me ouvindo, vem dar glória a Deus. Então, vem. Se sentiu o piano, vem. Que eu vou orar por você. Vamos orar por ela, Senhor Jesus. Queima, Jesus. Todo espírito do mal, toda obra maligna, Senhor, toda legião do inferno, sai do corpo dela agora, Satanás. Sai do caminhar dela agora, espírito maligno, obra da macumba. Só eu estou orando, irmãos, me ajuda a orar. Fala, queima ele, Jesus. Queima ele, Jesus. Sai do espaço dela, Satanás. Sai do caminhar dela, diabo. Em nome de Jesus. Santo, não volta mais em nome de Jesus. Amém? Sente seu poder.
1: Era o Alex.
2: Aleluia.
1: Pareceu que foi ele. Aqui
2: pra mim.
0: Eu já repreendo. Eu fiquei
3: tranquilo. Amém. Mas...
0: Amém? Senhor Jesus, visita a tua filha, Senhor. Visita a tua filha, Senhor. Queima todo mal. Queima toda opressão. Queima todo espírito do diabo. Sai agora, Satanás. Toda obra satânica. Chama. Amém? Vamos fazer a oração. É você, né? Vem aqui.
1: É porque eu sou vítima de macumba. E há um ano atrás, meu Deus levou minha filha, que era desviada do caminho do Senhor Jesus.
0: Jesus, visita a tua filha. Jesus, Senhor Deus, visita ela. Queima, Jesus, essa opressão. Queima, Jesus, esse espírito maligno. Grita, grita, queima ele. Queima ele. Queima ele. Queima ele. Quieto, em nome de Jesus, quieto. Em nome de Jesus, quieto e parado. Em nome do Senhor Jesus. Senhor Jesus, repreende essa obra do diabo. Essa obra que foi feita para destruir a vida dela. Quieta em nome de Jesus, quietinho. Em nome de Jesus, sai do carro da casa dela. Sai do lar dela, sai da família dela. Queima ele! Queima ele! Quieto em nome de Jesus, quieto, Satanás. Quieto em nome de Jesus.
4: A filha dela tá com aquele homem de branco. Adora dela, porque ela não ouve, gosta dela.
0: Fica calado em nome de Jesus, ninguém te perguntou nada. Levanta a tua mão pra cá, levanta a mão, levanta a mão, levanta a mão, levanta a mão, levanta a mão. Fala em nome de Jesus. Satanás, sai! Legião, sai! Amém?
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0: de Jesus Cristo. Sai do corpo dela agora. Expulsa ela, fala, sai! Sai, diabo! Sai em nome de Jesus. Olha para mim aqui.
1: Glória a Jesus.
0: Ao sangue de Jesus tem poder. Olha para mim aqui. Olha. Tem muitos dias já assim, né? Muitos dias oprimida. Tá? Vai crer que Jesus entra hoje.
2: Sim.
0: Ele visita o teu organismo.
2: Amém.
0: Ele visita o teu corpo agora.
2: Amém.
0: Recebe em nome de Jesus. Fala em nome de Jesus.
2: Em nome de Jesus.
0: Com fé, em nome de Jesus.
2: Em nome de
0: Jesus. Eu recebo
2: o
0: meu milagre.
2: O meu...
0: E saio daqui nesta manhã
2: para
0: a tua presença, Senhor.
2: Amém.
0: Olha para o olho. Fica. Quem se visitou nessa manhã? Receba do jeito, continua orando, igreja, continua orando. Senhor Jesus, ó Pai amado, vem trazer paz para essa vida, Senhor. Vem trazer paz para essa casa, Senhor. Vem trazer para essa vida, Senhor Deus, libertação. Ó Senhor Jesus, ó Pai amado, confirma a tua vitória nesta manhã. Confirma a tua bênção nesta manhã. Confirma, Senhor Deus, a bênção dos céus. Em nome de Jesus. Amém. Amém ou não?
3: Amém!
0: Tem quatro pessoas aqui, quando orava, você sentiu teu corpo arrupiando. Quatro pessoas essa manhã, preste atenção. O Senhor te visita. Quatro pessoas, o Senhor traz liberdade para você, liberdade que você não tinha. Cada essas quatro pessoas, você sentiu teu corpo arrupiando. Você sentiu teu corpo ruim. O que aconteceu?
1: Meu Deus do céu, pastor, que tremendo. Minha irmã, o nome da senhora?
4: Sandra Varela.
1: Mãe Sandra, que você é a filha dela. Vem cá, você é a filha dela? Chega aqui. Você é a filha dela?
4: Sim.
1: Ela entrou, pastor Wesley, carregada pela filha, nesta manhã, nesta campanha em Deus que muda decretos.
0: Meu Deus.
1: E após a oração que o senhor fez aqui, após este altar, expulsando todo o mal, ela entrou com a filha carregada. E agora está andando sozinha. Vamos ver. Vai lá, sozinha. Corre. Olha aí, pastor, olha aqui. Ô filho, seu nome. Você vem com a mamãe carregada aqui hoje. Adentrou aqui a quarta igreja trazendo ela.
4: Sim.
1: Ela veio escorada em você.
4: Sim.
1: Como que ela correu aqui agora sozinha?
4: Meu Deus.
1: Meu Deus. Oi, irmã Sandra. Ela sofreu há quanto tempo?
4: Já tem uns meses já.
1: Uns meses, quase um ano.
4: Sim.
1: Sofrendo.
4: Sim.
1: Estava acamada, debilitada, não andava assim.
4: Eu estava sentindo muita dor do lado da barriga. Assim,
1: um incômodo terrível.
4: É uma depressão.
1: Tanto que veio carregada, né?
4: Nervoso.
1: E agora?
4: Agora, graças a Deus.
1: Está curada?
4: Curada.
1: Máxima carreira, então, pastor Wesley. Máxima carreira, meu senhor. Máxima carreira, filho do meu corredor. Vai correndo. Corre. Isso, olha ali. Vem cá, vem cá, glória.
0: Meu Deus do céu.
1: Que tremendo, pastor Wesley.
0: Pastor Felício. Ela chegou carregada. Foi
1: pela filha Caroline.
0: Irmã Caroline, quanto tempo ela estava nesse estado?
5: Ah, tem bastante tempo já. Estava bem enfrentando depressão.
0: Ela não caminhava, não andava, não levantava, nada.
5: Não, ela caminhava, mas ela vem reclamando, se sentindo de muita queimação no corpo.
1: Uma vez mochila carregada hoje. Você trouxe o que eu vim dizendo ali.
0: Foi carregada hoje que ela chegou aqui.
1: Carregada.
0: E você, cadê a dor que você sentia?
4: Sumiu.
0: A dor sumiu. Cadê o glória a Deus, igreja? A dor desapareceu, pastor Felício.
4: A dor sumiu. A queimação, a igual pimenta. Ela ia.
1: Igual pimenta.
4: Tudo da cabeça aos pontos do pé.
1: E agora, depois da oração?
4: Amém. Sumiu.
1: Deus mudou.

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1: Mesmo

0: dia profético da restauração total.
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0: 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Até lá, e que o Senhor abençoe a todos que são bem-vindos.

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0: Receba a paz do Senhor Jesus, do vosso irmão em Cristo, pastor Wesley Souza. Estou passando aqui rapidamente dentro dessa programação para convocar você e toda a sua família, convocação geral para todo o povo de Deus aqui de Juiz de Fora, todo mundo, para estar conosco nessa quarta-feira. Eu quero convocar os membros, todos os membros da Igreja Pentecostal Deus de Amor, todos obreiros da Casa de Deus, todos diáconos, todos os presbíteros, para estar conosco nessa quarta-feira. Quarta-feira é o culto especial, consagração aos mantenedores da obra de Deus. Esse dia vamos estar orando por você, ungindo o alto da tua cabeça e clamando a Deus pela tua vida financeira. É nessa quarta-feira, dia 24, agora, às 9 horas da manhã, estará conosco o presbítero Silvinei, pregando a palavra de Deus e ungindo o alto da tua cabeça. Ao meio-dia estará conosco o presbítero Júlio, ele estará pregando a palavra de Deus e fazendo a unção alto da tua cabeça, a unção em favor dos mantenedores da obra de Deus. Às 14 horas, presença marcante do presbítero Célio, ele estará no santo altar pregando a palavra de Deus e ungindo o alto da tua cabeça. É a unção em favor dos mantenedores da casa de Deus. E às 19 horas, estarei no santo altar, eu mesmo, presbítero Wesley Souza, junto com a equipe de obreiros, de equipe de presbítero, pastores, para orar por você. Estaremos ungindo o alto da tua cabeça. Eu quero convocar você, membro, você obreiro, você diácono, você presbítero, você pastor, para estar conosco nessa quarta-feira aqui na sede estadual de Juiz de Fora, no horário das 9h, meio-dia, 14 e 19 horas. Eu quero convocar você às 19 horas. Estarei fazendo a entrega desse dia especial. Vai ser a entrega do dia, vai ser a entrega do propósito, da unção. Eu estarei pregando a palavra de Deus e ungindo o alto da tua cabeça. Eu tenho certeza que você que é dizimista, você que é ofertante, você que é o mantenedor da obra de Deus, você não pode ficar de fora desta unção. Nós, da Igreja Deus Amor, em santo jejum a Deus, em oração, em clamor ao Senhor, para ungir você e para que você receba as bênçãos de Deus sobre a tua vida. Então está aqui o recado, está aqui a chamada, está aqui o alerta para toda grande Juiz de Fora, toda a região, para estar conosco. Às 19 horas estarei no santo altar, já preparado por Deus, com uma palavra que já está revelada por Deus. Deus já plantou a palavra no meu coração, essa palavra está queimando. Eu quero compartilhar com você esta palavra nessa quarta-feira, dia 24, às 19 horas, estarei pregando a palavra de Deus e compartilhando com você essa palavra que vem do céu. É unção em favor dos mantenedores da obra de Deus. Você que não conhece a Igreja Pentecostal Deus é Amor, anota o endereço da bênção, anota o endereço da vitória, é Rua Santo Crédito Carvalho, número 75, setor central. Estamos aqui, você pode colocar no GPS, pode chamar o Uber, o taxista e dar o endereço que eles vão chegar lá na Igreja Deus é Amor e você vai ser impactado pela bênção de Deus. Espero por você e por toda a sua família.
1: Deus recompensa no céu.
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3: Seja muito bem-vinda. Você está no programa Voz da Libertação. Nós estamos em cadeia de transmissão, não só através da Rádio Deus de Amor, como também nas nossas mídias sociais, canal oficial, os canais oficiais da Igreja Pentecostal Deus de Amor. E esse quem tem o prazer de falar com você é o seu irmão em Cristo, Douglas Almeida. Eu falo com você diretamente aqui dos estúdios da nossa sede mundial, Templo da Glória de Deus, localizado aqui mesmo na Avenida do Estado, 4568, bairro da Liberdade, coração da capital paulista. Nós estamos aqui para a oração do entardecer, aquela oração finalzinho da tarde, onde nós conectamos a nossa fé, unimos o nosso propósito diante da presença de Deus em oração. E eu tenho a certeza que o céu já está aberto. Os ouvidos do nosso Deus estão atentos para a nossa oração e as mãos do Deus Todo-Poderoso estão estendidas para salvar, para libertar e fazer grandes maravilhas. Quero já te convidar a entrar em oração juntamente comigo, porque o céu tem muito a nos entregar. Vamos lá? Vamos à oração? Soberano Deus e eterno e querido Pai, Pai de nosso Senhor e Salvador, Jesus Cristo de Nazaré. Mais uma vez, diante da Tua presença, que é bendita e também poderosa, nós nos colocamos em oração, ó Deus, ó Pai, aqui nessa tarde. E eu quero dar graças ao Senhor por essa rica oportunidade. É uma dádiva nós estarmos diante da Tua face. É uma dádiva, ó Pai, nós estarmos diante da Tua presença. Sim, nessa tarde chuvosa, esse dia chuvoso aqui em São Paulo, mas o Senhor proporcionou a nós esse momento de comunhão, esse momento de intimidade. E eu quero agradecê-lo por essa dádiva. Quero também agradecer ao Senhor por esses milhões e milhões de ouvintes e também por cada irmão internauta que está agora juntamente conosco através da nossa cadeia de transmissão. Pedimos que o Senhor confirme as bênçãos, ó Pai, espirituais, físicas, sim, em todos os âmbitos da nossa vida. Que o Teu bom nome, ó Rei da Glória, diante da manifestação do Teu poder, seja reverenciado, adorado, amado, respeitado e engrandecido. Nesse momento, quero orar, ó Deus, por cada pedido de oração. Temos pedidos de oração vindos de todas as partes do mundo. Pessoas que estão, ó Pai, em todos os continentes, como o continente africano, como na América do Sul, na América Central, na América do Norte. Pedidos que estão chegando, ó Pai, da Europa. Pedidos que estão chegando, ó Deus, do Oriente Médio. Pessoas que, ó Deus, têm compartilhado as suas demandas, as suas causas, as suas aflições. Nesse momento, ó Deus, queremos colocar cada um desses pedidos de orações diante do Seu altar. Pessoas que estão vivendo crises, crises no casamento, crises no seio da família, crises financeiras, até mesmo crises espirituais. Colocamos agora, Pai, diante da Tua face, pedindo ao Senhor que, ó Pai, o Senhor venha intervir diante desta situação, diante desta causa ao qual está sendo apresentada ao Senhor. Pessoas que estão ali, ó Pai, ó Deus, pedindo a libertação de um familiar, a libertação de um ente querido. Pessoas que estão pedindo, ó Deus, a porta aberta. Sim, pessoas que estão pedindo a cura de uma enfermidade. Vai estendendo as suas mãos, ó Deus Todo-Poderoso. Vai fazendo o que esse irmão, o que essa irmã não pode fazer, uma vez que somos limitados, uma vez que somos, ó Pai, sedentos da Tua graça, sedentos da Tua misericórdia. Estende as suas mãos, abre o céu, derrama do Teu poder, derrama das bênçãos ao qual o Senhor já preparou para cada um, ó Deus, que tem buscado a Tua face, cada um que tem buscado a Tua presença. Senhor, nesse momento, quero orar por essa pessoa que está Ó Deus, juntamente conosco, ó Pai, nessa oração, nessa transmissão, e ele ora comigo dentro de um hospital. Sim, essa pessoa que está em cima de uma cama, ó Pai, sofrendo por causa de uma enfermidade que foi diagnosticado em seu corpo. Sim, essa pessoa que está sendo medicada, sendo submetida a esse tratamento. Ah, meu Pai, e os médicos, Senhor, não têm conseguido, ó Deus, controlar, ó Deus, o avanço dessa bactéria. O organismo dessa pessoa não tem respondido como deveria responder. Mas nesse momento, ó Pai, nós apresentamos a situação em que essa pessoa se encontra, ó Pai, e pedimos ao Senhor, meu Deus, que esta bactéria, que esse vírus, que esta enfermidade que está no organismo e no corpo, ó Deus, desta pessoa, que esta enfermidade bata em retirada, desapareça. Sim, que o nome do Senhor seja glorificado, Pai, na vida desta pessoa, e que essa pessoa se levante, ó Pai, totalmente curada, e testifique dizendo que verdadeiramente o Senhor operou um milagre na vida dela. Enquanto nós oramos, tem pessoas que unem também a fé com a nossa, pessoas que estão dentro agora, Pai, de um sistema prisional. Sim, pessoas que estão encarceradas. Sim, Pai, pessoas que cometeram pecados diante da tua face e crimes, ó Pai, contra o seu semelhante. E por isso estão ali, ó Pai, ó Deus, reclusos do convívio em sociedade. Mas é nesse momento, Pai, que nós oramos, pedindo ao Senhor que a verdadeira libertação seja manifesta a eles. Sim, meu Rei e meu Pai, porque só Tu, ó Jesus, pode trazer a verdadeira libertação. Só o Senhor pode trazer a verdadeira transformação. O sistema, ó Pai, não tem condições de recuperar ninguém, mas o Senhor é aquele que não só recupera, como transforma, sim, em uma nova criatura, porque o Evangelho é poderoso para explodir as cadeias, ó Pai, do diabo, do pecado e tudo aquilo que é procedência maligna, ó Pai. Por isso nós oramos, pedindo a libertação desta pessoa que está na escravidão do pecado. Sim, essa pessoa que está na escravidão, não só do pecado, como também, ó Pai, sendo escravo de Satanás. Tira das trevas e traz para a sua maravilhosa luz. Traz para a tua presença, porque na sua presença há verdadeira vida. Sim, vida com abundância, vida, ó meu Pai, eterna. Pedimos ao Senhor, liberta essa pessoa que ora comigo, esse pai, sim, que está vendo o seu filho caminhando passos largos à condenação eterna. Essa pessoa, esse pai, que ora pedindo a libertação do seu filho, a libertação da sua filha. Olha aí, meu Pai, esse clamor, ó Deus, que tem saído do mais profundo da alma, com toda sinceridade, pedindo ao Senhor, meu Deus, a libertação de um filho, de uma filha. Meu Deus, atende, atende mesmo, meu Pai, faz o impossível acontecer para o louvor da tua glória, ó majestade santa. Sim, essa pessoa que está aprisionada em vícios. Sim, esse jovem, esse adulto, esta mãe jovem, Senhor, tudo aquilo que é transitório, passageiro, terreno, meu Pai. Deus, nós oramos para que essa pessoa experimente a boa, a perfeita e agradável vontade do Senhor. É, meu Pai, para que essa pessoa tenha a mente de Cristo. Sim, que não quer que nenhuma alma se perca, mas que todos venham ao conhecimento da salvação. Pai amado, Pai querido, nós deixamos diante da Tua face, ó Deus, a oração desse pai, a oração desta mãe. Nós deixamos diante da Tua presença, Senhor, essa esposa que ora pelo seu esposo há anos, ó Deus, pedindo a transformação, a libertação do seu esposo. Vai atendendo, meu rei, vai abrindo portas, sim, que conduzirão, ó Pai, esse esposo até o encontro da pessoa bendita do Senhor Jesus Cristo, que é o autor e também consumador da nossa fé. Meu Deus, porque aquele, porque aquela que tem um encontro contigo, ele, ela, nunca mais é a mesma. Ele nunca mais é o mesmo. A vida dele, a vida dela é transformada. Sim, como o Senhor transformou nas bodas de Caná da Galileia, aquelas águas, Senhor, que estavam naquelas talhas, em vinho, e não qualquer vinho, mas o vinho da melhor qualidade. Assim o Senhor transforma também aquele e aquela, Pai amado, Pai querido, que se achega até o Senhor. O Senhor não lança fora, o Senhor não despede ninguém, Senhor, de mãos vazias. Pelo contrário, todo aquele que vem até o Senhor, ah, meu Pai, de nenhuma maneira o Senhor lança fora. E nessa tarde, apresentamos esse pai, apresentamos essa mãe, apresentamos esse esposo, apresentamos essa esposa, meu Deus, apresentamos essa família. Ó, meu Pai, que precisa de uma intervenção, que precisa, meu Pai, de um milagre, porque ele está caminhando à destruição. Essa família está à beira, ó Pai, de uma catástrofe, mas o Senhor é aquele, ó meu Pai, que faz nova todas as coisas, e nós deixamos diante de Ti, pedindo que haja restituição dentro da família, Senhor, que está em crise, dentro do casamento que está em crise. É, meu Deus, estende as suas mãos aqui agora e faz o impossível dentro deste lar, dentro desse casamento, dentro desse matrimônio. Abençoa, ó Deus, de uma maneira poderosa. Enquanto nós oramos, meu Pai, ó Deus, pelos pedidos de orações, quero também interceder pela igreja do Senhor. Sim, meu Pai, pela vida desse irmão que já foi lavado, que já foi redimido pelo sangue do Cordeiro, que foi vertido ali na cruz do Calvário. Quero orar por esse que viveu a experiência, por essa que viveu a experiência do novo nascimento. É, meu Pai, que recebeu a mente de Cristo, que passou a ser templo e morada do Espírito Santo de Deus, e que está caminhando, meu Pai, sim, está caminhando pelo caminho estreito. Sim, que por muitas vezes é bombardeado, que constantemente é atacado pelas hostes espirituais da maldade, que é atacado, Senhor, sim, pelas dominações, pelos príncipes desse século. Meu Deus, tenha misericórdia do povo de Deus, da igreja que foi lavada e remida pelo teu sangue. Senhor, fortalece esse irmão, fortalece essa irmã na fé. Sim, meu Deus, porque verdadeiramente, meu Pai, o adversário luta de uma maneira sagaz, de uma maneira, ah, meu Pai, covarde até mesmo. Mas nós cremos, meu Pai, que a promessa que foi feita a nós, a igreja, ela ainda está, ó Pai, de pé. Porque a tua palavra, Senhor, não tem prazo de validade. Sim, sim, meu Pai, o Senhor mesmo disse que passarão os céus e passarão a terra, mas não hão de passar as tuas palavras, e nós cremos nela. Sim, ela é a nossa lâmpada, ela é a luz para os nossos caminhos. Por isso, meu Pai, vai nesta tarde abençoando o povo de Deus, porque as portas do inferno jamais, ó Deus, prevalecerão contra a tua igreja. Sim, o inimigo luta, o inimigo investe, ele lança os seus ardis, mas em ti, ó Cristo Jesus, nós prevalecemos. Em meio às lutas, em meio às batalhas, em meio às aflições do tempo presente, ó Deus, no Senhor nós podemos todas as coisas. E nessa tarde, meu Pai, eu creio, porque é o Senhor quem nos fortalece. Por isso, fortalece esse irmão, fortalece essa irmã. Sim, essa pessoa que está fraca na fé, essa pessoa que está desanimada, sim, por algum motivo, ela acabou se entristecendo. Por algum motivo, Pai, no meio da caminhada, ela acabou se abatendo na fé. E o inimigo, Senhor, vendo isso, investiu ainda mais para que esta pessoa desistisse, largasse a cruz e voltasse, ó Deus, para o lamaçal do pecado. Mas nós oramos agora, repreendendo, meu Pai, toda a força do mal. Oramos repreendendo agora toda investida, toda cilada, toda emboscada do inimigo, que nesta tarde, diante do nome de Jesus, o mal não resista, mas bata em retirada. Saia desta casa, saia desta família, saia desse casamento, saia dessa empresa, saia desses negócios, em nome de Jesus. Meu Deus, confirma a boa obra que o Senhor já começou. É, meu Pai, segurando na mão dele, segurando na mão dela se necessário for, mas não permitindo com que esta pessoa caia. É, meu Pai, se afaste da tua presença. Sim, meu Pai, porque se nos mostrarmos, ó Pai, frouxos no dia da batalha, então a nossa força será pequena. Por isso, segura nas nossas mãos, ó Pai. Sim, segura nas nossas mãos para que possamos prevalecer. Vai abençoando nesse momento, ó Pai, todo o povo de Deus. Abençoa, meu Pai, todos aqueles que, ó Deus, têm vivido em novidade de vida e têm lutado, ó Pai, para não voltar atrás e nem retroceder. É, Pai, mas seguir firme, avante, sim, até o dia do encontro com o noivo, a saber, Jesus Cristo, que virá, ó meu Deus, uma segunda vez. É, meu Pai, e nesta segunda vinda, o Senhor levará consigo, ah, meu Pai, todos aqueles que permaneceram fiéis até a morte. Sim, meu Deus, por isso segura nas nossas mãos, fortalecendo-nos e enchendo-nos do Teu Espírito, ó Pai. Sim, meu Deus, abençoa as nossas igrejas pentecostal, Deus de amor, em todo o Brasil. Sim, meu Pai, também no exterior. Abençoa, Senhor meu Deus, a nossa diretoria, a diretoria, ó Pai, deliberativa, a diretoria, meu Deus, executiva. Sim, todo o corpo, ó Pai, pastoral, todo o corpo, ó Pai, do presbitério, sim, todo o corpo diaconal, vai abençoando, sim, meu Deus, os evangelistas, vai abençoando, meu Pai, de uma maneira poderosa, de uma maneira graciosa e também eficaz. Abençoa, sim, os cooperadores, as cooperadoras, Senhor meu Deus, Senhor meu Pai, esse membro, sim, dai a bênção, dai a vitória para a glória e também para o louvor do Teu santo nome. Eu creio, Senhor, eu creio que a igreja está sendo, ó Pai, a cada dia nutrida pelo Teu Espírito e pela revelação da Tua palavra. Sim, confirma mesmo, ó Pai, a bênção do Senhor vai trazendo sobre nós, os crentes em Jesus, diariamente, a manutenção, é, Pai, da nossa vida espiritual. Nos ajuda a cuidar, ó Deus, com zelo, com responsabilidade, sim, ó Deus, da nossa vida espiritual. Porque, ó Pai, quando negligenciamos o cuidado para com a nossa vida espiritual, ó Deus, damos legalidade, ó Deus, a concupiscência da carne, e a concupiscência da carne traz consigo obras que não glorificam o Teu nome, que são contrárias aos Teus princípios e às Tuas palavras, meu Pai. Por isso, nos ajuda, meu Deus, ah, meu Deus, a não produzirmos, ó Pai, ó meu Deus, as obras da carne, mas produzirmos, ó Deus, o fruto do Teu Espírito Santo. É, meu Pai, segura nas nossas mãos, fortalece-nos a cada dia, enche-nos a cada dia, sim, meu Pai, com Teu Espírito. Abençoa de uma maneira poderosa todo aquele que clama, todo aquele que pede, todo aquele que se humilha. Pedimos a Tua bênção aqui nesta tarde, tão somente, ó Pai, pela fé, em nome de Jesus. Que Deus abençoe, querido irmão internauta e também querido irmão ouvinte do programa A Voz da Libertação. Você que orou comigo, nesse momento eu quero te fazer um convite muito mais do que especial. Eu quero convidá-lo, eu quero convidá-la para reconhecer Jesus como seu único e exclusivo, eterno e suficiente Salvador. Esse convite se estende também a você que está afastado dos caminhos do Senhor. É, você mesmo. Você que acha que não tem mais jeito, você que acha que não tem mais solução, que acabou para você. É com você que Deus está falando. É tempo de voltar. É tempo de reconciliar. Porque o Pai está de braços abertos, aguardando por você. Faça comigo a oração de confissão a Deus. E Deus, Ele já está atento à sinceridade do teu coração. Repita comigo as seguintes palavras. Senhor meu Deus e meu Pai, nesse momento eu professo a minha fé na pessoa bendita de Jesus Cristo, como meu único e também suficiente Salvador. Fora dele não há salvação. Eu confesso o nome de Jesus Cristo e peço perdão pelos meus pecados. Peço também que o teu Espírito Santo venha habitar em mim e me conduzir segundo os princípios que o Senhor tem revelado através da Bíblia Sagrada. Me ajuda e me fortalece para que eu permaneça nesta fé até que o Senhor venha buscar a sua igreja. Pedimos, ó Pai, em nome de Jesus. Parabéns, você que aceitou a Jesus, você que reconciliou-se com o Senhor Jesus, parabéns. Nós queremos atender você. Manda para cá a sua mensagem, você que aceitou, você que reconciliou. Nós temos os seguintes endereços eletrônicos. O e-mail é queroaceitarjesus@ipda.com.br. E temos também o WhatsApp, que é o DDD 11 95 94 46 45. Temos uma equipe que vai te dar todas as orientações necessárias para que você permaneça na fé e a cada dia vença os desafios diários da vida cristã. Será um prazer te receber como parte da família da Igreja Pentecostal Deus e Amor. Bom, eu vou ficando por aqui, lembrando que você que está aqui ao redor da nossa sede mundial, os bairros adjacentes à nossa sede mundial, nós temos mais um poderoso culto. Já tivemos 4 cultos ao longo desse dia. Tivemos culto às 7, às 9, às 11h30, às 15h. E agora o quinto culto às 19h. Aqui em nossa sede mundial, você é o nosso convidado. É a terça dos vencedores. Eu mesmo, Diácono Douglas, estarei pregando a palavra e orando por todos vocês. Você é o nosso convidado. Endereço é fácil: Avenida Prefeito Passos, número 10, bairro da Liberdade, coração de São Paulo. Lembrando também que você que está nos acompanhando através do YouTube, você pode migrar para o canal Direto com Deus, porque lá no Santuário da Oração, já temos um irmão preparado para dar continuidade na oração. E você que está no programa Voz da Libertação, permaneça. Nós temos uma programação especial preparada para você, com muito carinho, para que a sua alma continue sendo edificada e acrescida em fé na pessoa bendita do Senhor Jesus. Que Deus abençoe, fique na paz do Senhor Jesus. Se Deus nos permitir, numa outra oportunidade, a gente volta. Fique na paz do Senhor Jesus.
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2: não andem ansiosos por coisa alguma, mas em tudo, pelas orações e súplicas, e com ações de graças, apresentem seus pedidos a Deus. E a paz de Deus, que excede todo o entendimento, guardará o coração e a mente de vocês em Cristo Jesus. Filipenses 4, 6 e 7.
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0: vocês. Às vezes a Lari fala assim, como que a gente consegue ser feliz todo dia? Porque não dá pra ser feliz todo dia.
1: Qual o segredo, né?
0: Pois é, mas dá ou não dá, Ciro?
1: Claro, sem dúvida nenhuma, mas todo dia, toda hora. Até quando tá com problema, a gente fala, Senhor, até obrigado pela experiência que o Senhor tá me dando aí, né?
0: É, tipo assim, ó, obrigado, Senhor, pela pessoa mal educada que tentou tirar minha paz hoje.
1: Não, mas olha, a felicidade é constante. Aí tem que ter aquelas oscilações, que nem o mercado financeiro, né? Sobe, desce, sobe, desce.
0: Exatamente.
1: Isso faz parte. Se a gente não passar algumas situações, é como assim, eu vou dar um exemplo bem mais prático, só sabe se tá frio quem passou frio.
0: Exatamente.
1: Só sabe se tá calor quem passou calor.
0: Isso
1: só
0: aí.
1: Sabe se tá feliz quem teve dificuldades.
0: Quem teve dificuldades.
1: Ficou de trombinha, que nem a gente fala, né?
0: Eu quero cumprimentar a todos com a paz do Senhor Jesus. E para variar, só para variar, nós chegamos com alegria, com amor, com paz, desejando a vocês todo, mas todo aquele abraço apertado do Espírito Santo de Deus, que é um abraço tão aconchegante. Olha, tem uma experiência que eu quero dividir com vocês, viu? Quero dividir porque é tão bom dividir experiências. Quando eu falo para vocês aqui, ó, abraço do Espírito Santo, eu estou falando porque eu sei o que é sentir esse abraço. Eu já senti esse abraço e é o abraço mais reconfortante que existe na vida. Nada é igual. Abraço de mãe é maravilhoso, gente. Abraço de mãe, abraço de pai, abraço de filho é algo extraordinário. Mas um abraço do Espírito Santo, sabe quando você tá lá? Aquele processo que você olha para um lado, não tem saída, olha para o outro, não tem saída. Aí você fala, Espírito Santo, me dá um abraço, e ele chega e abraça. Oh, meu Deus do céu, viu? Dá aquela... A gente volta à vida, essa é a verdade, volta à vida. Já viveu algo assim, Cido?
1: Já, viu? Já. E várias vezes, e a gente fica assim, quase que sem palavras, assim, fica sem palavras para definir exatamente a sensação.
0: Exatamente.
1: É uma coisa tão maravilhosa, tão fora da curva.
0: O vocabulário não suporta.
1: É, então, porque você tenta explicar a sensação, mas você não consegue falar, é maravilhoso,
0: é.
1: E pronto. É uma coisa singular na nossa vida. Quer dizer, se não fosse tão singular, não seria o Espírito Santo,
0: exatamente,
1: né?
0: Exatamente. E eu me lembro uma vez que estava passando por uma luta travada, né? Quando, né? Quando não, né?
1: Quando não.
0: O crente é assim, gente. A vida do crente é todos os dias, é toda hora. Hoje, ó, vou até contar que hoje eu tive uma situaçãozinha assim, sabe?
1: É.
0: Eu chegando lá na Casa Aberta, fui lá visitar a Casa Aberta, tô chegando na Casa Aberta. Graças a Deus, tinha em frente à porta da Casa Aberta, que lá não tem lugar para estacionar, tinha a única vaga que é para quando a perua chega.
1: Certo.
0: Mas eu fui no horário que a perua não ia estar lá, né? A van, né? Não ia estar lá, então tinha essa vaga. Aí eu dei a minha seta, parei meu carro, tô engatando a ré para poder parar direitinho na via. Vem uma pessoa desinformada. Num táxi, uma mulher, tá? Nenhum preconceito, gente, mas desinformada total, ela vem e quer enfiar de todo jeito na minha vaga.
1: Ué.
0: Aí ela olhou pra minha cara e ficou esperando. Eu baixei o vidro educadamente, não perdi a paz, né?
1: Certo.
0: Não vale a pena, né?
1: Não vale a pena.
0: Abaixei o vidro e falei assim, eu vou estacionar aqui. Aí ela falou assim, mas eu vou estacionar aqui. Aí eu falei assim, não vai não, porque eu estou estacionando exatamente em frente ao estabelecimento ao qual eu vim. Então você não vai estacionar, sou eu que vou estacionar. Aí ela lá do carro começou a falar lá, porque não sei o quê, porque não sei o quê. Mas eu continuei na minha paz, estacionando o meu carro bonitinho. E só falei pra ela assim, olha, educação é uma coisa que todo mundo privilegia, viu? Que todo mundo elogia, ó. Sabe por quê? Porque eu cheguei primeiro, então automaticamente eu encontrei a vaga primeiro. Pronto, deixei ela falando sozinha e fui fazer o que eu
1: tinha. Ah, verdade.
0: Acho que ia perder minha paz. Tava chegando na Casa Aberta, ia falar com pessoas ali, né, que tem um emocional mais sensível. Eu não ia perder minha paz, de jeito nenhum. Deixa ela falar o que ela quiser, não tem problema, né?
1: Mas olha, é uma postura que todo mundo... Aliás, é ofender, xingar, reclamar, é uma postura que não deve ser, né, é adotada.
0: Sim.
1: Mas uma postura que você adotou é essencial e a gente tem que trabalhar isso. trabalhar isso. Por quê? Porque a pessoa, a gente não sabe como é que foi o dia dela, o dia de... Né? Tem gente que é mal educada mesmo, vai deitar mal educada e acorda mal educada, né? Mas essa pessoa não pode, ela não tem o direito, ela não tem o direito, e você que decide se vai estragar o teu dia.
0: Exatamente.
1: Falei, então você
0: vai estragar, não.
1: Você decidiu a não estragar, ela tá falando, deixa falar, uma hora ela cansa.
0: E vou contar, foi um momento tão maravilhoso lá dentro, conversei com eles ali, ouvi a vida deles, né? É muito interessante, Cid, hoje você não pôde ir mais cedo conosco, né? Que você tem um outro trabalho, mas é tão bom ouvir eles contarem o testemunho de vida deles, a situação. Sabe o que eu descobri hoje lá, Cido? Que entre os que estão ali, olha, tem pessoas que já foram empresários, tem um, inclusive, que já trabalhou na produção de duas grandes emissoras de televisão, sabe? Duas aí famosíssimas, que vivem brigando pela audiência, primeiro e segundo lugar.
1: Já deu pra ter uma ideia.
0: Trabalhou nessas duas, tinha um casamento estável, tinha uma vida estável, tinha a filha indo pra Austrália pra fazer curso na Austrália, sabe? Uma vida estruturada, e por causa da bebida, perdeu tudo, aí ele precisou da família, a família não estendeu a mão para ele. Quando ele disse que quando ele mais precisou de um abraço do irmão dele de sangue, o irmão carnal, ele

0: da minha base ali, né, que é a minha família, eu só fui recebendo não, não, e tragédia, e coisas que foram acontecendo, até que eu acabei na rua. Ele nem sabia dizer direito como ele chegou lá, mas
1: como ele chegou no fundo do poço,
0: né? No fundo do poço. E ele emocionado justamente porque ali ele tá, ele falou, eu ouvi ele dizendo ali, ó, a voz dele tá ainda no meu ouvido dizendo assim: aqui nós conseguimos de novo nos ver como parte da sociedade.
1: Resgatar a moral.
0: Resgatado. É o resgate, exatamente, foi essa palavra que nós usamos lá.
1: Sim.
0: Que ali ele, Deus resgatou ele. E isso que é interessante, porque hoje não tinha muita gente lá, porque é começo de a data, né, já dia 20 hoje, né?
1: É, a gente está no dia 18.
0: Dia 18 hoje, ó, gente.
1: Não.
0: Eu tô... Peraí, vamos voltar só.
1: É porque é gravado.
0: Ah, é verdade. Então. Tá bom.
1: Nós estamos em meados do mês.
0: Tá bom.
1: É, vai lá.
0: Estamos caminhando para o fim do mês, então vou falar isso. E nós estamos caminhando para o fim do mês e nesta época é uma época bastante difícil porque eles recebem o auxílio do governo. Então, essa época, o que eles fazem? É a época que eles têm dinheiro para poder comprar a droga, para comprar a bebida. Então, aí eles vão passar aí, ó, uma semana gastando todo esse dinheiro e depois eles voltam à realidade de novo e passam a frequentar de novo. Então, hoje não tinha muita gente. Mas o pastor me disse que já teve dia de ter 115 pessoas lá naquela casa que vocês
1: 115.
0: Conheceram. 115 pessoas. Então, assim, é algo realmente... Algumas pessoas também estavam... foram para médico, ele encaminha para o CAPS, porque o pastor me explicou direitinho que tem várias pessoas ali, que tinha, inclusive uma das pessoas que estava lá, ele é programador de videogame, gente, programador de jogos, e estava ali, o outro era empresário, o outro, né, trabalhou aí nessas emissoras e tal. Então, assim, eles tinham realmente uma vida, tinham, mas entraram nessa. E sabe o que foi mais interessante ouvir? Eu ouvi ali eles falando o seguinte: já passei por vários lugares, por várias clínicas, mas nenhum lugar é igual esse daqui. Porque aqui eles não trazem só a nossa realidade e eles sabem que... eles disseram assim: a gente ouve muito nos outros lugares o seguinte, a gente ouve: ah, você precisa querer sair. Aí eles me disseram: querer todos nós queremos. A diferença é que precisamos de algo para preencher o vazio. E esse algo nós encontramos aqui através de Jesus. Isso é maravilhoso ouvir. Você acha que eu ia perder minha paz?
1: Ah, mas...
0: Deixar de ouvir então, tudo isso?
1: Já imagina, né? Sai,
0: com essas
1: ficava irritada lá fora, aí já chega com aquilo na cabeça.
0: Imagina!
1: E em vez de receber a bênção... Vai só ouvir e não vai receber, porque isso é bênção que você recebe
0: foi
1: também.
0: Foi maravilhoso,
1: porque
0: sentei
1: Deus...
0: na mesa com eles, conversei com eles, oramos juntos. Foi algo, assim, realmente, nos emocionamos juntos. Foi algo, assim, diferenciado mesmo, graças a Deus.
1: E isso vale para você que está ouvindo também, porque às vezes... Quando você está bem de vida, né? Deus continue abençoando que você continue. Mas tome muito cuidado com os amigos, com o que lhe é oferecido.
0: Sim,
1: porque
0: sim.
1: Às vezes assim, a gente começa a beber, porque vão beber em grupos, em amigos. E é o que aconteceu com muitos desses. Festas, amigos que realmente não eram amigos, desculpa, não me metendo na vida da pessoa, mas a realidade a gente tem que falar. Amigos que não eram amigos. Muitos desses que você encontrou tinham amigos da alta, no meio de comunicação, como eu tenho aqui trabalhando.
0: Sim.
1: Aí você, quando você precisa, esses amigos vão saindo, vão sumindo.
0: São os primeiros.
1: São os primeiros saindo. Não, eu vou misturar, já está viciado no álcool, em droga, está tomando um rumo diferente, eu não quero nem mais contato.
0: Sim.
1: E aí já vem a tristeza de ter perdido tudo, o financeiro, a família, e aí a pessoa só tende a cair e aprofundar cada vez mais e se entregar, e muitas vezes até deseja a morte, tendo aquela história, aquela possibilidade. Isso pode acontecer com qualquer um.
0: Sim.
1: Mas quando a gente busca o Senhor Jesus de todo o coração e a gente reflete, ó, isso aqui pode me levar a uma situação muito complicada na vida, pode mudar o rumo da minha vida para pior.
0: Sim.
1: Então, se você está bem, se você quer mudar alguma

0: coisa, mude a vida de alguém ajudando. Exatamente. Mas não se entregue para o que é errado.
1: Exatamente. E você pode ajudar de várias formas, viu? Você pode trazer a sua doação aqui na nossa Igreja Pentecostal Deus e Amor ou em qualquer Igreja Pentecostal Deus e Amor, porque todas estão aptas a receber a sua doação. E a sua doação pode ser roupa, pode ser alimento, pode ser utensílios, porque nós temos também as nossas grandes campanhas, né, que nós fazemos aqui de arrecadação. Nas tragédias que acontecem, né, como a de Porto Alegre, que aconteceu lá de Canoas. Então, as pessoas precisaram de tudo, até os utensílios para casa precisaram de tudo. Então, o que você puder trazer para doar, né, para poder atender a necessidade de quem precisa, e para todas as idades, crianças, adolescentes, adultos, idosinhos, o que você tiver é sempre muito bem-vindo. Nós temos o nosso ponto de doação aqui na nossa sede mundial 24 horas por dia. E o bom é que tudo que você doa na sua cidade, no seu bairro, fica aí mesmo, para poder fazer esta obra assistencial para a sua região. Mas se você quer trabalhar conosco de uma outra forma, porque sim, quem está contribuindo, quem está ajudando aí, está trabalhando, está nos ajudando, faz parte aquele trabalho de formiguinha, um ajuda aqui, outro ajuda ali, e assim nós estamos construindo, né, cada vez mais esse suporte, que já não é mais um suporte um suporte só de São Paulo, mas do Brasil.
0: Do Brasil.
1: Onde todas as igrejas já estão aptas para poder estar ajudando aí com cesta básica, né? E você pode estar, então, apoiando também os nossos, as nossas unidades que já temos funcionando, que diariamente nós estamos falando aqui para vocês. Vocês podem estar ajudando financeiramente. E como que eles fazem para isso, Cid?
0: Ah, eu vou mostrar agora. Hoje, eu falo mostrar porque no rádio a gente não enxerga, mas não, a gente não vê, mas enxerga tudo.
1: Enxerga.
0: Então,
1: vamos lá.
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1: E você pode abençoar outras vidas também, sabe como? Adquirindo os nossos itens. Aqui na nossa sede mundial em São Paulo, nós temos a nossa lojinha, que fica ali já na entrada do templo, no salão número 2 ali. Temos no fundo ali, bem no fundinho, uma loja onde você encontra lá as nossas canecas, squeeze, também tem... O que é squeeze, irmã Eliana? Olha aí, americanizando tudo,
0: então.
1: Olha isso. Aquelas garrafinhas de água, tá? Você encontra ali, também tem almofada, camiseta, tem da fundação, tem da associação, tem os lápis, tem ali boné, tem eco bag, tem um monte de coisa ali que você pode estar adquirindo, e fazendo isso, você não só está levando um item útil para casa, mas também está abençoando outras vidas. E neste momento, chegou aquele nosso momento todo especial, aquele nosso momento maravilhoso que eu amo demais, que é o nosso momento de meditarmos no nosso manual de vida na Terra. E eu vou dizer uma coisa para vocês. A Bíblia, ela me incentiva cada dia mais a estar conectada com Deus. Porque quando eu percebo através da leitura bíblica o quanto Deus tinha intimidade com os profetas, com os patriarcas, né? com os discípulos, com o próprio Jesus ali. Quando eu leio, aquilo me encanta de uma forma que eu quero cada vez mais me tornar parecido com esses que entregaram verdadeiramente a sua vida para Cristo, para poder viver o diferencial que é a presença dele aqui na Terra. Então, a Bíblia é, sim, um manual que nos capacita, que nos fortalece e que nos inspira a vivermos, a sermos mais parecidos com Cristo. E hoje eu quero fazer a leitura na terceira carta de João, capítulo 1, versículo 5, que diz o seguinte: Amado, procedes fielmente em tudo o que fazes para com os irmãos e para com os estranhos, que em presença da igreja testificaram do teu amor, aos quais, se conduzires como é digno para Deus, bem farás, porque pelo seu nome saíram nada tomando dos gentios. Portanto, aos tais devemos receber para que sejamos cooperadores da verdade. Paulo está falando aqui, está instruindo, né, um amado amigo, companheiro. Está, na verdade, essa parte está falando, fazendo elogios a ele, a Gaio, que tem ali um compromisso de refletir a Jesus Cristo no meio do povo, no meio da igreja do Senhor Jesus. Opa, eu disse Paulo, não era Paulo, tá, gente? Era João. Só para recapitular aqui. João estava falando de Gaio. E é muito nítido com qual amor ele está falando, com qual grande amor ele está falando desta pessoa que realmente tem sido fiel a Deus e fiel a quem? Aos irmãos que estão ali presentes, aqueles que precisam da ajuda dele, aqueles que precisam do apoio, aqueles que precisam ser admoestados. E ele estende esse elogio porque ele consegue ver Deus trabalhando na vida dos demais que estão ali através deste amigo, deste irmão tão querido, o qual ele fala ali. E isso é tão maravilhoso, meus irmãos, porque eu consigo ver que naquele tempo já havia essa visão de enxergar Deus através da vida do seu irmão, através da vida daquele que Deus levantou para ser suporte, para ser alicerce. E nos nossos dias não tem sido diferente, porque quando eu venho aqui falar das coisas, né, das instituições Reviver, eu consigo ver, assim como o Cido mesmo disse, que nós não enxergamos, mas vemos tudo, eu consigo ver com qual grande amor cada um de vocês tem trabalhado, tem frutificado, tem se entregado na obra de Deus para que nós possamos estender as nossas mãos, estender os nossos braços, porque às vezes só as mãos não são suficientes para sustentar aquele que está no desespero, aquele que não consegue encontrar o auxílio, o suporte dentro da sua própria casa, mesmo sabendo que a casa é a base, é de lá que sai a nossa linguagem de amor. Mas estas pessoas, como as que eu citei aqui hoje, não tiveram nada disso dentro da sua casa, mas por causa do seu amor imenso, do seu amor, exatamente você que está me ouvindo, do amor que você tem por estas vidas, por estas almas, é que hoje nós estamos resgatando vidas. E resgatando vidas não só para que essas vidas voltem a conviver em sociedade, voltem a ter um nome na sociedade, mas estamos resgatando essas vidas para Cristo, para que eles tenham um encontro com Deus. Eu ouvi exatamente isso, que já passaram por clínicas caras, clínicas que são pagas, né, com profissionais gabaritados, mas eles não encontraram lá o que encontraram ali juntamente conosco. Por quê? Porque o vazio interior só Jesus pode preencher. O dinheiro não preenche, as drogas não preenchem, a bebida não preenche, um outro ser humano não preenche, somente consegue preencher Jesus Cristo. E eu fico tão honrada de saber que podemos contar com a ajuda de vocês, com essa mão estendida, com esse coração solidário, e que eu faço das palavras de João aqui as minhas palavras. Sim, porque eu tenho visto que vocês têm procedido fielmente em tudo que fazem para com os irmãos e para com os estranhos. Essas pessoas são pessoas que vocês possivelmente não irão nem conhecer, nem poder apertar a mão, mas o coração de vocês está com essas pessoas. São pessoas estranhas aos olhos, mas são pessoas de farto conhecimento do nosso amor, do nosso coração, da nossa bondade, e é isso que faz o grande diferencial. E assim eu faço de João as minhas palavras. Em elogios, eu quero dizer para vocês muito, muito obrigado, porque vocês são exemplo fiéis, exemplos sinceros de que o Senhor Jesus verdadeiramente habita entre nós, habita na vida de cada um de nós. E aqui diz o seguinte, olha, portanto, aos tais devemos receber para que sejamos cooperadores da verdade. E é isso que todos nós somos. Vocês que estão nos ouvindo, os nossos ouvintes que são contribuintes, vocês são cooperadores da verdade em Jesus Cristo. Deus abençoe vocês. Chegamos ao fim de mais um programa. Lembrando que todos os dias, no mesmo horário, às 18h30, vocês têm um encontro marcado comigo, com quem mais?
0: Cido e com a Lari.
1: Tá rouquinha ainda, tá gripada, tá. Aqui, ó, a Lari também. E com o Pai, o Filho, o Espírito Santo e toda essa família linda, abençoada, família Reviver. Deus abençoe vocês, muitíssimo obrigado e até a próxima, se Deus quiser.
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1: Em Brasília, 19 horas.
0: Está no ar a Voz do Brasil. 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
2: Olá, boa noite.
1: Boa noite para você que nos acompanha em todo o país.
2: Terça-feira, 23 de junho de 2026.
1: Vamos ao destaque do dia, segurança pública.
2: Novo Banco Nacional de Celulares com restrição vai reunir informações sobre aparelhos roubados, furtados ou extraviados em todo o país.
1: Ao comprar um aparelho, o cidadão também vai poder consultar o cadastro para saber se existe alguma restrição.
2: E notificações serão enviadas para esses celulares que estiverem em uso, para que o comprador entregue voluntariamente.
1: O presidente Lula destaca que nova ferramenta vai ajudar a combater o crime.
3: Se você souber de onde você comprou, melhor ainda, porque a gente quer punir quem rouba, a gente quer punir quem vende, a gente quer punir o crime organizado.
2: E ainda, aparelhos de última geração para tratamento de câncer por radioterapia foram entregues hoje simultaneamente em São Paulo, Ceará e Mato Grosso pelo presidente Lula e o ministro da Saúde, Alexandre Padilha.
1: Equipamento é capaz de gerar raios-x precisos exatamente no local do tumor, sem causar maiores danos ao tecido saudável. Graziele Bezerra.
4: Durante o evento, Lula e Padilha assinaram ainda contrato que vai garantir a compra de 20 aparelhos de ressonância magnética para 15 estados.
2: E a gente vai falar também dos impactos do programa de aquisição de alimentos sobre a vida de agricultores.
1: Estudo divulgado pelo Ministério do Desenvolvimento Social mostra aumento da renda e redução da dependência de programas assistenciais.
2: Hoje, na apresentação da Voz do Brasil, eu, Mariana Jungmann e Luciano Seixas.
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2: Que um bem de consumo, o aparelho celular concentra atualmente a identidade digital do cidadão.
1: Nele estão aplicativos bancários, documentos, senhas, meios de pagamento, autenticações eletrônicas e acesso a serviços públicos.
2: E a cadeia envolvida no roubo desses aparelhos aumenta a violência urbana e abastece o crime organizado.
1: Por isso, o governo lançou hoje a nova fase do Programa Nacional Celular Seguro, criando um banco de dados nacional para consulta sobre aparelhos roubados ou furtados.
5: Foi inaugurada nesta terça-feira uma nova etapa no enfrentamento ao roubo de celulares no Brasil. O presidente Lula assinou o decreto que institui o Banco Nacional de Celulares com restrição. Essa ferramenta reunirá informações sobre aparelhos roubados, furtados ou extraviados em todo o território nacional, como detalhou o secretário nacional de Segurança Pública, Chico Lucas.
6: Agora, qualquer policial do Brasil vai ver todos os registros, seja do Amapá, do Piauí, do Rio Grande do Sul, do Amazonas, todos vão ser vistos no mesmo sistema, porque nós vamos colocar o combate ao roubo e furto de celulares como prioridade da agenda nacional.
5: Por meio dessa integração, será possível identificar aparelhos com registro de roubo ou furto em utilização e encaminhar notificações aos usuários para devolução voluntária e regularização da situação junto às autoridades policiais. Desde 2020, já foram registrados cerca de 3 milhões de aparelhos aptos à recuperação. Com essa iniciativa, o governo passa a atuar diretamente sobre a cadeia econômica que sustenta esse tipo de crime, de acordo com o ministro da Justiça e Segurança Pública, Wellington Lima.
7: Não tem efeito apenas no que diz respeito ao celular. A violência urbana dos grandes centros, que é afetada com essa prática, que atemoriza tantos, vai ser modificada completamente na medida em que o programa ganha corpo e adesão. Toda a cadeia criminosa se modifica e esse incentivo diminui da prática do crime.
5: Em outra frente, os próprios cidadãos podem fazer sua parte por meio de uma ferramenta pública de consulta, que permite verificar se o aparelho possui restrição. O presidente Lula destacou destacou a integração de bases públicas e privadas que viabilizou a medida e a importância de cada cidadão fazer a sua parte.
3: Vai ter a participação dos 27 governadores de estado no governo federal, das agências reguladoras, das empresas de comunicação. Então, o que a gente está dizendo é que se você comprou um telefone sem saber que era roubado, mas comprou, você tem que procurar uma delegacia para entregar. Se você souber de onde você comprou, melhor ainda, porque a gente quer punir quem rouba, a gente quer punir quem vende, a gente quer punir o crime organizado.
5: Por meio do site ou do aplicativo do programa Celular Seguro, o cidadão pode verificar a procedência de um telefone celular, tendo em mãos o número e-mail, um código de 15 dígitos que é como se fosse a identidade do celular. Esse número pode ser encontrado na caixa do aparelho, atrás da bateria ou discando asterisco Jogo da Velha 06 Jogo da Velha. Nesse último caso, o código aparecerá automaticamente. Reportagem Natália Kozlik.
2: Novos equipamentos para o tratamento de câncer.
1: E aparelhos de ressonância para todas as regiões do país.
2: Investimentos de mais de 160 milhões de reais do Ministério da Saúde para ampliar o atendimento especializado no país.
1: O presidente Lula esteve hoje em São Paulo anunciando os investimentos.
8: O acelerador linear de alta tecnologia entregue ao Hospital Santa Marcelina, na Zona Leste de São Paulo, vai ampliar o tratamento de câncer na unidade. O equipamento é capaz de gerar raios-x precisos, exatamente no local do tumor, sem causar maiores danos no tecido saudável. O presidente Lula, que concluiu sessões de radioterapia este mês, destacou a alta tecnologia do equipamento.
3: A máquina que vocês vão fazer radioterapia aqui na Zona Leste é muito mais moderna do que aquela que eu faço em Brasília. E eu acabei de fazer 15 sessões de radioterapia. E nós não estamos fazendo favor. O que nós queremos é que, independentemente do lugar onde mora, independentemente da cor, independentemente da religião, todos têm direito a um tratamento igual, justo e de boa qualidade.
8: Também nesta terça-feira foram entregues aceleradores lineares em Fortaleza, Ceará, e em Sinop, no Mato Grosso. Em Sinop, que tem 500.000 de habitantes, a chegada do aparelho vai facilitar a vida de pacientes que percorriam até 1.800 quilômetros para receber atendimento em cidades como Cuiabá e Barretos. Já em Fortaleza, o acelerador linear vai para o Instituto do Câncer do Ceará, referência na região. A ampliação do cuidado aos pacientes com câncer é uma prioridade do programa Agora Tem Especialistas, que busca reduzir o tempo de espera por consultas, exames e cirurgias, incluindo os procedimentos radioterápicos. O ministro da Saúde, Alexandre Padilha, destacou as entregas dos aceleradores lineares em todo o país.
9: Comprando nesses 3 anos 105 aparelhos, nenhum país do mundo está fazendo essa compra. Graças a essa expansão, todos os estados brasileiros têm agora um centro de radioterapia para cuidar da sua população. O último que faltava era o estado de Roraima, o equipamento já chegou lá, tratando a população inteira.
8: Durante o evento, Lula e Padilha assinaram ainda contrato que vai garantir a compra de 20 aparelhos de ressonância magnética para 15 estados. Os novos equipamentos contarão com investimento de 111 milhões de reais. Reportagem Graziele Bezerra.
2: Inaugurada hoje a primeira etapa das obras da nova Serra das Araras, na Via Dutra, no Rio de Janeiro.
1: O trecho de 4 quilômetros no sentido para São Paulo vai dar mais segurança viária e conforto para os motoristas e pedestres.
2: A inauguração contou com a presença do presidente Lula, que ressaltou a importância econômica do investimento para o estado.
10: Com investimento de 1,5 bilhão de reais, a nova Serra das Araras integra a modernização da Via Dutra. Com mais de 70% das obras executadas, o projeto deve aumentar a segurança e melhorar o fluxo de veículos. Nesta primeira etapa, foram liberados 4 quilômetros da pista de subida, no sentido São Paulo, com 4 faixas de rolamento e 8 novos viadutos. Segundo o ministro dos Transportes, Jorge Santoro, as obras resolvem um problema antigo da região.
11: Resolve um problema de uma rodovia que fica mais de 40 dias do ano fechada, se somar todas as interrupções que acontecem nela todos os dias, por acidentes. A ideia aqui é segurança, olhar as pessoas.
10: O trecho recebe cerca de 390 mil veículos por mês, sendo mais de um terço de carga. Segundo a ministra-chefe da Casa Civil, Miriam Belchior, os benefícios vão além da infraestrutura.
12: E a gente investe em infraestrutura que a gente chama econômica, mas também infraestrutura social. É aumentar esse tipo de investimento que melhora a economia brasileira e melhora a qualidade de vida das pessoas nas cidades.
10: O presidente Lula destacou os impactos da obra para o desenvolvimento econômico e a geração de empregos no estado.
3: Eu tenho certeza que o resultado dessa obra aqui vai significar mais desenvolvimento para o Rio de Janeiro, mais empresas para o Rio de Janeiro e mais emprego de qualidade para o Rio de Janeiro.
10: Ao todo, serão 16 quilômetros de extensão, 8 em cada sentido. A nova configuração contará com 4 faixas por direção, 24 viadutos, 2 rampas de escape, 3 passarelas, iluminação integral, monitoramento inteligente e cobertura 4G. Reportagem Luciana Colares de Holanda.
1: Um estudo divulgado pelo Ministério do Desenvolvimento e Assistência Social, Família e Combate à Fome apurou os resultados do Programa de Aquisição de Alimentos, o PAA, sobre a vida dos agricultores familiares.
2: E os números apontam aumento da renda de 30% de cerca de 30% na renda per capita das famílias.
1: E queda da permanência desses agricultores em programas de transferência de renda.
13: Agricultores familiares parceiros do Programa de Aquisição de Alimentos, o PAA, registraram aumento de até 30% na renda per capita. Além disso, estes agricultores reduziram até 57% a probabilidade de permanência no Cadastro Único, porta de entrada de programas sociais. Atualmente, 75% dos agricultores participantes do PAA, na modalidade compra com doação simultânea, estão inscritos no CadÚnico. Os dados são de uma pesquisa realizada pela Universidade Federal do ABC e pelo Centro Brasileiro de Análise e Planejamento. Os resultados foram divulgados pelo Ministério do Desenvolvimento e Assistência Social, Família e Combate à Fome, que é gestor do PAA. O secretário de Avaliação, Gestão da Informação e Cadastro Único, Rafael Osório, falou sobre o PAA como ferramenta de emancipação econômica dos agricultores familiares.
14: Então, acessando o PAA, esse agricultor familiar que está no Cadastro Único, ele pode investir na sua produção, ele pode vir acessar outros programas, receber assistência técnica e, dessa forma, sair de uma forma definitiva do Cadastro Único e da necessidade de ter apoio de programas sociais.
13: A pesquisa mostra que os beneficiários na modalidade compra com doação simultânea tiveram aumento médio de R$ 50,00 na renda per capita. Isso equivale a um crescimento de 30%. Entre os participantes da modalidade PAA Leite, o aumento foi de R$ 32,00 por pessoa, um avanço de 19% na renda destes produtores. A secretária de Segurança Alimentar e Nutricional do MDS, Lilian Raal, destaca a importância do PAA para a garantia de comida na mesa dos brasileiros e para a economia.
15: Recurso público investido no programa de aquisição de alimentos retorna com muitos bons investimentos para a nossa sociedade, para cada pessoa que participa, mas também para a nossa sociedade como um todo, ao promover a venda de alimentos, comprando da agricultura familiar, principalmente agricultores do Cadastro Único, povos e comunidades tradicionais, povos indígenas, incluindo, abrindo a porta do mercado da comercialização para muita gente que vinha ficando para trás, ao mesmo tempo mostrando para os municípios a importância das compras públicas da agricultura familiar e de ações de segurança alimentar e nutricional.
13: O ministro do Desenvolvimento Social, Wellington Dias, elenca como meta para o PAA alcançar uma quantidade maior de pessoas, tanto os que produzem alimentos quanto os que precisam deles.
16: mas é preciso uma jornada que possa alcançar maior escala e possa, a partir daí, colocar produtores e produtoras em condição de uma linha direto com o mercado. E, é claro, com isso, elevar a renda.
13: Em 2024, o PAA alcançou 3.334 municípios brasileiros. 84% deles relataram ampliação da busca ativa de agricultores familiares. 76% apontaram avanços na identificação de pessoas em situação de insegurança alimentar. 29% dos municípios realizaram levantamentos junto a povos e comunidades tradicionais, o que ampliou estratégias de inclusão desses públicos no PAA. 86% dos municípios consideram decisivo o suporte oferecido pelo governo federal para a execução do programa. Para acessar a pesquisa na íntegra e conhecer detalhes sobre o PAA, busque por gov.br/mds. Reportagem Érica Brás.
2: Pois é, e além de melhorar a vida dos agricultores familiares, o programa de aquisição de alimentos também ajuda a melhorar a qualidade da merenda consumida pelos estudantes de todo o país.
1: É que parte dos alimentos frescos comprados pelo PAA é destinada à alimentação escolar, que agora usa menos ultraprocessados.
2: E comida fresca, feita na hora, abre espaço também para a criatividade das merendeiras.
1: Hoje, o governo do Brasil premiou as melhores receitas preparadas por essas profissionais.
17: Tem receita que vai muito além do sabor, tem afeto, cuidado e uma vontade enorme de ver os estudantes bem alimentados. Foi assim que 55 merendeiras de todo o Brasil conquistaram um lugar entre as melhores receitas da alimentação escolar do país. A Vânia Patrícia, de Boa Vista, em Roraima, apostou no frango flambado com creme de abóbora, prato cheio de sabor e memórias da culinária local.
18: Prato foi aprovado pelas crianças, gostaram e querendo, pedindo para repetir mais.
17: Já o Evandro dos Santos, de Francisco Beltrão, no Paraná, levou para a disputa um yakisoba vegano, receita de tradição e sabor.
19: Na composição dele, macarrão, os legumes, que os alunos não tinham tanta saída com os legumes e verdura. Então, veio essa inspiração, vamos fazer alguma coisa com nossos legumes, com a nossa agricultura familiar, que geralmente está com produtos orgânicos.
17: As receitas estão entre as vencedoras da terceira edição do concurso Melhores Receitas da Alimentação Escolar, realizado nesta terça-feira em Brasília. A iniciativa do Fundo Nacional de Desenvolvimento da Educação, o FNDE, valoriza o trabalho das merendeiras que todos os dias ajudam a levar uma alimentação saudável, equilibrada e de qualidade aos estudantes da rede pública. Fernanda Pacobaíba, presidente do FNDE, lembra que o Programa Nacional de Alimentação Escolar repassa anualmente cerca de 6 bilhões de reais para garantir mais de 50 milhões de refeições diárias. Em 2023, após anos sem reajuste, o FNDE elevou os valores para a compra de merenda. Também subiu de 30% para 45% a obrigatoriedade para a compra direta de alimentos da agricultura familiar e restringiu ultraprocessados nas escolas.
20: Cerca de 3 bilhões de reais do orçamento total do programa vão ser destinados à agricultura familiar. Mais oportunidades para pequenos produtores, mais alimentos frescos nas escolas e mais desenvolvimento nos municípios.
17: Com foco em alimentos mais saudáveis, o Programa Nacional de Alimentação Escolar quer mostrar com o prêmio que o principal ingrediente está todos os dias no prato servido aos estudantes. O carinho de quem sabe que alimentar também uma forma de educar, um exemplo para os profissionais que fazem toda a diferença na vida das crianças, disse a primeira-dama Janja Lula da Silva, embaixadora da Aliança Global contra a Fome e a Pobreza.
21: São pessoas que conhecem os estudantes, as estudantes que acolhem com um sorriso, que oferecem afeto e oferecem também uma refeição saudável e ajudam a construir um ambiente escolar mais humano e acolhedor.
17: Além do reconhecimento, cada merendeira vencedora recebe um prêmio de R$5 mil. As escolas representadas pelas receitas também recebem R$8 mil para investir em equipamentos e melhorar a estrutura das cozinhas escolares. Reportagem Pablo Mundinho.
2: Brasil anunciou hoje um pacote integrado de ações voltadas para a população em situação de rua durante a programação da Semana Nacional de Políticas sobre Drogas.
1: A iniciativa interministerial prevê recursos para a qualificação de cozinhas solidárias, ampliação do atendimento em saúde e inclusão social de pessoas em contexto de vulnerabilidade.
2: Durante o evento, a ministra dos Direitos Humanos e da Cidadania, Janine Mello, reforçou que o país precisa avançar nas ações integradas de assistência para garantir direitos à população de rua.
0: A agenda de população em situação de rua, ela não é a agenda de um ministério só. O que importa é que a gente tenha um governo federal todo unido em prol e em defesa da proteção dos direitos da população em situação de rua. Não é um espaço de disputa, é um espaço de construção, é um espaço de avanço.
1: O Ministério da Justiça e Segurança Pública anunciou o maior esforço orçamentário da história para ações voltadas à população de rua.
2: Os repasses vão ser destinados à criação de novos Centros de Acesso a Direitos e Inclusão Social, os CAIS, executados em parceria com a sociedade civil e universidades.
1: O secretário-executivo do Ministério da Justiça, Ademar Borges, detalhou a distribuição dos recursos.
4: Nós aplicamos 46 milhões para 263 centros POP, 27 milhões na implantação de 30 unidades CAIS. Nós também fizemos um investimento para a formação de mais de 5 mil profissionais de segurança pública, para que esses profissionais tenham acesso a uma cultura orientada pela proteção de direitos humanos, além de mais 70 milhões de investimento junto com o Ministério de Direitos Humanos para o programa Cidadania POP.
2: Já na área da saúde, vão ser investidos 120 milhões de reais anuais para as equipes do consultório na rua, o que deve garantir atendimento em todas as unidades da federação.
1: O pacote também engloba o Ministério do Trabalho e Emprego e o Ministério do Desenvolvimento e Assistência Social, com a implantação de novas cozinhas solidárias e a formação profissional.
2: Atenção contribuinte, a Receita Federal abriu hoje as consultas para o segundo lote de restituição do Imposto de Renda 2026.
1: Trata-se do maior lote de restituição da história do país. Ao todo, o governo federal vai injetar 11 bilhões de reais na economia.
2: O valor vai beneficiar mais de 9 milhões e 500 mil contribuintes em todo o Brasil.
1: Desse total, cerca de 8 milhões e 900 mil pessoas utilizaram a declaração pré-preenchida ou optaram por receber via Pix.
2: A restituição será paga na próxima terça-feira, dia 30 de junho.
1: Para consultar o segundo lote, basta acessar gov.br/Receita Federal ou utilizar o aplicativo do Imposto de Renda no seu celular.
2: Projetos culturais, de esporte, muitas das políticas públicas são patrocinadas por empresas estatais do governo do Brasil.
1: Esse contrato ou esses contratos são acompanhados de perto pela Secretaria de Comunicação Social da Presidência da República.
2: E para isso, a SECOM conta com uma plataforma que permite checar a implementação dos projetos patrocinados em todo o país.
22: É com o patrocínio que muitos projetos conseguem sair do papel. E quando esse patrocínio parte de empresas e órgãos públicos, regras devem ser seguidas para garantir, por exemplo, a transparência do processo. O acompanhamento da gestão desses recursos é feito pela Secretaria de Comunicação Social da Presidência da República, a SECOM, que agora ganhou uma plataforma mais moderna. Como explica Ana Luísa Fraga, diretora de patrocínios da SECOM.
23: O patrocínio hoje agrega muito à política pública. Então a gente está fazendo essa caminhada de melhorar a nossa ferramenta e transformar o patrocínio como política pública, agregando os dados que as estatais nos prestam de informação com relação ao que elas vão fazer.
22: 50 empresas parcial ou completamente controladas pelo governo federal ofertam patrocínios no país. Só em 2025 foram mais de 2.400 ações de patrocínio feitas por estatais. A secretária de Publicidade e Patrocínio da SECOM, Samantha Marchiori, afirma que a expectativa é que a nova ferramenta ajude a identificar onde os investimentos estão chegando e quais resultados estão sendo alcançados.
24: A gente avalia muito isso, se aquele projeto ele faz sentido para aquela região que está recebendo, seja um projeto de esporte, seja um projeto de cultura, e claro, se ele está dentro das condicionantes, né, que a própria governança dos órgãos passa.
22: A ferramenta incorpora recursos de monitoramento, avaliação de resultados e inteligência de dados para tornar a gestão mais transparente e eficiente, permitindo acompanhar em tempo real os impactos sociais, econômicos, culturais, esportivos, ambientais e territoriais dos investimentos. Reportagem Luana Karen.
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1: Mais de R$1 bilhão investidos na retomada econômica de comunidades rurais na Bacia do Rio Doce.
6: A ação vai beneficiar comunidades rurais de 49 municípios de Minas Gerais e Espírito Santo, atingidos pelo rompimento da barragem do Fundão.
1: O recurso é destinado ao fortalecimento da agricultura familiar, ao incentivo à produção de alimentos saudáveis e à regularização gratuita de propriedades rurais.
6: De acordo com o Ministério do Desenvolvimento Agrário e Agricultura Familiar, o foco também é em recuperar o solo da região e abrir novos mercados para os produtores locais.
1: O governo federal já havia repassado mais de R$400 milhões para a retomada das produções rurais.
6: E essas foram as notícias do governo do Brasil.
1: Uma realização da Secretaria de Comunicação Social da Presidência da República.
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1: Fique agora com as notícias do Poder Judiciário e do Congresso Nacional. Boa noite.
6: Boa noite para você e até amanhã.
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9: STJ aprova regras para que juízes decidam sobre participação de crianças e adolescentes em conteúdos digitais.
25: TSE determina a remoção de publicações que associavam político e partido a organizações criminosas.
9: TST divulga levantamento sobre risco de endividamento por motoristas por aplicativo.
25: Boa noite, eu sou Marcela Luiza.
9: Eu sou Walter Lima.
25: Conselho Nacional de Justiça aprova regras para a atuação de crianças e adolescentes na produção de conteúdo para plataformas digitais.
9: A medida é uma consequência da entrada em vigor do chamado Estatuto da Criança e do Adolescente Digital em março deste ano. Marta Ferreira.
26: A norma estabeleceu que crianças e adolescentes precisam de autorização judicial em casos de exposição nas redes sociais, tanto em perfil próprio quanto em canais de adultos e quais são os procedimentos a serem adotados pelos magistrados. Entre os pontos a serem analisados estão o grau de exposição, a carga horária semanal e a remuneração. A resolução define prazos para a validade dessas autorizações. Os alvarás terão duração máxima de 12 meses para crianças e de 18 meses para adolescentes, podendo ser alterados a qualquer momento por decisão judicial.
25: TSE determina a remoção de publicação que associa Flávio Bolsonaro a facções criminosas.
9: Em outra decisão, o tribunal já havia determinado remoção de publicação que associava o PT a organizações criminosas. Mariana Fabre.
27: A ministra Estela Aranha, do Tribunal Superior Eleitoral, determinou a remoção de vídeo e imagens veiculados por diversos perfis em redes sociais que associam o pré-candidato à presidência Flávio Bolsonaro à operação da Polícia Federal denominada Unha e Carne. Para a relatora, o conteúdo extrapola os limites da crítica política admissível e constrói uma narrativa sem indicação de dado concreto, investigação formal ou imputação jurídica. Em outra decisão liminar concedida pelo vice-presidente do TSE, ministro André Mendonça, foi determinada a remoção de vídeo publicado nas redes sociais que associava o Partido dos Trabalhadores ao financiamento de campanhas eleitorais por organizações criminosas. O ministro entendeu que a publicação extrapola os limites da crítica política ao atribuir suspeita ao partido sem demonstração mínima de veracidade. Em ambos os casos, as decisões liminares determinaram a remoção das publicações em até 24 horas, sob pena de multa diária. O plenário do TSE ainda vai analisar os casos.
25: Levantamento do Tribunal Superior do Trabalho aponta que motoristas por aplicativo têm risco maior de se endividarem.
9: O que influencia isso são os custos e riscos com a atividade, além das condições de trabalho. Rossini Gomes.
3: O levantamento concluiu que o motorista tem um custo mensal que gira em torno de R$ 5.600. Para superar esse valor e ter lucro, é preciso trabalhar por, no mínimo, 8 horas diárias durante 22 dias sob uma condição instável de trabalho. Como o modelo não garante previsão, folga remunerada nem assistência médica, as chances de endividamento aumentam. Segundo o estudo, é possível pegar dinheiro emprestado direto com as plataformas de transporte. E para pagar, os valores são descontados do pagamento recebido pelas corridas.
25: Pessoa relativamente incapaz pode ser sócia em holding familiar, que é um tipo de empresa criada para administrar o patrimônio de uma família, facilitando a gestão e o planejamento sucessório.
9: Essa decisão é do STJ. Fátima Uchoa.
10: Uma mulher curadora do esposo relativamente incapaz ajuizou ação para criar uma sociedade limitada do tipo holding familiar, tendo como sócios ela e o marido, casados em comunhão parcial de bens, cada um titular de 50% das cotas. As instâncias ordinárias julgaram a ação improcedente. No STJ, a terceira turma deu provimento ao recurso especial da mulher. Para a relatora ministra Nancy Andrighi, o incapaz não pode ser impedido de participar de sociedade, pois há previsão expressa no Código Civil que admite isso em contratos sociais.
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25: Uma boa noite.
9: E até amanhã.
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12: Eu sou Paula Groba.
13: E eu sou Humberto Pinheiro.
12: E estes são os destaques de hoje do Jornal do Senado, que começa agora.
13: Congresso vai analisar socorro de 8 bilhões para companhias aéreas.
12: Cota do Senado para vítimas de violência doméstica completa 10 anos e inspira lei federal.
13: Projetos e análise no Senado podem fortalecer combate ao crime organizado.
12: Boa noite.
13: Boa noite.
12: O Congresso vai analisar uma medida provisória que pretende evitar cortes de voos e o fechamento de rotas aéreas no país.
13: O texto prevê um aporte de 8 bilhões de reais para as empresas do setor afetadas pela alta do preço do querosene de aviação. Mais informações com a repórter Marcela Cunha.
14: Segundo o governo, o objetivo é amenizar os impactos da guerra no Oriente Médio sobre o setor, principalmente por causa da alta do querosene de aviação. As companhias aéreas alegam que tiveram uma elevação rápida dos custos, provocada pelo aumento de 70% no preço do combustível. O socorro financeiro busca dar fôlego às empresas para evitar cortes de voo e a descontinuidade de rotas, mas não significa redução automática no preço das passagens. Para o senador Marcos Rogério, do PL de Rondônia, a baixa concorrência no setor aéreo aumenta o risco de prejuízo aos passageiros.
15: Nós estamos vivendo no Brasil hoje quase que um monopólio do sistema de aviação nacional. Nós temos três companhias que se comunicam, que interagem e que têm parcerias, inclusive, econômicas, e há, inclusive, movimentos de fusão que torna esse ambiente ainda mais monopolizado.
14: Os créditos extraordinários não entram no cálculo da meta fiscal, mas aumentam o endividamento público. As empresas que acessarem a linha de crédito terão que devolver os recursos com juros. Segundo regulamentação do Conselho Monetário Nacional, a taxa será de 4% ao ano, com prazo de pagamento de até 5 anos. A medida provisória já está em vigor, mas ainda precisa ser aprovada pelo Congresso Nacional. O texto foi encaminhado à Comissão Mista de Orçamento e, se aprovado, ainda precisa passar pelos plenários da Câmara dos Deputados e do Senado. O prazo de deliberação vai até 31 de agosto.
12: E o presidente do Senado, Davi Alcolumbre, prorrogou por mais 60 dias a validade de 6 medidas provisórias. Entre elas está a que criou o novo Desenrola Brasil, programa do governo federal voltado à renegociação de dívidas. Pelo texto, pessoas com renda mensal de até R$ 8.105 podem refinanciar dívidas de até R$ 15.000 por banco. A proposta também traz regras específicas para beneficiar pequenas e microempresas, além de contemplar estudantes com débitos do FIES, o Fundo de Financiamento Estudantil.
13: As outras medidas prorrogadas são propostas que destinam recursos para a renovação da frota de caminhões, ônibus e micro-ônibus, ampliam as garantias de acesso ao crédito, reforçam o Fundo de Garantia à Exportação, subsidiam a importação de gás de cozinha para conter a alta dos preços e liberam R$ 305 milhões de reais para ações emergenciais de proteção e defesa civil em diferentes regiões do país. A prorrogação garante que as regras continuem em vigor enquanto os textos são analisados por deputados e senadores. As medidas provisórias entram imediatamente em vigor, mas precisam ser analisadas pelo Congresso Nacional antes de perder a vigência.
12: Pichações e atos de vandalismo que danificam prédios, monumentos e outros bens públicos ou privados poderão receber punições mais severas.
13: Um projeto apresentado no Senado propõe o aumento das penas para esses crimes, com o objetivo de reforçar a proteção do patrimônio em todo o país. O repórter Pedro Pincer tem mais informações.
0: A atual legislação prevê detenção de 3 meses a 1 ano e multa para pichação. Pelo projeto, ficaria entre 2 a 5 anos, além da multa. Se o ato afetar monumento ou edificação tombada, a pena atual de 6 meses a 1 ano iria para 3 a 6 anos, mantendo a multa. Para o autor do projeto, senador Hermes Klan, do PL de Santa Catarina, a legislação praticada não tem sido suficiente para enfrentar um problema que afeta cidades de todo o país e gera custos significativos para a população.
4: O que está em discussão é o modelo de cidade que queremos deixar para as nossas próximas gerações. Queremos cidades limpas ou cidades degradadas? Queremos patrimônio preservado ou patrimônio vandalizado? Eu não tenho dúvida da resposta e acredito que a imensa maioria dos brasileiros também não.
0: Pelo projeto, quem financiar ou promover a pichação também passará a ser punido com prisão de 3 a 6 anos e multa. A proposta ainda prevê que os autores sejam obrigados a reparar os prejuízos causados.
12: E o Senado poderá retomar a análise de propostas voltadas ao combate ao crime organizado e a sua influência sobre agentes e estruturas do poder público.
13: São projetos que integravam o relatório final da CPI do crime organizado. A reportagem é de Alexandre Campos.
16: Uma das propostas do senador Alessandro Vieira, do MDB de Sergipe, prevê o monitoramento contínuo e aprofundado de relações econômico-financeiras de pessoas expostas politicamente, com o objetivo de combater a corrupção, a lavagem de dinheiro e outros ilícitos econômicos. Serão submetidos a esse regime detentores de mandatos eletivos nos poderes executivo e legislativo da União, ministros de Estado, integrantes de tribunais superiores, presidentes de partidos políticos, entre outras autoridades estaduais e municipais. O senador ainda propôs sindicâncias patrimoniais aleatórias de agentes públicos para detectar enriquecimento ilícito ou prevenir a prática de crimes.
17: São projetos importantes para que a gente possa avançar no combate ao crime organizado, especialmente na questão da lavagem de dinheiro e na recuperação de ativos. São caminhos importantes, a gente tem identificado isso desde o momento da tramitação do PL antifacção e também da CPI do crime organizado.
16: Para fortalecer o trabalho de comissões parlamentares de inquérito, o senador defende o prazo de 5 dias para que as autoridades policiais e judiciárias atendam à requisição do colegiado de compartilhamento de provas.
12: O Senado vai analisar um projeto aprovado pela Câmara que garante atestado ao trabalhador que precisa acompanhar filho doente. A proposta vale para responsáveis por crianças menores de 12 anos e prevê licença de até 14 dias quando não houver outra forma de conciliar o trabalho com o cuidado.
13: No Senado, um projeto semelhante já está em análise na Comissão de Assuntos Sociais. Repórter Henrique Nascimento.
18: O projeto aprovado na Câmara prevê que o atestado informe o período de repouso da criança
2: criança e a necessidade de acompanhamento direto. Sempre que possível, o trabalho poderá ser cumprido por teletrabalho, compensação de jornada ou outra forma prevista em lei ou acordo coletivo, como explica a advogada trabalhista Elaine Human.
18: O projeto prevê emissão de atestado para acompanhante, ausência justificada no trabalho, proteção ao vínculo empregatício, mais segurança jurídica para as famílias, respeito ao direito da criança de receber cuidados.
2: No Senado, já está em discussão uma proposta semelhante do senador veneziano Vital do Rego, do MDB da Paraíba. O texto permite o abono de faltas de pais e mães que acompanham filhos com patologias graves ou hospitalizados. Quando a proposta passou pela Comissão de Direitos Humanos, o senador Flávio Arns, do PSB do Paraná, defendeu a medida.
19: Não é razoável esperar que o trabalhador continue a trabalhar normalmente caso tenha algum ente querido gravemente enfermo ou hospitalizado. Tal expectativa chega a ser desumana.
2: O projeto está agora na Comissão de Assuntos Sociais.
12: E o Senado celebra 10 anos de uma iniciativa que ajuda mulheres vítimas de violência doméstica a reconstruírem suas vidas por meio do trabalho.
20: Nos contratos de terceirizadas do Senado, 2%

0: Jaqueline Couto Alves é uma delas.
1: Eu passei até uma independência financeira e me livrei do ciclo de violência doméstica. É a libertação da mulher. E além de ser acolhida, tem a questão da proteção aqui dentro. E esse projeto que o Senado criou foi uma coisa maravilhosa.
0: Em 2023, a iniciativa do Senado inspirou a legislação federal, que passou a prever a reserva de 8% das vagas em contratos da administração pública para mulheres vítimas de violência doméstica.
2: Com edição de Paula Groba e trabalhos técnicos de João Lira, o Jornal do Senado fica por aqui. Acompanhe agora as notícias da Câmara dos Deputados. Boa noite.
3: Boa noite e até amanhã.
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5: Câmara aprova incentivo à participação dos jovens em serviço voluntário.
6: Prevenção obrigatória da trombose em hospitais vai à sanção presidencial.
5: Deputados aprovam exigência de qualidade para registro de medicamento.
6: Boa noite. Câmara aprova regras mais rígidas para registro de medicamentos. A repórter Sofia Peçanha tem mais detalhes sobre a proposta, que já foi aprovada também no Senado e segue para a sanção presidencial.
7: A Comissão de Constituição e Justiça da Câmara dos Deputados aprovou o projeto que altera regras para o registro de medicamentos no país. O texto já foi aprovado pelo Senado e altera a Lei de Vigilância Sanitária sobre Produtos Farmacêuticos. A proposta altera a legislação para exigir que todo medicamento e insumo farmacêutico, nacional ou importado, comprove que foi produzido seguindo as regras das boas práticas de fabricação, que são um conjunto de normas que garantem padrões de qualidade, segurança e controle na produção de medicamentos, e são fiscalizadas pela Anvisa, a Agência Nacional de Vigilância Sanitária. Atualmente, no caso de medicamentos importados, prioriza-se principalmente a comprovação de que o medicamento já é registrado no país de origem. Com a mudança, o foco passa a ser a qualidade do processo de fabricação, tanto para produtos nacionais quanto estrangeiros. A relatora na Comissão de Constituição e Justiça, a deputada Laura Carneiro, do PSD do Rio de Janeiro, destacou que a medida reforça a segurança dos pacientes.
8: Seja esse produto nacional ou estrangeiro, para uso da população, ele tenha um certificado de boas práticas, o que é ótimo, porque a gente está tratando de medicamentos, portanto a gente está tratando de saúde, a gente está tratando de vida.
7: Segundo o parecer aprovado na Comissão de Saúde, a regra atual pode dificultar a entrada de novos medicamentos no mercado brasileiro, especialmente quando a produção ocorre em parceria com empresas no exterior. O relator na comissão, o deputado Júnior Mano, do PSB do Ceará, apesar de recomendar a aprovação da proposta, alertou para esse risco em seu parecer. Lido pela deputada Adriana Ventura, do Novo de São Paulo.
9: Aliás, essa é uma barreira que pode impedir que produtos regulares e de efeito comprovado circulem no mercado nacional, prejudicando pacientes e a própria cadeia de comercialização.
7: O projeto pretende fortalecer o sistema de vigilância sanitária no Brasil, coordenado pela Anvisa, e busca garantir a qualidade dos medicamentos sem criar barreiras desnecessárias para o setor. Da Rádio Câmara de Brasília, Sofia Peçanha.
4: Saúde.
5: Deputados aprovaram a prevenção obrigatória à trombose em hospitais com internação. Depois de aprovado pelo Senado e pela Câmara, o texto aguarda sanção presidencial, como informa a repórter Daniele Lessa.
10: A Comissão de Constituição e Justiça da Câmara dos Deputados aprovou o projeto que torna obrigatória a adoção de medidas de prevenção ao tromboembolismo venoso em hospitais públicos e privados e em unidades de saúde com internação. Pelo projeto, hospitais deverão manter uma estrutura voltada à prevenção da doença. O tromboembolismo venoso acontece quando um coágulo se forma nas veias e se desloca, fazendo obstruções que podem causar a morte. O relator da proposta, deputado Hildo Rocha, do MDB do Maranhão, recomendou a aprovação do projeto com uma mudança de redação. Em vez de estabelecer a criação de uma comissão, como no texto aprovado pelo Senado, o projeto passa a usar o termo estrutura para dar mais flexibilidade às unidades de saúde. Segundo o relator, a proposta pode ajudar a reduzir complicações durante internações hospitalares, especialmente em tratamentos mais complexos.
11: Formar o protocolo para evitar esse tipo de doença, que é uma consequência de um tratamento. Todo tratamento que é feito nos grandes hospitais do Brasil, de combate ao câncer, ele já tem. Os nossos hospitais públicos não existem.
10: O projeto que obriga

0: Hospitais a adotarem medidas de prevenção ao tromboembolismo venoso já foi aprovado pelo Senado e Câmara. Da Rádio Câmara de Brasília, Daniele Lessa.
1: Direitos Humanos.
2: A Câmara dos Deputados aprovou uma proposta que incentiva a participação de jovens em serviço voluntário. A repórter Paula Bittar acompanhou a votação.
3: Uma proposta aprovada pela Câmara busca incentivar a participação de jovens em serviço voluntário voltado ao amparo de idosos, pessoas com deficiência e crianças. De acordo com o texto aprovado, os programas de amparo voltados para crianças e adolescentes, para moradores de rua, para idosos e pessoas com deficiência poderão contar com serviço voluntário de jovens entre 15 e 29 anos. Os jovens que precisarem terão acesso a um serviço de acolhimento durante o voluntariado, conforme regulamentação futura. Mas a participação em serviço voluntário não pode ser colocada como condição para esse acolhimento. A relatora na Comissão de Constituição e Justiça, deputada Laura Carneiro, do PSD do Rio de Janeiro, comentou a importância da proposta.
4: É uma tentativa de unir jovens com pessoas idosas e com pessoas com deficiência. Então, esse jovem, né, que está no serviço voluntário, vai ser habilitado para trabalhar nos abrigos, enfim, nas áreas de recebimento, que são de acolhimento, tanto de pessoas com deficiência como de idosos.
3: O projeto, que busca incentivar a participação de jovens em serviço voluntário voltado ao amparo de idosos, pessoas com deficiência e crianças, vai ser analisado agora pelo Senado. Da Rádio Câmara de Brasília, Paula Bittar.
1: Educação.
5: Avança na Câmara projeto que garante o uso gratuito de espaços das universidades por estudantes e funcionários. A repórter Júlia Lopes tem mais informações sobre a proposta.
6: A Comissão de Educação da Câmara dos Deputados aprovou o projeto de origem do Senado que autoriza universidades federais a cederem espaços de forma gratuita para associações de estudantes, professores e servidores. Atualmente, a legislação proíbe instituições federais de ensino de doar ou ceder imóveis gratuitamente, independente da finalidade. A proposta altera essa regra ao reconhecer que essas entidades fazem parte da própria comunidade universitária e contribuem para a missão acadêmica, o debate interno e o desenvolvimento institucional. A relatora do projeto, deputada Dandara, do PT de Minas Gerais, explica que hoje esses grupos precisam pagar taxas para utilizar os espaços das universidades, mesmo quando se reúnem para atividades internas. Segundo ela, o projeto vem justamente para garantir esse uso sem custos.
7: A de garantir a cessão de espaços da universidade à sua comunidade acadêmica, ou seja, professores, estudantes, técnicos, sem ter que cobrar uma contrapartida de volta. Porque, infelizmente, alguns regramentos exigiam pagamento de taxas. Então, você imagina os estudantes tendo que fazer uma reunião do conselho, do curso, a convocar uma assembleia com todo o custo e ter que pagar para usar aquele espaço que é da universidade.
6: A deputada também destacou que a Constituição Federal assegura a autonomia universitária. Por isso, algumas universidades já resolveram essa questão internamente, por meio de decisões dos conselhos superiores, enquanto outras ainda enfrentam dificuldades para avançar nesse tema. O texto, que trata da disponibilização gratuita dos espaços das universidades para suas entidades, já foi aprovado pelo Senado e segue agora para análise na Comissão de Constituição e Justiça da Câmara. Da Rádio Câmara de Brasília, Júlia Lopes.
1: Votação.
2: Deputados podem votar proposta que exclui construção e reforma de escolas do limite legal de gastos orçamentários. O repórter Antônio Vital tem as informações.
8: Ganhou o regime de urgência e pode ser votado a qualquer momento no plenário da Câmara, projeto que tira dos limites de gastos do arcabouço fiscal os recursos destinados ao programa do MEC responsável pela construção e reformas de escolas de educação básica. O projeto apresentado pela comissão especial que analisou o Plano Nacional de Educação exclui esses gastos dos cálculos do resultado final, que é a diferença entre as despesas e as receitas do setor público. De acordo com a deputada Tabata Amaral, do PSB de São Paulo, que presidiu a comissão especial e assina o projeto, os recursos do Programa Nacional de Infraestrutura Escolar virão dos royalties de petróleo e gás. A justificativa apresentada para excluir esse total dos limites do arcabouço fiscal decorre da necessidade de ampliar os investimentos nas escolas. Para a presidente da comissão especial, isso vai ajudar a alcançar as metas previstas no Plano Nacional de Educação para os próximos 10 anos. Com regime de urgência, o projeto pode ser votado diretamente no plenário da Câmara, sem passar pela análise das comissões permanentes da Casa. A urgência foi aprovada de maneira simbólica, mas foi criticada por deputados da oposição. Para o deputado Bibo Nunes, do PL do Rio Grande do Sul, a proposta desrespeita os limites dos gastos públicos.
9: O PL orienta não, porque existe aí um aumento velado, indireto, para estourar o teto de gastos públicos. E nós somos contra estourar o teto de gastos públicos. Precisamos colocar ordem, disciplina e respeito aos gastos públicos.
8: Já o relator do projeto, o deputado Moses Rodrigues, do União do Ceará, disse que a exclusão dos gastos do arcabouço vai permitir investimentos de 280 bilhões de reais nas instalações físicas das escolas da educação básica. Segundo ele, 15% do total serão investidos na melhoria das universidades e institutos federais.
10: Nós estamos garantindo 280 bilhões de reais para a educação brasileira nos próximos 10 anos, para que nós possamos garantir que todas as metas do Plano Nacional sejam atingidas. Nós encontramos esse recurso dentro dos recursos extraordinários do pré-sal, e aí todo o excedente do pré-sal nos próximos 10 anos, ele seria colocado fora do arcabouço fiscal, viriam a atender toda a demanda de infraestrutura escolar no Brasil.
8: Ainda não há data para votação no plenário da Câmara do projeto que tira dos limites de gastos do arcabouço fiscal os recursos destinados à construção e reformas de escolas públicas. Da Rádio Câmara de Brasília, Antônio Vital.
11: 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Quebre o silêncio.
1: Transportes.
5: Os deputados analisam proposta que pode aumentar a punição contra a perturbação do sossego com níveis de ruído de caixas de som, carros e motos. O repórter José Carlos Oliveira tem as informações.
12: O deputado Hugo Leal, do PSD do Rio de Janeiro, apresentou projeto de lei para agravar as sanções contra quem perturba o sossego alheio por meio de barulhos estridentes, como o uso de caixas de som com volume elevado ou a descarga aberta de carros e motos. A proposta altera a Lei de Contravenções Penais e o Código de Trânsito Brasileiro. Hugo Leal apelidou o texto de Lei do Sossego.
13: Estamos ampliando essa punição, inclusive saindo a multa de R$ 1.000 até R$ 500 mil, para aqueles casos, por exemplo, eventos não autorizados. No CTB, para som, também carros com som, e para descargas, aqueles aí, as famosas motocicletas que tiram o miolo e fica aquele barulho ensurdecedor. Então nós estamos também ampliando a multa, a suspensão da carteira, né, da carteira de habilitação.
12: Segundo Hugo Leal, dados da Organização Mundial de Saúde mostram que níveis de ruído acima de 50 decibéis podem causar efeitos físicos, como dores de cabeça e irritabilidade, e também emocionais, como ansiedade e depressão. A intenção da proposta de lei do sossego é prevenir esses danos à população.
13: Na realidade, tem a ver com perturbação do sossego lato sensu, ou seja, no seu sentido mais amplo, né? Que há, se não há uma coisa que mais incomode e que mais afeta a saúde mental das pessoas, é você estar no seu descanso ou até no seu trabalho e ter um som alto, ter um veículo ou uma motocicleta, né? Quem nunca foi cortado dentro da sua fala, dentro da sua casa, com barulho, aquele barulho estridente. Então, nós propusemos aqui um PL do sossego, ou seja, da perturbação do sossego.
12: A proposta ainda está em fase inicial de análise na Câmara e vai passar pelas comissões de Viação e Transporte, de Constituição e Justiça, antes da votação final no plenário. Da Rádio Câmara de Brasília, José Carlos Oliveira.
1: Agricultura.
2: Avança na Câmara projeto que proíbe conversão de leite em pó importado para a forma líquida pela indústria de alimentos. A repórter Maria Neves explica por que a medida foi proposta.
0: A Comissão de Agricultura da Câmara dos Deputados aprovou o projeto que proíbe a conversão de leite em pó e outros derivados importados para a forma líquida para uso em indústrias, laticínios ou qualquer outra empresa alimentícia. Atualmente, segundo o autor, deputado Zé Silva, do União de Minas Gerais, a indústria alimentícia utiliza leite em pó reconvertido na elaboração de produtos como queijos, iogurtes, leite condensado e creme de leite. Como o leite em pó importado é mais barato, de acordo com o parlamentar, essa prática traz prejuízos para os produtores nacionais. Segundo Zé Silva, os pecuaristas brasileiros estão vendendo o leite a um preço menor que o custo de produção. Produzir um litro de leite, de acordo com ele, custa R$ 2,00 e o produto estaria sendo vendido a R$ 1,50.
14: Ao proibir o consumo e a reconstituição de leite, seus derivados, soro, por exemplo, em pó, de origem importada, nós vamos forçar os laticínios, forçar as indústrias a comprar o leite brasileiro. Esse leite brasileiro, ele tem melhor qualidade e vai garantir também ao consumidor um produto de melhor qualidade e também de preço mais baixo. O consumidor brasileiro, ele tem o Brasil entre os 5 maiores produtores de leite do mundo. O mundo inteiro protege os seus produtores e nós precisamos fazer essa mobilização no Brasil. Afinal de contas, é 1 milhão e 100 mil produtores, 5 milhões de pessoas que estão trabalhando.
0: Zé Silva explica que no ano passado o Paraná adotou uma lei semelhante, que proíbe a conversão para a forma líquida do leite em pó importado para uso industrial. De acordo com o relator do texto, deputado Welter, do PT do Paraná, a medida já apresenta resultados. Segundo afirma, desde a entrada em vigor da lei, houve uma redução de cerca de 50% das importações de leite em pó no estado. Além disso, Welter afirma que ocorreu uma interrupção na trajetória de queda do preço do leite e os preços do produto já começaram a se recuperar no mercado. O projeto que proíbe a conversão de leite em pó importado para a forma líquida pela indústria de alimentos ainda será votado pela Comissão de Constituição e Justiça. Da Rádio Câmara de Brasília, Maria Neves.
1: Relações Exteriores.
5: O plenário da Câmara ratifica acordo internacional sobre compra, venda e manutenção de aeronaves civis e seus componentes. A repórter Daniele Lessa acompanhou a votação e tem os detalhes.
0: A Câmara dos Deputados aprovou o projeto para ratificar a adesão do Brasil a acordo internacional da Organização Mundial do Comércio sobre o comércio de aeronaves civis. O projeto foi enviado ao Congresso pelo Poder Executivo, que defendeu a adesão ao acordo como algo positivo para atrair investimentos na indústria nacional de aviação civil. Com a aprovação, o Brasil passa a integrar um conjunto de regras internacionais que tratam da compra, venda e circulação de aeronaves civis e seus componentes, incluindo serviços de manutenção e reparo. Esse acordo está em vigor desde 1980 e conta hoje com 33 membros, incluindo Estados Unidos, União Europeia e Japão. Entre os principais pontos,

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0: Muito bem, ouvintes, este é o seu querido e abençoado programa Voz da Libertação, órgão oficial e divulgativo da nossa igreja pentecostal Deus e Amor.
1: Porque ele está vendo o nosso sofrimento, ele está vendo a nossa dor, ele está vendo o processo, o deserto, aquilo que nós estamos passando, aleluia, não está, aleluia, desapercebidos aos olhos do nosso Senhor e Salvador Jesus. Jesus está vendo a sua dificuldade. Jesus sabe o motivo, a dor, a causa a qual até mesmo ele trouxe você aqui nessa noite. E esta mulher, aleluia, ela nem, aleluia, isso é eu imaginando, é eu pensando, aleluia, né, quando eu estava meditando na palavra, aleluia, esta mulher, quem sabe, ela nem sabia que Jesus iria estar naquele exato momento, naquele lugar. Ela já iria, aleluia, levando o seu filho para ser, aleluia, né, aleluia, sepultado. Aleluia, já estava ali, levando, aleluia, seu filho para ser, aleluia, né, ao ponto final na vida da família dela, aleluia, né, ser decretado, porque ela era viúva e um único filho só restaria a ela, não teria mais uma família. Aleluia, aqui o Senhor Jesus, ele vai trazer um entendimento para mim e para a tua vida. Aleluia, que tudo que parece estar difícil, que tudo que parece estar, aleluia, caminhando, aleluia, aparentemente dando errado. Aleluia, né? O Senhor Jesus, ele vai tomar, aleluia, o controle, ele vai tomar a causa, ele vai tomar a frente da sua dificuldade e da sua dor. Diz a palavra de Deus, aleluia, que Jesus, aleluia, chegou a esta mulher. Ele disse, aleluia, chegou perto e viu o sofrimento dela e moveu-se de íntima compaixão. E chegou e disse, não chores. Esta é a palavra do Senhor Jesus a esta mulher, não chores. Agora, irmãos, vamos entender, aleluia, vamos trazer, aleluia, a realidade. Como não vamos chorar quando tem um ente querido nosso num caixão? Como nós não vamos chorar, aleluia, quando tem um ente querido, um parente, aqui na situação, no contexto, o filho da viúva, o único filho dela dentro de um caixão. E Jesus chega e diz a ela, não chores. É difícil, não é, irmão? Aleluia, isso necessita, requer, aleluia, né, de nós, de mim, de você, que está passando por uma dificuldade, fé, confiança, certeza que Jesus está no controle de todas as coisas. Certeza que Jesus tem a provisão. Certeza que Jesus, aleluia, ele está acima de qualquer luta ou dificuldade que venha a vir sobre a nossa vida. Né? Como diz aqui no Isaías, aleluia, né, 43, aleluia, operando eu, quem impedirá? Nem a morte tem poder sobre o nosso Supremo Jesus. Nem a morte tem poder sobre o Rei e Mestre Senhor Jesus Cristo. Irmãos, aleluia, e isto requer de mim e de você total confiança que Jesus, ele vai agir, aleluia, em nosso favor. Essa mulher aqui, aleluia, passando por este momento, Jesus diz, não chores. E chegando, aleluia, ele tocou no esquife. Esquife quer dizer o caixão, né? Daquela época. E ele tocou, aleluia. E ali ele disse assim, jovem, eu te digo, levanta-te. E ali, irmão, um milagre aconteceu. E o defunto assentou, aleluia, e começou a falar. Irmão, aleluia, isto requer a fé. Essa simples palavra e poderosa diante do Senhor, a fé. Jesus viu que aquela mulher tinha fé para receber o milagre, para o seu filho ser ressuscitado. Ela tinha fé, aleluia, nas palavras que Jesus disse, não chores. Imagino eu que no momento ali ela já parou de chorar e disse assim, eu creio, guardou no seu coração, eu sei, esse é o Jesus a qual a multidão que está toda aqui o seguindo, aleluia, né, tem visto e contemplado os milagres e as maravilhas que têm sido operadas através da palavra dele. E eu creio, se ele disse para mim não chorar, eu vou crer nas palavras que ele está dizendo. E essa mulher creu, irmão. Ela teve a certeza, sabendo que ali tinha um defunto, irmão. Não era pessoa enferma, Não era a pessoa, aleluia, que estava com a vida toda atormentada, ou seja, uma pessoa, não era um filho que estava nas drogas, não era um filho, aleluia, que estava, aleluia, na criminalidade, não, era uma pessoa que já tinha sua vida ceifada. E muitas das vezes nós olhamos para a nossa família, olhamos para um ente querido do nosso lar, aí ele está na bebida, ele está no alcoolismo há tantos anos, não tem jeito, ele já é um defunto, né? Pensando dessa forma, ele já diz assim, essa pessoa já tem um ponto final na vida dele, ah, ele está na droga, não tem jeito, ninguém acredita nele, ninguém confia nele, mas Jesus dá uma oportunidade a ele. Jesus tem, aleluia, uma obra de milagre na vida dele. Mas isso requer de mim e de você, que está aqui intercedendo, buscando, né? Aqui está o culto da família. Aleluia, muitos, aleluia, que deveriam estar aqui, que é o principal motivo do socorro de Jesus, não está, mas nós somos intercessores. Nós estamos aqui clamando, buscando, quem sabe por uma pessoa que nunca adentrou as portas do templo do Senhor. Mas Deus vai fazer a obra. Ninguém pode impedir o operar de Deus. Nem o inimigo, nem as palavras contrárias, nem entes queridos da nossa própria família, muito menos a sociedade, né, irmão? Porque quando a pessoa, aleluia, ela está agindo de uma forma errante na terra, a sociedade é a primeira a discriminar e dizer que não há saída, que não há solução. Mas aqui nós estamos diante de Jesus, o Rei Senhor, aquele que era, aquele que é e aquele que há de vir, aquele que tem todo o poder nas suas mãos, ele vai operar maravilhas na minha família e na sua família, porque é a palavra dele que diz e garante nesta noite. Louvado seja Deus, pode glorificar e exaltar o nome do Senhor. E o defunto assentou e começou a falar. E todos ali, aleluia, né, se aprontou em temor. Toda aquela multidão ficou atemorizada, aleluia, de ver, aleluia, um jovem ressuscitar. Né? É coisa que não acontece, é coisa que não se vê, é coisa que muitos nem acreditam. Tem gente que crê na palavra de Deus parcialmente, tem gente que crê em milagres que Jesus operou, aleluia, parcialmente. Ele crê que Jesus abriu o mar vermelho, ele crê que Jesus, aleluia, curou, aleluia, mas ele não crê. No coração dele ele não tem a fé e a certeza de crer que Jesus pode ressuscitar, aleluia, um defunto. Irmãos, a palavra de Deus ela é viva e eficaz, ela é inerrante. Se a palavra de Deus diz que Jesus, aleluia, curou, que ele operou, que ele ressuscitou, nós temos que crer nela por completo. Então a nossa fé em Jesus tem que ser por completo, irmão. E não adianta a gente dizer, aleluia, no nosso, aleluia, nas nossas orações, que nós cremos que vamos alcançar a vitória. Mas se o Senhor, ele é conhecedor de tudo, ele conhece. Se a fé que habita no nosso coração, ela é, aleluia, né, a fé que vai operar o milagre na nossa vida. É através da nossa fé. E o Senhor nessa noite, ele está acrescentando essa fé. Porque tem muita gente que está buscando, mas ainda não tem a confiança e a certeza que Deus vai fazer. A dúvida, irmão, ela não pode fazer parte do dicionário do cristão. A dúvida, a desconfiança, a insegurança, não. Irmão, às vezes nós não vamos saber como Deus vai fazer. Isso é normal, né? Como o Senhor vai operar? Senhor, eu não sei como o Senhor vai fazer. Está tão difícil. Não saber, isso aí é o natural da nossa vida. Não saber. Mas duvidar que o Senhor vai fazer, não pode haver isso no nosso coração, irmão. Porque isso impede Deus de fazer o milagre. Não é por, aleluia, por desmérito do Senhor ou por falta de poder. Não, é porque ele ainda não, aleluia, né? Viu e reconheceu que nós estamos preparados para receber o milagre. Né? Quem crê que Jesus ele prepara a nossa vida para receber o milagre? O Senhor ele prepara, irmão. Muitas das vezes o Senhor ele prepara, praticamente todas as vezes o Senhor ele vai preparar, aleluia, o servo dele, aqueles que buscam ele, que clamam a ele, ele vai preparar ele para receber o milagre. Um exemplo é o povo, quando saiu, aleluia, né, do cativeiro, né, do Egito. O povo, ele foi preparado para receber, para entrar na terra prometida. O Senhor, ele tinha um caminho mais curto, um caminho mais fácil. Ele tinha um caminho, aleluia, né, a qual o povo poderia chegar na terra de Canaã mais facilmente. O Senhor, ele tinha esse caminho. Aleluia. Até mesmo pela geografia, pelos mapas, nós observamos que tinha um caminho mais perto, que tinha um caminho mais fácil. Mas Deus aprouve ao Senhor passar com o povo pelo deserto. Para quê? Para machucar o povo? Para quê? Para, aleluia, né, dificultar o povo? Para fazer o povo chorar? Não. É para ver o que habitava no coração de cada um. É para ver o que estava no coração de cada servo dele que foi resgatado do Egito. É para ver, irmão. E muitas das vezes o Senhor faz assim, exatamente assim comigo e com você. O Senhor, ele passa com a gente pelo deserto. Escuta o que eu estou falando, irmão. Ele passa com a gente pelo deserto. Ele não deixa a gente no deserto. O Senhor não coloca a gente no deserto e fica observando de longe. Não. Ele passa juntinho com a gente no deserto. Se tiver fome, vai ter carne. Se tiver sede, vai ter água. Se tiver frio, vai ter fogo. Se tiver, aleluia, né? O inimigo vai ter a proteção de Deus. Ele não vai te deixar sozinho. Ele vai estar do seu lado. Ele vai estar sempre ali, aleluia, né, te auxiliando. E assim que o Senhor faz. Então, o irmão e a irmã que está passando pelo vento, o irmão e a irmã que está vendo, aleluia, né, o furacão, aleluia, né, rodando a sua família, a sua casa, o seu lar, aleluia, confia no Senhor. Continua neste propósito de buscar o Senhor, de buscar o socorro. Irmãos, aleluia, de buscar o socorro. Quando nós vemos, aleluia, uma pessoa, aleluia, que está, aleluia, acidentada, o primeiro ato que nós vamos, aleluia, tomar é o quê? Chamou o socorro, né? Eu trabalho no transporte, né? No trânsito, o irmão aqui também, o André também, conhecido meu, aleluia, trabalha. Quando acontece, aleluia, algum acidente, alguma coisa grave, o primeiro, aleluia, ato que nós vamos chamar é o socorro. É os bombeiros, né? É o socorro, é o resgate. E na vida espiritual é da mesma forma, irmão. Quando nós passamos, aleluia, pelas lutas, pelas dores, pelas feridas, aleluia, que vem na minha e na tua vida, aleluia, e isso não tem como evitar. Tudo que sucede ao ímpio, sucede ao justo. Tudo que vai passar na vida daquele que é bom, vai passar também. É necessário, pode passar também, aleluia, vai acontecer na vida daquele que é justo, que serve o Senhor piamente, fielmente na sua palavra. Por quê, irmão? Porque, aleluia, o sol, aleluia, como o sol, ele nasce para todos. Todos, aleluia, né, contemplam o sol, contemplam o céu, aleluia. E assim que o Senhor, aleluia, ele realiza na minha e na tua vida. Mas feliz é aquele que tem a presença do Espírito Santo. Feliz é aquele que tem a presença do Pai, do Filho e do Espírito Santo. Por quê? Porque na hora da dor, ele não vai se desesperar. Na hora da dor e da luta, ele não vai dar ouvido ao nosso adversário. Ele não vai dar ouvido, ele vai dar ouvido ao Espírito Santo. Ele vai saber que tem, aleluia, um Deus cuidando dele, como já foi louvado aqui. Tem um Deus que cuida de nós. E cuida, irmão, não é de qualquer jeito, não. Aleluia, não é como um filho bastardo, não. Ele cuida nos mínimos detalhes. Nos mínimos detalhes, ele cuida da minha e da tua vida. De nada temos falta, irmão. De nada nós temos falta. E aqui esta mulher, ela contemplou a mão de Deus. O agir do Senhor. O operar de Deus na vida dela, na família dela. Muitos queriam ali, aleluia, né, estavam até mesmo nesse velório, nessa, aleluia, nessa caminhada para o sepultamento desse jovem. Muitos estavam observando ela chorando e vendo, aleluia, muitos ali até mesmo, né, se compadecendo da dor dela e dizendo, o que será da vida dela agora? O que será da caminhada dela agora? Agora ela não vai suportar. Agora ela não vai aguentar, por quê? Ela já não tem esposo. Perdeu o filho, está viúva. Quem vai cuidar dela agora? A palavra de Deus não diz o nome. Mas aqui, aleluia, está aqui o texto dizendo, irmão. A vida dessa mulher, se não fosse Jesus, seria, aleluia, uma vida devastada. seria uma vida, aleluia, de sofrimento, ou até mesmo, aleluia, de tomar decisões. Terríveis para o final da sua vida, mas Jesus entrou e mudou a história. Jesus entrou na vida dela, aleluia, Jesus veio de encontro à vida dela e mudou a história.

formasse, Deus já é. Ele não era, não, ele é. Aleluia. Antes que tudo se formasse, ele é. O poder dele é supremo, irmão. E muitas das vezes nós limitamos o poder de Deus através do nosso pequeno problema, através da nossa mínima dificuldade. Ah, irmão Wilson, você não sabe o que eu estou passando. Irmão, cada um tem um vale, cada um está passando uma luta, mas independente da luta que o irmão ou a irmã está passando, aleluia, nós não devemos limitar o poder de Deus e achar que Deus não vai fazer, que Deus é incapaz, que esse, aleluia, milagre que eu estou precisando, aleluia, Deus faz na vida do irmão do lado do outro, mas o meu milagre é impossível. Não, Deus ele é supremo e soberano, onipotente, todo o poder está nas suas mãos. Basta a gente apresentar diante. Diante dele, irmão, as nossas causas, as nossas dificuldades, seja ela na vida familiar, na vida espiritual, aleluia, porque o inimigo da nossa alma, ele luta, aleluia, em todas as áreas da nossa vida. Ele veio nessa terra para roubar, matar e destruir. E essas três palavras nós podemos colocar e, aleluia, acrescentar em todas as áreas: roubar, roubar, matar e destruir. Ele rouba a alegria. Alegria, ele mata, aleluia, né, as almas, aleluia. O principal objetivo de Deus, do inimigo, é tirar a gente do propósito de Deus, é tirar a gente, aleluia, da promessa que Deus colocou sobre a minha vida, sobre a nossa família. A tua família, aleluia, ela é algo valioso para o Senhor, irmão. Ele é algo, aleluia, né, incomparável, porque foi comprado por um preço de sangue, irmão. E hoje eu posso contemplar. Aleluia, eu muito me alegro pela minha família, irmão, porque outrora vivia eu no mundo, aleluia, né, que, aleluia, era, aleluia, desiludido, né, vivia de uma forma a qual eu não buscava Deus, e Deus fez uma obra muito grande, aleluia, na minha vida e na minha família, está fazendo. Eu contemplo, aleluia, né? Eu contemplo a minha vida, o que o Senhor está fazendo na minha casa, né? A minha irmã que esteve aqui, a minha esposa que muito clamou, que muito orou pela minha vida, aleluia. Eu contemplo, aleluia, o que Deus está fazendo e ainda vai fazer muito mais na minha parentela. Então nós não devemos desistir da nossa família, irmão. Não devemos, de maneira alguma, abrir mão do bem maior que nós temos, que é a nossa família. Então, dê valor, aleluia, a esse culto a qual Deus nos permite estar aqui. Como o pastor aqui mesmo já disse, quantos queriam estar aqui buscando pela sua família, mas não conseguem, não podem, não têm força, aleluia, né? Só ali apresenta o seu filho, olha o. Aleluia, a situação que ele se encontra, mas não tem força de interceder por ele, não tem força de buscar. Irmão, primeiramente nós temos que lutar para que Deus venha operar, e quando nós menos esperar, eles estarão entrando por essas portas, eles estarão entrando aqui e vendo esse Jesus maravilhoso a qual nós estamos buscando. Não abra a mão da sua família, né? Porque essa mulher aqui, aleluia, ela pôde contemplar, esta viúva, ela pôde contemplar o milagre de Deus na vida dela. A família dela já estava à beira de ser aniquilada, destruída. Aleluia, né? Só sobraria ela. Mas Jesus chegou e fez o milagre. Jesus colocou o seu filho nos seus braços, aleluia, né? São e salvo, com toda a saúde perfeita. Louvado seja o nome do Senhor. E o Senhor vai fazer assim na minha e na tua vida. Este milagre que você só fala com Jesus, este milagre que você só pede a Ele, ninguém sabe o que você tem pedido, né? Você tem falado só no seu coração com Deus em oração. Ele vai, aleluia, né? Aleluia, atender a sua oração. Ele está vendo a sua dor, ele está vendo, aleluia, a sua dificuldade. Aleluia, então confia, continua firme, aleluia, buscando o Senhor, que tem muita coisa para Ele fazer na sua vida, na sua família
e o nome dele vai ser glorificado e o nome dele vai ser exaltado. Pode exaltar o nome do Senhor, irmãos? Aleluias. Glória a Jesus, louvado seja Deus. Eu fico muito feliz aqui. Eu queria, aleluia, antes mesmo de passar para a serva de Deus, aleluia, né, contar um testemunho, aleluia, para a honra e glória do Senhor Jesus, porque esse é o culto de casais, né, irmão? Aleluia, o culto de casais, o culto da família, não é isso? E aqui eu quero louvar o nome do Senhor, agradecer a Deus, aleluia, pela vida da minha esposa, porque esta mulher, ela não abriu mão da minha vida, ela não abriu mão do esposo dela, aleluia, né? Em um momento que eu vivia, aleluia, numa vida errante, ela já estava caminhando e ela batizou, aleluia, ela não olhou para o esposo dela e falou assim, não, meu esposo não vai batizar, eu não vou ir para a igreja agora não, ela foi, ela preferiu, aleluia, a melhor parte que é Jesus, né? A melhor parte dessa terra é Jesus, irmão, aleluia, não abra a mão de Jesus por ninguém e para ninguém. Mas ela escolheu a melhor parte, por quê? Porque ela sabia que Jesus ia fazer a obra na minha vida, né? E pela misericórdia de Deus, aleluia, resumindo, ela orou, ela chorou, ela, aleluia, gemeu de madrugada, aleluia, né? Aleluia, né? Eu penso no meu coração, aleluia, que o inimigo até mesmo tentou colocar no coração dela para desistir, mas ela não desistiu. Aleluia, quando menos esperei, aleluia, Jesus mudou o meu pensamento, Jesus mudou as minhas vontades, Jesus, aleluia, não foi preciso colocar enfermidade, dor, não. Jesus foi mudando meu coração quando foi ver, aleluia, eu estava na presença de Deus. Ou seja, pode exaltar o nome do Senhor, aleluia, glorificado. Mas eu agradeço a Deus pela vida dela, aleluia, né? Sempre ali, aleluia, né? Me instruindo, aleluia, né? Me corrigindo, aleluia, eu louvo a Deus pela vida dela. E aqui não poderia deixar de falar, porque, aleluia, é o culto de casais. Eu louvo a Deus pela vida dela, por esse, aleluia, presente que ela colocou na minha vida. E hoje eu tenho uma família abençoada porque Deus usou a vida dela, porque Deus colocou no coração dela para não desistir da família dela, né? Porque hoje poderia ser uma história muito diferente se ela desistisse. Então não desista, irmão, da sua família, não desista do seu irmão, não desista da sua mãe, não desista do seu pai. Aonde que quer que for, aleluia, da sua parentela, não desista dele. Coloca diante de Deus. Peça a Deus para fazer a obra.

0: Já glorificamos o Senhor pela tua palavra, Deus. Que o Senhor venha, meu Deus querido, continuar, meu Deus amado, aqui agir e operar maravilhas. Fala, Deus, segundo o teu querer. Espírito de Deus, revela, aleluia, o profundo, oculto e escondido, segundo as tuas misericórdias, segundo os teus, ó Pai amado, aleluia, a tua bendita vontade. Deus, continua no controle, na primazia, na regência de tudo, para a glória do Pai, do Filho e do Espírito Santo de Deus. Amém, Jesus. Vamos receber a serva de Deus e as palmas que glorificam o nome do Senhor.
1: Glória a Deus. Também quero cumprimentar os irmãos. Sou gloriosa a paz do Senhor Jesus, amém? Quem está feliz com o Senhor nessa noite? Louvado seja Deus, irmão. O Senhor, ele está presente neste lugar, né? Culto da família. Nossos irmãos, poderia estar tão mais cheio. Tão mais cheio. Eu estava sentada ali e falei: Senhor, quantas famílias estão sendo bombardeadas aí fora? Quantas famílias estão sofrendo, estão em sofrimento? Irmãos, mas nós precisamos buscar pela nossa família. Nós precisamos pagar um preço pela nossa família. O meu esposo estava falando aqui, né, sobre quando eu estava ali orando para ele vir para a presença do Senhor. Irmão, teve um preço a ser pago. Você tem que buscar. Você tem que correr atrás. Eu sempre digo, quem precisa, corre atrás. Alguém até pode te ajudar em oração, mas quem precisa, corre atrás. Irmão, se você fizer a sua parte, o Senhor, ele vai fazer a parte dele. A Bíblia diz quando Moisés, né, ele está diante daquele mar. A Bíblia diz que o Senhor falou com Moisés: Moisés, por que clamas a mim? Toca nas águas.

esta noite nas tuas mãos. Meu Deus, os teus filhos que aqui estão, ó Pai. Meu Deus, e quem sabe alguém entrou por essas portas. Meu Deus, até mesmo, meu Pai amado, desanimado, até mesmo pensando em desistir. Meu Deus, até mesmo pensando em parar, ou quem sabe, até mesmo pensando que não tem jeito. Meu Deus, mas que o Senhor, meu Deus, que o Senhor possa trabalhar nesses corações, que o Senhor possa fazer uma obra, que o Senhor possa tirar os impedimentos, que o Senhor possa realizar um grande milagre na vida do seu povo, meu Pai. Eu não sei como este homem, eu não sei como esta mulher entrou por essas portas, mas que o Senhor possa nessa noite, ó Deus, trabalhar no oculto, no profundo e no escondido nessas vidas, meu Deus, e que em tudo teu sangue

Senhor, vai agir no meu pai. Senhor, que essa vida, ela não venha sair daqui da mesma maneira que entrou, e que o nome do Senhor, oh Deus, ele venha ser glorificado, meu Pai, na vida do teu povo. É o que nós pedimos a ti, ó Pai, em nome do Pai, do Filho e do Espírito Santo de Deus. Amém. Louvado seja o nome do Senhor. Pode se assentar. Exalte e glorifique o nome do Senhor. Vamos adorar o Senhor. Uma coisa estou sentindo aqui agora, que Deus está.

neste lugar. O

Espírito de Deus que não se engana. Ele está se desfazendo. Xanai de coma dará raio. E me revela a voz do Espírito de Deus que não se engana. É como se você olha para esse casamento, você vê esse casamento indo embora. Mas você não pode fazer nada. Alai de canto e alai de comenécia. E o Espírito de Deus, ele me revela. Alai de calabandará súbia. Que por causa da tua entrada neste lugar, nesta noite, alabandará súbia. O Senhor, ele está visitando esse casal. E o Senhor, ele dá um grande livramento a esse casamento, a Nagasúbia. E diz a voz do Espírito de Deus que não se engana, que ele vai te mostrar na Calabandaracai, e ele vai te dar um sinal que ele é o Deus que opera nesta noite, neste lugar, na vida deste casal. Mas você está aqui, esse casal, ele não está aqui. E você tem olhado com os seus olhos. Você tem contemplado. E esse casamento, ele está se desfazendo. Mas Deus é Deus de livramento nessa noite. Cadê você? Deus é Deus de livramento nessa noite. Que é a vitória do Senhor. Cadê você? Quem é a bênção do Senhor? Irmão, o Senhor lhe manda dizer que ele vai restaurar esta união. O Senhor está dando livramento neste lugar. Pode tomar posse da vitória. A igreja exalte e glorifique.

Tá faltando aqui 5, pode tomar 6, toma posse 7, tá faltando. Toma posse 8, tá faltando 2 vidas que não levantou a mão. Cadê você? Não. Não confirma também, não. Lá atrás, pode tomar posse, Mancida. Tá faltando uma vida que você não... Isso, toma posse do livramento. Deus, Jesus está dando saúde neste lugar. Pode exaltar e glorificar o nome do Senhor. Pode exaltar e glorificar o nome do Senhor. Eu quero dizer para o esposo da nossa irmã Ruth, o Senhor, ele manda te dizer, ele vai te dar um livramento. De calamandara subianda, nagasúbia. E o Espírito de Deus, ele manda dizer para o Senhor que o Senhor vai dar um testemunho para a glória de Deus. Xanabandarakai. Porque o Senhor disse que ele trouxe o irmão nessa noite para livrar o irmão. Xanabandarakai. E o Senhor manda dizer, de calabacheia, que tem livramentos, irmão, que nós nem vê. Mas esse, alabandara, esse você vai ver. Na calabandara súbia. O Senhor manda dizer. Dizer que esse você vai ver, para você testificar que ele é o Deus da sua vida, que te guarda, manda te dizer o Senhor, a igreja exalte e glorifica o nome do Senhor, pode exaltar, pode glorificar, pode exaltar, pode glorificar. Tem uma mulher em nosso meio, e me diz, a voz do Espírito de Deus que não se engana, você entrou num propósito em favor de alguém da sua família e você tem pedido o Senhor para o Senhor agir dentro de calabandara subianda labacheia.

tem duas vidas em nosso meio e me revela a voz do Espírito de Deus que não se engana. Você tem tido crise de ansiedade, é uma ansiedade que tem tomado a sua vida, que você não está conseguindo controlar. Mas Jesus vai dar jeito para você nessa noite. O Senhor põe as mãos nessa noite e te dá o livramento. Recalaba cheia. E me diz o Senhor, alabassuma, que você vai sentir uma diferença. Xarabandarabandarabia. O nome do Senhor. Será glorificado. Cadê essas duas vidas? Isso pode receber do Senhor. Está faltando uma vida. Cadê você lá atrás? Pode tomar posse da vitória. Isso, irmã, faz assim, ó. Isso, receba nessa noite. A igreja exalte e glorifica o nome do Senhor. Pode exaltar. Pode glorificar, pode exaltar, pode glorificar. Aqui em nosso meio tem um homem. E me diz a voz do Espírito de Deus que não se engana. Que você fala com Deus, Senhor, e o meu filho? E o meu filho, Senhor, e o meu filho? Narabandarabandarabandará. O Senhor manda dizer para esse homem que do seu filho ele está cuidando. Porque você fala com Deus. Senhor, e o meu filho? Irmã Mônica, como que o meu filho? Eu não sei como seu filho está. Eu não conheço a sua vida nem seu filho. Mas você fala com Deus, Senhor, e o meu filho? E o Senhor, ele manda dizer para você que ele está cuidando do seu filho. Para você dizer.

uma angústia muito grande no seu coração. Presta atenção. É como essa angústia, ela pegou uma força tão grande, que hoje ela está mais sendo mais forte do que você. E tem dias, me revela a voz do Espírito de Deus que não se engana, que a sua vontade não é nem levantar da cama. Na calavaço e anda raio de comandar a raio. E me diz a voz do Espírito de Deus que não se engana. O Senhor, ele repreende uma obra de inveja contra a sua vida. De cá, subiando, de fora. É uma obra de inveja que está sobre a sua vida. Xaramandara. Subiando, alabaxeia. E essa angústia. Ela está tomando conta de você. Mas nessa noite, o Senhor te dá uma grande vitória nesse lugar. Cadê você? Cadê você? O Senhor lhe manda dizer.

0: Muito bem, ouvintes, este é o seu querido e abençoado programa Voz da Libertação, órgão oficial e divulgativo da nossa Igreja Pentecostal Deus e Amor. Nosso muito obrigado pela audiência, pela sintonia nesta programação abençoada, a Voz da Libertação. Muito bem, vai ser no dia 27 deste mês de junho, teremos uma grande festa no horário das 18 horas, aqui na rua Sancré de Carvalho, número 75, é o Flow 2026. É, Deus te uma bênção, Deus te uma grande vitória para a sua vida. Inclusive, nós queremos convidar você que está aí acompanhando o programa A Voz da Libertação, venha participar conosco, traga aquele jovem, aquela moça, aquele rapaz e venha participar conosco deste grande evento no dia 27. Anote aí na sua agenda, dia 27 de junho, já começa a partir das 18 horas. Teremos ali participações, vários grupos de louvores que vão estar louvando e exaltando o nome santo do Senhor. E aqui nos estúdios da nossa Rádio Capital, o nosso irmão em Cristo é Israel Leôncio, ele que é o responsável do Expansão Mocidade Juiz de Fora da Igreja Deus e Amor, também vai estar aí fazendo um convite, falando concernente a esta grande festa do dia 27 de junho, aqui na nossa Igreja Pentecostal Deus e Amor. Irmão Israel, a paz do Senhor Jesus Cristo, Juiz de Fora te escuta.
1: A paz do Senhor, presbítero Eliel, a paz do Senhor, amados ouvintes do programa Voz da Libertação, quem vos cumprimenta é seu irmão em Cristo, Israel Leôncio, e feliz e grato por estar participando de mais uma gloriosa programação dentro do programa Voz da Libertação. E como estamos falando, já estamos nos preparativos para o nosso grande evento, o grande evento jovem que vai acontecer na nossa Igreja Pentecostal Deus e Amor. Já chegou o mês de junho, passou rápido demais. Me lembro até então que estávamos no começo deste ano nos preparando para este evento e ele já chegou, dia 27 de junho, este evento tão esperado. Eu costumo dizer, e tenho afirmativa para dizer isso, que é o maior evento jovem da cidade de Juiz de Fora. Sim, este evento aonde reúne todos os jovens da cidade de Juiz de Fora e também de todas as regiões vizinhas, aonde ali nós temos várias, já aconteceu, não é o primeiro ano, já tivemos aí, já estamos contabilizando, né, o tempo de juventude da Igreja Pentecostal Deus Amor de Juiz de Fora. São 43 anos de história de juventude, né, local. E nós já estamos no 43º ano, né, são 43 anos de vitória, 43 anos da existência jovem nesta igreja, onde Deus tem feito grandes maravilhas. E chegou mais um ano, aonde estamos ali no nosso Flow, dia 27, é uma data tão esperada, com um tema muito específico. Até então, o irmão Léo estava perguntando, Israel, que tema é esse, Semeion? Pois é, amados ouvintes, vamos lá, o que significa Semeion? Semeion, na palavra, vem do grego, né? E a tradução para o português, Semeion, quer dizer o extraordinário de Deus. Semeion, ele tem o principal objetivo de trazer a profundidade dos mistérios de Deus. Eu vou te fazer uma pergunta e você não precisa de responder no programa Voz da Libertação. Fica para você, é retórica. O que você pode qualificar como extraordinário de Deus na sua vida? Se alguém te perguntasse, Israel, se alguém te perguntasse, fulano, você já experimentou o extraordinário?